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1: Ô, Manaus, eu tô preocupada, viu?
2: Que

Muito obrigado, gente! Obrigado pela presença, obrigado pela energia de vocês, obrigado pelo carinho. Obrigado por estar aqui com a gente em mais um dia especial, mais uma noite especial. Que Deus abençoe nossos fã-clubes, nossos amigos, nossos familiares. Muito obrigado por somar com a gente toda essa noite.

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1: 10h55.
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Chegou um momento muito especial do nosso show, que é o momento que a gente apresenta a nossa música pra vocês. Muita gente já sabe cantar, que eu sei. Vamos cantar então, Por Que Será? Dom e Juan pra vocês!

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11:55.

0: E se você tá se sentindo meio abandonado, com aquela dor de cotovelo, desiludido, se alguém te deu um adeus, é hora de abrir o coração e colocar a emoção pra fora com a gente nessa canção.
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0: mensagem do dia. Uma grande reviravolta vai acontecer em sua vida. Embarcar em um novo ciclo de vida é como abrir as cortinas de um espetáculo emocionante, repleto de possibilidades e oportunidades infinitas. Este é o momento de renovar sua mentalidade, cultivando a semente da vitória e da abundância em cada pensamento, ação e sonho. Ao acolher um novo ciclo, é crucial deixar para trás as limitações autoimpostas e as dúvidas que podem ter se acumulado no passado. Imagine-se como um explorador destemido, navegando pelos mares desconhecidos da sua própria existência, pronto para descobrir tesouros de realizações e alegrias que antes estavam além do alcance. Uma mentalidade de vitória começa na mente. Visualize seus objetivos como metas alcançáveis e, mais do que isso, como destinos inevitáveis. Cada desafio se transforma em uma oportunidade de crescimento. E cada obstáculo é uma pedra de degrau em direção ao seu sucesso. Permita que a convicção na sua capacidade de vencer guie cada passo, impulsionando além das fronteiras do que você pensava ser possível. Tudo é possível. A abundância é mais do que simplesmente acumular riquezas materiais. É um estado de espírito, uma atitude em relação à vida. Ao cultivar uma mentalidade de abundância, você reconhece a vastidão de recursos e oportunidades ao seu redor. Abra os olhos para a beleza das pequenas conquistas diárias, celebrando cada passo na jornada com gratidão. Seja grato. Agradeça a cada momento. Livre-se da escassez de pensamento. Acredite que há mais do que o suficiente para todos e que o universo conspira a seu favor quando você irradia possibilidade e determinação. Veja os desafios como degraus para o seu crescimento e as derrotas como lições valiosas que o impulsionarão ainda mais. Neste novo ciclo, desafie-se a explorar territórios desconhecidos, seja na sua carreira, relacionamentos ou autodescoberta. Liberte-se das amarras do medo, pois é na superação dos limites que encontramos o verdadeiro poder interior. Lembre-se, você é o autor da sua narrativa. Escreva uma história de triunfo onde cada capítulo é um testemunho da sua resiliência, coragem e fé inabalável no potencial ilimitado que reside dentro de você. Este é o seu momento, o seu ciclo de vitória e abundância. Acredite nisso e o universo responderá com oportunidades grandiosas além da sua imaginação. Ei, meu filho, está na hora de brilhar.
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2: 12:57.
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0: Isso mesmo.

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2: 1:40.

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0: Bom demais, cara.
1: 2:21.

2:37.

Essa próxima canção a gente queria oferecer com todo carinho a uma galera muito especial, a todos os membros da nossa comunidade do Orkut, espalhada.

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1: 3:44.
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0: Oi, oi, oi, oi, alô, gente amiga. Bom dia pra vocês, estamos chegando em o nosso Bom Dia Clube comigo, Adilson Batista, a partir de agora, com muito prazer, com muita alegria. Bom dia, bom dia, bom dia, bom dia. Tudo bem? Tudo tranquilo, tudo normal por aí? Fala comigo, como é que tá o Inhame? Bom dia, clube, a partir de agora até as 8 da manhã no seu rádio, comigo, Adilson Batista, com muito prazer, com muita alegria, como sempre, muita, muita gratidão, hein? Acorda aí, meu povão.
1: Acorda aí, meu povão. 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
0: Bom dia, bom dia, bom dia, bom dia. Estão chegando, hein? Vamos juntos a partir de agora até as 8 da manhã com a melhor da moda sertaneja no seu rádio. Bom dia, meus compadres e minhas comadres. Bom dia, meus guerreiros e minhas guerreiras. Bom dia, meu povo lindo e abençoado. Tudo bem? Tudo tranquilo? Tudo normal por aí? Fala comigo, como é que tá o Inhame? Tá bom? Tá junto? Ê, coisa boa. Segundo, hein? Segunda-feira, dia 11. 11 de maio de 2026. Nós estamos por cá, encoladinho com o cano de garrucha, porque você sabe que Catidu, fora da manada, vira papá de onça, né, bichão? Aí nós estamos firmes no pé do eito, inchado assim, ó. Ó. Amoladinha. Amoladinha, amoladinha, meu filho. Agora tá até cabelo, você tá doido. São 4:12 aqui na clube, 4:12. Bom dia pra vocês, aí tá de butuca aí comigo nessa manhã, né? Você que está se preparando para mais um dia de trabalho, mais uma semana iniciando, graças a Deus. Você que está preparando seu cafezinho, preparando a sua marmita aí. Você que já está tacando a pia sem dó, né? Vaqueiramos, os amigos vigias, turma da Panha de Café. Bom dia, meu povo. Bom dia aí aos meus amigos de plantão aqui no hospital, doutor Alceu Melgaço, né? Os plantonistas nos hospitais. Bom dia aí os motoristas, né? A você do carro, do caminhão, da carreta, muito obrigado pela carona. Bom dia também para os meus amigos da Polícia Militar, Polícia Penitenciária, a Polícia Civil, a Guarda Municipal, os detentos, bom dia, né? Aos motoristas da saúde, os motoristas do transporte escolar, meus amigos da Preste, da Águia Branca, da Moretti, da Contígio, bom dia. Bom dia aos garis, aos coletores, aos chapas, aos camelôs, aos padeiros, aos frentistas, né? Nos postos de gasolina de plantão. A você no aplicativo, no Brasil e no mundo, e é muita gente no aplicativo, hein? Sejam todos bem-vindos ao nosso Bom Dia Clube. Vale na sua participação, nosso clube zap, o 27 9 95 24 7575, hein? Valendo 5 litros de gasolina pra começar bem o programa, pra começar bem a semana. Vamos botar fogo nessa bagaça, hein? Bom dia, bom dia, bom dia. Bora fazer na braquiária, meu povo. Bora pular na colonhão, vamos chegar o rei na jumenta. Bora tacar a peia. Vamos jogar as capivaras na água, de cair na água, capivara que leva em bala, hein? Chumbo grosso, chumbo grosso. Esse é o nosso Bom Dia Clube. 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Para você de Central de Minas, Alô Central, bom dia. São João de Manteninha, Itabirinha, Vaz Grande, Limeira, de Vintas Laranjeira, bom dia. Bom dia, meu povo aí de Ataleia, Nova Belém, Galileia, São Félix de Minas, Oi Mendes Pimentel, bom dia. Bom dia a todos também de Cuparaque, né? Meus amigos de Ecoporanga, Ponto Belo, Montanha. Alô, alô, alô, Vila Pavão, Vila Valério, Boa Esperança, Jaguaré, Pinheiro, bom dia. Bom dia a todos aí de São Gabriel da Palha. Meu povo também na sintonia em São Mateus, São Domingos do Norte, Alô Pancas, Águia Branca, Alto Rio Novo, Mantenópolis. Alô, Mantenópolis, bom dia. Você no aplicativo no Brasil e no mundo. Bom, gente, claro, para começar muito bem o nosso programa, né? Vamos começar agradecendo, afinal de contas, motivos aqui não faltam. Estamos aqui iniciando mais uma semana. Obrigado, senhor. Obrigado, pois sabemos que tudo tem sido pela sua misericórdia e pelo seu amor incondicional. Obrigado por tudo e por tanto, meu Pai. Obrigado por nos conduzir, obrigado por nos capacitar, obrigado, Senhor, por nos permitir estarmos aqui iniciando mais um dia. Obrigado pelo ar que respiramos nesse momento. Entregamos em suas mãos esse dia, meu Pai, e essa semana que se inicia, pois sabemos que o Senhor tem cuidado de cada um de nós e sabemos o quanto que somos carentes do seu agir, da sua misericórdia. Esteja conosco, meu Pai, esteja conosco a cada momento, esteja à frente dos pais de cada um, de cada trabalhador e cada trabalhador, onde for que estiver, em casa, no trabalho, na estrada, esteja abençoando, meu Pai, livrando de todos os males, nas eventuais armadilhas do inimigo. Amém? Que Deus abençoe você, o seu lar, a sua família, o seu trabalho, que Deus abençoe o seu ir e vir. Que possamos ser gratos ao Senhor e confiar no Senhor, pois quanto mais gratos somos, mais coisas boas acontecem. Deus é contigo, Deus é conosco, e agindo Deus, quem impedirá, pessoal? Amém? Fica bem na estrada nessa manhã, vai com Deus, hein? Vai trabalhar, bom trabalho, que o Papai do Céu seja contigo a cada momento, a cada instante. E já aproveitamos e mandamos para os amigos que deram um salve aqui nessa manhã, que já passou por aqui, ó. Meu amigo Cavaco, alô Cavaco, bom dia. Comadre Penha Prado, bom dia. Alô Paulão, bom dia. Meu amigo Kinka, tá lá tacando a pista sem dó, bom dia, Kinka. Meu amigo Preto Vaqueiro, bom dia. Bom dia, Doguinho, bom dia, Josimar. Meu amigo Sérgio, alô Sérgio, um abraço, irmão, Deus te abençoe. Você tá pegando estrada também, né, campeão? Vai com Deus, hein? Meu amigo Zé Preto, do Corpo no Fundo, dona Alzira, bom dia. Bom dia, Sidney. Minha amiga Adelaide, bom dia. Meu amigo Seba do Táxi, alô Seba. O Leomar também já passou por aqui, bom dia, Leomar. E muitos outros que estão aí com o radinho ligado. Tá chegando o Luciano Camargo e o César Menotti e Fabiano, ligado ao céu. Tá na clube, você sabe, né? Tá bom demais. Bom dia, Laci, também tá ligadinho no programa, né? Ah, aumenta aí.
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1: Bom dia. Oi, bom dia, bom dia, bom dia, bom dia. Tô por cá, meu filho. Firme no pé do eito e a enxada, ó, oh, tá contando pouca não. Boladinha, boladinha, ó. Agora na clube são 4:39, hein? Tudo bem, pessoal? Tudo tranquilo, tudo normal pra ele? Como é que tá o Inha mesmo? Tá bom, fechudo? Bora pra mais uma semana, graças a Deus, né? Vamos juntos, coladinho com o Cândido Garrucho. O Kika de Tufar da Manada vira papá de onça, né? De ponta a ponta, todo mundo ligado aqui no nosso Bom Dia Clube. 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

0: 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Já atendemos uma galera aqui, deixa eu ver quem falou com nós aqui já. Oi, fala meu povo.
1: Bom dia, Adilson. Adilson, passa para nós aí, homem furioso, oferecer para todos os seus ouvintes, para todos aqueles que estão trabalhando, oferecer para o José Carlos Carreiro, na Cabeceira do Ariranha, e oferecer para toda a nação. Tá na clube? Tá bom demais. Tchau e
0: obrigado. Ei, tá bom demais aqui na clube. Bom dia, garoto. Tamo junto, hein? 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Oi!
2: Bom dia, meu amigo Adilson Batista Sebá. Adilson, passa muito pra nós aí, telefone mudo. Tio Parada Dura, mandar pra Gerar, pra Adelaide, mandar pro Adilson Dolândia, D.I. Miracema, Luiz Ciusa. Mandar pro Zé Minhoca, Berico, Altivo, Zé Batista, Águas Claras, Zé Perino, Corda Queixada, o Paulo na Vila Palmar, Suadão lá no Corvo da Perdida, que tá ouvindo lá, o Neca lá no Corvo do Rochedo, a Lu aqui da Esquina da Lanche, e a Deleia e as funcionárias, e mandar pro Suadão Carneiro lá no Corvo da Perdida. E esse povão que tá ouvindo a clube agora, pra você também, e quem gosta do modão, mandar pro Russo, a todos os taxistas que tá ouvindo aí, falou? Tchau, obrigado.
0: Tchau, obrigado, Seba, tamo junto. E é aqui, deixa eu ver, já atendemos. Oi, fala meu povo, deixa eu falar, Adilson. Opa.
3: Bom dia, Adilson.
0: Bom dia, Adelaide.
3: Adilson, hoje eu quero ver uma música com Gino e Gino, que amor é esse?
0: Olha lá, olha.
3: Pelos ouvintes, quem
0: tem
3: na
0: clube, né, Dias? Tá bom demais,
3: Adelaide. Obrigado.
0: Valeu, Rainha da Tcholala. Bom dia. Pediu, não atendemos, né? Meu amigo Josimar do Feitura, tá ligado comigo. Bom dia, Josimar. Que lá, lá, sim. Atendemos também aqui quem já, o meu amigo Preto Vaqueiro. Bom dia, Adilson Batista. Aqui quem fala é o Preto Vaqueiro. Aqui do Palme Tal. Quem ouviu uma música aí do Mato Grosso Matias, um século sem ti. Eu ofereci para o meu amigo Carlito no Bagaço, meu amigo Rodrigo lá no Muniz. Para o meu amigo Josimar e a esposa lá no assentamento 16 de abril. É, para o meu amigo Zé Minhoca falar comigo. Para o meu amigo Alemão do Clara. E para toda a vaqueirama que tá atacando a peça sem dó, tchau, obrigado. Valeu, Preto, tamo junto, meu parceiro. Arrado igual Cândida Rocha. Oi!
4: Bom dia, Adilson. Quem fala aqui é nós, é o Quinca. Mandar uma música boa para nós. Aí, Saco de Ouro, ofereço para todo ouro. Mundo que tá sentando a peia no trem, pro Cristiano. Pro Duardinho, pro Baianinho Pescador. Ofereço também pro Nazinho, pro Juarez, pro Edson Coelho, pro Teleco, pro Giovana Amaral, pro Zalém, pro Batata, pro Vanda Itapiruna, pro Cristiano na Fazenda Camão, pro Neném, lá no Paulista, pro Zé Minhoca, pro Altair, pro Carlito, pro Pajerá, todo mundo tá sentando a pena no treino na parte da manhã. Valeu, Adilson, um abraço, bom dia. Tô vazando, abraqueado, sentar bem no trem.
0: Taca sem dó, Quinca. Vai lá e taca a pia sem dó. Quero ver pia cantando, hein? Mas quem falou comigo que deixa eu ver. Oi, fala meu povo.
5: Bom dia, Dias Batista. Mandou um alô pro Marco do Ponte Alta, pro Verão, pro Tizil, pro Dimilson, pro Ronaldo, pro Adriano, pro Vanitão, pro Marcelo. Tocou a música pra nós aí, madrugada na cidade, Amado Batista. E o Young, como é que dá?
0: Rapaz, desmanchando, meu Loguinho, um abração, hein? Esse eu atendi a seguir. 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Oi!

0: Oi!
1: Bom dia, Dilson.
0: Oi, Santinha.
1: Santinha, né?
0: Tudo bem, lindona?
1: Como é que você tá?
0: Eu tô bom.
1: Como é que você passou o dia de ontem?
0: Só bem,
1: passou
0: Santinha.
1: Tranquilo.
0: Graças a Deus.
1: Aí, bonito que sabe, roseirão você tem, Deus Nacional do Aparecido.
0: Amém,
1: eu
0: Santinha.
1: Quero uma música com Daniel Mala Amarela. Bom dia, bom trabalho pra você. Fica com Deus Nacional do Aparecido.
0: Amém, Santinha. Um abraço, lindona. Oi!
2: Bom dia, minha amiga de Batista.
0: Ei, Rose.
2: Agora pega, começa a ficar mais grosso, né, Deus? O presente tá chegando com força.
0: É verdade.
2: Bora, meu povo, esquentar a mão, tacando a peia, esquentar a mão, tacando a peneira. Toca pra mim hoje uma música que eu quero. Aquela, Deus, I Love You Baby. Procura aí, esqueci quem canta, esse é Mato Grosso Matias. Parece com toda a galera aí bruta que acorda na madrugada, que enfrenta esse friozinho. Bora, bora, meu povo. Segundo, nós nascemos bonito, mas nascemos rico. Bora trabalhar, tá na Copa, tá bom demais.
0: Valeu, Roso, um abraço, tá na Copa, tá bom demais. Bom dia, simpática. Tamo junto, garradinho com cano de garrucha. Já os conhecidos participantes aqui do nosso Big Brother Musical, hein? Bora de música, tá chegando quem? Amado Batista e Bossi Franco, madrugada na cidade.
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0: Alô, Zom, meu grande amigo Coreia. Alô, Coreia, bom dia. O Coreia gosta disso aí, né? Alô, meu povo de Mantena, bom dia. Meu amigo Júlio, do Lava Jato, alô, Júlio. Meu amigo Elcio Capoteiro, também tá agarrado com nós aqui, igual cândida roxa. Alô, Pico, bom dia.

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2: De volta! Fala, amarelo, eu atendo a Santinha. São 5 horas agora na clube.

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1: Oi, bom dia, bom dia, bom dia, bom dia. E aí, tudo bem? Tudo tranquilo, tudo normal, hein, pessoal? Olha a hora, agora na clube são 5:07, 5:07. Nossa, bom dia, clube, comigo, Adilson Batista, com muito prazer, com muita alegria, como sempre, muita gratidão, hein? Nós estamos firmes no pé do eito, moçada, hein? Inchada, não tá cortando pouco, não, ó. Boladinha, boladinha, boladinha, boladinha. Aê, abração aí pra família Coelho, hein? Ligado com a gente em todos os coelhos na sintonia em Vila Pavão.

0: Bom dia. Hoje é aniversário do meu amigo Edson, né? Edson Coelho tá trocando de idade hoje, parabéns, meu irmão, Deus te abençoe, viu? Comemoraram ontem lá numa super festa, no aniversário do Edson e da Ellie, né? A Ellie fez aniversário no sábado, né? A filha do Edson. E ontem foi, e hoje é aniversário do Edson Coelho, né? Comemoraram ontem numa super festa, né? Muita moda de viola, muita moda sertaneja, muita gente marcando presença, familiares e amigos. Meu amigo Edson Coelho, parabéns, parabéns, Ellie, Deus abençoe vocês, continue abençoando essa família unida, essa família bonita, de gente boa, gente educada, gente trabalhadora, gente receptiva e acolhedora. Um abraço a todos aí, nós tivemos a honra de encontrar ontem na casa do meu amigo Edson Coelho, hein? Abraço, Edson, Deus te abençoe, meu irmão, obrigado aí pelo convite, obrigado pela atenção, que você sempre tem com a nossa pessoa, viu? São 5:08 aqui da Clube, de ponta a ponta, meu filho, tá todo mundo ligado, mas é da barra na cabeceira, bichão, até virar pra lá, ó, pra outra banda. Ó, já tem paredão formado aqui, já tem paredão formado pra esta segunda-feira, que isso, bicho, já tem paredão formado, hein? Vamos conhecer aqui os participantes do nosso Big Brother Musical. Como é que está o Dentro ou Fora? Fala com nós aí, produção. Como é que está o Dentro ou Fora?
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0: Olha só!

0: Bueno. Tá o nosso Big Brother musical, está no dentro ou fora? Vamos conhecer o segundo participante, hein? Valendo 5 litros de gasolina, hein? Na cortesia do Poço F1. Poço F1, na saída pra manter a mais qualidade, hein? Abasteça e roda a roleta. E a C, gente? A C com as madeiras e ferrais.
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0: O Jean Giovanni.
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0: De Paulo e Paulino. Quem será, hein? Quem será o terceiro participante? É o nosso...
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0: Dentro ou Fora? É sério isso? Ih, complicou, hein? E agora?

0: Zezé de Camargo e Luciano. E chora por ela. De Paulo e Paulino. Dentro ou fora? O Elias Faria tá ligado, o seu Diomar Faria também, né? Bom dia pra vocês, hein? Te dei liberdade. Alô, Sérgio, bom dia, Sérgio. Sabia que ia. E aí, pessoal? A pergunta é: tchau, obrigado pra quem? Chumbo na asa de quem? Cartão vermelho pra quem, pessoal? Vão soltar quem pro beco nessa manhã de segunda-feira? O Jean e Giovanni? O de Paulo e o Paulino, o Zezé de Camargo e Luciane. 5:12 na clube. Bambu tá gemendo, pau tá caindo na folha, taca tá giando, chicote estalando e pé cantando, meu filho. Oi!
1: Bom dia, Deus Batista, que é o Danilo, passa pra nós uma moda do Barreirito, hipocrisia. Aí eu ofereço pro Sotioma, a Dona Mira lá no Santa Rosa, ofereço pro Joãozinho da Água de Coco. Ofereço pro Ney Andrade no Central, ofereço pro Tito lá no Santa Luzia, ofereço também pro Lindomar e pra galera da madrugada aí que tá tacando a pia sem dó, hein? Então, obrigado.
0: Valeu, Danilão. Bom dia pra você, toda essa turma bacana aí curtindo o programa. Valeu, Danilo. Todos os nossos amigos aí na sintonia, o nosso abraço, nosso muito obrigado. Oi!
2: E aí, eu sou Batista, quer concorrer o 5 litros de gasolina do posto F1. Toca uma moda boa pra nós, ele é mão de forró.
0: Valeu, Josmar, um abração, meu amigo. No assentamento de Três Corações, tá todo mundo ligado, hein? Ô, Vodessi, já acordou, Vodessi? Alô, Dona Dei, bom dia. Abração, meu amigo, Baianinho também ligado com a gente aí, né? Meus amigos ainda põem ligado. Ô, Juarez Fagundes, bom dia, Juarez. Meu amigo Jauzão, meu amigo Telecão, alô, Teleco. Turma bruta, hein? Passamos todos os coelhos aí na sintonia. Opa!
3: Bom dia, meu amigo Adilson Batista. Segundou, meu filho, partiu. Secador agora, hein?
0: Bora.
3: Toca aí pra mim aquela do Paulo e Paulo, hein? Onde andará? Fiz pra todos meus amigos que tiver agarrado agora cedo, meu filho. E partiu. Com colar igual cano de arroz, hein? Oi, Adilson, 5 litros de gasolina aí. Do posto é filme. Assim,
0: valeu! Tamo junto, o meu amigo alemão já tirou leite em 2 curral, agora tá indo pro secador de café. Encara ele. Abração, minha amiga Marinha. Alô, Marinha, lá na margem do Rio São Mateus, né? Lá em Todos os Santos, também ligadinha comigo. Abraço pra você. É Todos os Anjos, Todos os Anjos aí. Abração pra você, Marinha. Ah, tá ligadinha no programa também, sintonizada aqui no nosso programa.
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0: Bom dia, bom dia. Dentro ou fora, quem sai do jogo, hein? Oi!
5: Bom dia, Adilson Batista.
0: Bom dia!
5: Adilson, manda uma música boa pra nós, que você escolhe aí, com Lemão do Forró.
0: Lemão do Forró.
5: Isso pra todos os ouvintes da clube, pra você. Tá na clube, tá bom demais.
0: Foi pouco, hein, Marta?
5: Chumbo na asa aí, do César e Paulinho aí. Paulo e Paulinho.
0: É, do chumbo na asa dele. Do chumbo na asa de Paulo e Paulinho, coitado. Começa o dia, já foi a noite. O meu amigo Elias Faria ficou tiro do jogo e fora do jogo Zezé de Camargo e Luciano. Nesta cama, sufocado, coitado, hein? O Zezé leva um chumbo na asa. De Paulo e Paulino também tem um. Os três não prosseguem. Alguém vai ficar pelo caminho. Oi!
6: Adilson.
0: Oi, Rosinha.
6: Solta pro beco aí o Jean Giovanni.
0: Coitado.
6: Depois do Zezé de Camargo Luciano toca sufocado. A voz já tá judiada do frio, hein, Adilson? Da friagem, pode tomar mel, pronto.
0: Viu?
6: Bora,
0: bora,
6: segundo.
0: Valeu, Rosa. Um abração pra você, minha querida. Sufocado. Agora na clube são 7 horas, são 5:16. 5:16 no nosso Bom Dia Clube. Quem tá chegando, quem tá chegando? Deixa o povo falar oi.
7: Aô, Adilson Batista, aqui é o Érico Tavares.
0: Fala, Bruno.
7: Toca pra nós aí, atirador de elite. Ferente pro Bessi lá no Nazário, Leandro, Paulinho, Juarez, Chiquinho do Boa Vista aqui. Zé Mioca, o Hélio. O Dimilson Rodrigues lá no Colo das Pedras, tão agarrado, Adilson Batista. Tô tacando a pé, hein? Bora que segundou, hein?
0: Pega a peça em dó, meu filho.
7: Ó, Adilson Batista, eu vou eliminar aí, vou dar tiro na asa aí do Paulo e Paulino.
0: De Paulo e Paulino.
7: Quer participar aí do 5 litros de gasolina aí, que é o Elton Tavares.
0: Valeu, Elton Tavares, tamo junto, meu parceiro, bom dia. Cadê? Quem falou aqui? O meu amigo Danilo diz: Chubras e Jean e Giovanni. Olha, Jean e Giovanni tem dois, de Paulo e Paulinho também tem dois, hein? Zezé de Camargo e Luciano, por enquanto, tem um. Dentro ou fora? Oi!
8: Ei, Adilson, bom dia pra você, tudo bom?
0: Ei, Adilson, bom dia.
8: Ô, Adilson, é impressão minha, você tá meio gripado. Sua voz parece estar meio diferente.
0: Tá um pouquinho diferente, né?
8: Aqui, no Dentro ou Fora,
0: quando
8: eu vou eliminar
0: aqui,
8: o Jean e Giovanni, tá bom? E depois passa essa pra mim do Zezé de Camargo e Luciano, dos meus ídolos, tá bom? Forte abraço pra você e fique com Deus, Adilson, Deus te abençoe.
0: Valeu, Adilson, um abraço pra você, minha querida, bom dia. É do chumnagem de quem, peraí?
8: Ei, Adilson, bom dia pra você, tudo bom? Aí, Adilson. Ô, Adilson, é impressão minha ou você tá meio gripado? Sua voz parece estar meio diferente. Aqui, no Dentro ou Fora aí, eu vou eliminar o Jean e Giovanni, tá bom? E depois passa essa pra mim do Zezé de Camargo e Luciano, dos meus ídolos.
0: Valeu, Idocélia! É do chumnazo de Jean e Giovanni. Jean e Giovanni agora tem três. O Zezé de Camargo e Luciano tem um, de Paulo e Paulinho tem dois. Dentro ou fora? E aqui quem é? Deixa eu ver. Oi! Fala, meu povo! Vai.
9: Chumbo na asa de Paulo e Paulino.
0: Coitada, Adelaide. De Paulo e Paulino tem três, o Jean e Giovanni tem três, Zezé de Camargo e Luciano tem um. Vamos fazer o seguinte, bora de música, daqui a pouquinho no próximo bloco me resolve essa varada, pode ser? Ou mais um zap zap aqui, mais um então, mais um. Oi, Telecão.
10: Bom dia, Batista, que deu uma música do Eduardo Costa, tocando em frente, terceiro poeta, faz aniversário hoje, pra Elinha.
0: Alô, Telecão. Elinha, um abraço, bom dia pra vocês aí. Parabéns, meu amigo Edson Coelho, Deus te abençoe de maneira forte e valerosa, garoto. Muita saúde e muitos anos de vida. É o que todos nós aqui da Clube desejamos pra você, tá bom, campeão? Pode aumentar o volume, daqui a pouquinho eu vou resolver o Dentro ou Fora.
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0: Dama do Forró. Rodei, rodei, rodei. 5h25 na Clube. O Bom Dia Clube volta já. Aguardem.
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6: Bom é pouco, hein? 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
6: O Deodoro Sampaio, tiradora de elite. A seguir é dentro ou fora, hein? São 5:33 na clube, tá na clube, tá bom demais. Bom dia.

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1: Bom dia. Agora da Clube são 5 horas e 37 minutos. 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
1: Como é que tá a parada aqui hoje? Como é que tá? De Paulo e Paulino, Jean e Giovanni, ambos têm 3 votos, 3 pro Jean e Giovanni, 3 pro de Paulo e Paulino. Zezé de Camargo e Luciano, por enquanto é mais sossegado, só tem um. Agora é pra valer, hein? Valendo 5 litros de gasolina na cortesia do Poço F1. Poço F1 na saída pra Mantena, roleta premiada no F1, hein? 5h38 na Clube. Agora!
2: Outra vez estou sozinho.
1: Acaba não, mundão! De ponta a ponta, bichão. Da barra na cabeceira, só dá Clube. Oi!
3: Bom dia, Dilson.
1: Bom dia, Nadir. Eu
3: sou Nadir Ferreira Braz do Colo Comprido.
1: Tudo bem, minha amiga?
3: Eu quero concorrer aos 5 litros de gasolina do posto F1.
1: Boa sorte, Nadir.
3: É o posto que mais vende e melhor atende. Obrigada, Deus. Fique com Deus.
1: Com Deus também, Nadir. Um abraço pra você, minha amiga.
3: Todos nós nessa semana e sempre.
1: Amém. Alô, João. Bom dia. João Manuel também tá ligadinho com nós aí, né? Oi.
4: Bom dia, Deus. Eu sou Ronildo Pozvolta.
1: Ô, Ronildo, tá bom? Tá bom.
4: Fala, Deus. Enquanto andasse, meu voo, todos três é bom. Mas é o jeito, dá um chute na bunda do Paulo e Paulinho.
1: Coitado,
4: é bom, mas não tem jeito, escolheu, né?
1: É verdade.
4: Mas na Clube tá bom demais, ó Deus.
1: Valeu, Ronildo. Um abração pra você, meu amigo. Bom dia, Ronildo. Bom trabalho, boa semana pra você, campeão. Meus amigos da Põe de Café, bom dia a todos, hein? Ó, de Paulo e Paulinho tá na Berlinda, tem 4, hein? O Jean e Giovanni tem encostadinho, tem 3. Zezé de Camargo e Luciano só continua com 1, hein? 5h39 na Clube. 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Oi.
5: Bom dia, Dilson Batista. Beleza, meu irmão?
1: Filho. Alô, Antônio Almeida.
5: Será que o meu filho pode pegar aí a caixa de cerveja que eu ganhei? Ele leva no documento dele, a Agatha Ventura Almeida. Pode me dar uma resposta aí, por favor. Que eu tô incorporando. Talvez eu só vou aí na sexta-feira e não vai dar tempo mais de pegar. Se puder, eu pedi meu filho pra pegar aí, por favor.
1: Valeu, Antônio.
5: Lado, amigo,
1: Antônio, você manda uma foto de um documento seu, beleza? Só mandar a foto de um documento seu que ele consegue retirar pra você lá. Valeu, campeão. Pode mandar a foto direto pro seu filho e manda ele apresentar a foto lá. Valeu? São 5h41 aqui na Clube, hein? O Isaac Locutor tá ligado lá em Água Doce. Alô, Isaac, por que você fala, hein, Isaac? O nosso Clube Zap é o 27995247575, hein? 27995247575. Opa!
6: Bom dia, Dilson Batista.
1: Ei, aqui Vanilda. É Vanilda. Tudo bem, Vanilda? Do
6: bairro Colina.
1: Tudo bem, minha amiga?
6: Eu quero concorrer aos 5 litros de gasolina do posto F1. Bom dia pra todos, que Deus abençoe a nossa semana, mais uma segunda-feira.
1: Amém, Vanilda.
6: E... Vamos trabalhar, né?
1: Deus ajuda.
6: Vai pegar no trampo.
1: Valeu, meu querido. Um abraço pra você, Vanilda. Ótima semana, tá bom, guerreira? Hoje é aniversário do amigo Edson Coelho. Parabéns, irmão. Deus te abençoe de maneira forte e poderosa, hein? A Ellie fez aniversário no sábado. Parabéns também a Ellie. Parabéns os dois aí, né? Opa!
7: Alô, Adilson. Bom dia. Altair do Miracema.
1: Altair.
7: Cartão vermelho pra Zezé de Camargo e Luciano. E a gasolina. Se for ter o sorteio da gasolina e hoje, eu vou querer participar do sorteio.
1: Já tá na Gombuga,
7: hein? Saindo pra uma tenda. Ok? Bom dia. Bom trabalho. Isso.
1: Valeu, meu amigo Altaí. Abraço a todos de Miracema, hein? Alô, Dona Maria, alô, Adriana, bom dia pra vocês. Olha o nosso Clube Zap, é o 27995247575. Salve aí. 27995247575.

0: 99524-7575. Dentro ou fora?
1: Começa o dia.
0: Começando mais um dia, né?
1: Já foi a noite.
0: Mais uma semana. Oi!
2: Adeus, bom dia.
0: Bom dia!
2: Tudo bem?
0: Tudo bem, Edna?
2: Quero participar dos 5 litros de gasolina do posto F1, o posto melhor atendimento e o mais barato da cidade. Tá na clube, tá bom demais. Tchau, obrigado.
0: Bom demais, Edna! Bom, valeu, lindona. Obrigado, Edna. Bom dia, minha querida.
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0: Oi!
3: Bom dia. O Adilson, bom dia.
0: Bom dia.
3: O meu voto é pro Zezé de Camargo, manda ele passear.
0: Coitado! Valeu, minha amiga Enalva Roubadel. Bom dia pra você, minha querida. Olha, o Zezé de Camargo Luciano tem 3 agora, hein? 3 pro Zezé de Camargo Luciano, 3 pro Jean e Giovanni, de Paulo e Paulinho da Berlinda, tem 4. Dentro ou fora? Alguém vai sair do jogo, não tem jeito, não tem choro. Oi!
4: Ei, Adilson, bom dia.
0: Bom dia!
4: Sônia. Jogo na asa do Zezé de Camargo Luciano. E quero participar dos 5 litros de gasolina do posto F1. Tá na clube, tá bom demais.
0: Bom demais! Olha o Zezé de Camargo Luciano, que tava tranquilinho agora há pouco, já tá na Berlina também, tem 4, hein? E agora?
5: Pra voltar tão depressa.
0: O nosso clube zap é o 27 9 95 24 7575, hein? Os 3 não prosseguem, um deles fica pelo caminho. A pergunta é: tchau, obrigado pra quem? Chumbo na asa de quem, pessoal? Cartão vermelho pra quem? Vão soltar aqui pro beco nessa manhã de segunda-feira.
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0: Quero ver, oi!
6: Chumbo na asa de Paulo e Paulinho. Bota ele pra ganhar café.
0: Coitado, Santinha. De Paulo e Paulinho.
6: De Paulo e Paulinho. Manda ele pra ganhar café.
0: Ô, derrota. Ô, de Paulo e Paulinho recebe o 5º voto. Nesse caso, tá fora do jogo, hein?
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0: Tá fora do jogo de Paulo e Paulinho, hein?
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0: Por hora chegada aí, ó, o voto de minha amiga Santinha.
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0: Quem é que tá aqui? Oi! Opa!
7: Bom dia, Adilson. Manda um do ar, corta aí.
0: Ô, Giovanni, bom dia pra você, Giovanni. Abraço, meu amigo. Obrigado, Giovanni. Ligadinho no nosso programa, colado com nós igual Cândido Garrucha. Oi! Oh, aqui, opa!
8: Bom dia, Deus Batista. É o cabeludo, Clebson, da Bahia.
0: Fala, Clebson!
8: Quero a música de pedir de novo aí, se você puder tocar pra mim. Barreirito, avião, maldito avião. Por isso, minha esposa tá vindo pra Bahia hoje. Ana Cláudia, que é minha esposa. Ofereço pro Tafarel, que mora aqui na fazenda Vagem Alta. Pro Nem, Reginaldo, encarregado, Dona Rosa.
0: Valeu, cabeludo. Um abração pra você, meu filho. Tamo junto, garrado igual cano de garrucho. É porque Catitu, fora da manada, vira papá de onça, né? Bora de música, o de Paulo e Paulino tá eliminado, hein? Classificado pro canto, dança logo mais no Batidão Estão. Jean e Giovanni, Zezé de Camargo e Luciano vão se encontrar no Canto Dança, no Batidão Sertanejo, no Canto Dança, hein? Vai arrancar lasca, não vai? Ah, vai, vai arrancar frepa. E eu não vou perder por nada. E eu vou atender agora o meu grande amigo Teleco. Telecão pediu aqui, ô Teleco, vou mandar pra você com o Daniel e o Almir Sátia, valeu? Tocando em frente.
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0: 5:46 na clube, tá na clube, tá bom demais, bom dia.

0: Sodo. Daniel e do Almeçada. Olha, gente, atenção, inclusive tá no nosso Instagram, lá no arroba Clube FM 103, o nosso patrão e diretor, Felipe Faustino, acabou de postar. Muita serração aí, tá? Nas nossas rodovias. Bom dia. Especialmente aqui na região de Barra São Francisco Mantena, né? Que acabou de registrar aí um ponto onde há uma forte densidade de serração. Uma certa concentração, isso claro dificulta a visibilidade e é preciso que você que está conduzindo ou irá conduzir nessa região redobre as atenções. Tá certo?
1: Tem muitos prêmios pra ganhar.
0: Essa concentração de serração também é recorrente na região aí que liga Barra São Francisco à Águia Branca, especialmente de Águia Branca a São Domingos do Norte, a pontos que geralmente fica muito crítico nesse período, né? Se alguém tá tendo relatos aí nas estradas e caso queira compartilhar com os nossos ouvintes, os nossos seguidores, manda aí vídeo pra gente estar compartilhando para orientar você que está trafegando que tenha cuidado. São 5h51 na Clube. Eu volto já com muito mais música, porque você sabe, tá na Clube, tá bom demais. Bom dia. Bom dia.
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6: E o momento do caminhoneiro agora na clube, hein? 5:59. Aos amigos caminhoneiros, boa viagem, vai com Deus. Que Deus guarde e proteja todos. Estou pegando a estrada nessa manhã, hein?

0: bom dia, bom dia. Meu povo lindo e abençoado, bom dia, compadre, bom dia, comadre. 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Bora de... Cotações Agrícolas, vagas de emprego no Cine, resultado de loteria. Agora da Clube. A Clube tá bom demais, bom dia.
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0: Agora na Clube Cotações Agrícolas, vamos começar aqui pelo Café Conilon. É fechamento de sexta-feira, pessoal. Seis horas e cinco minutos aqui na Clube. Fechamento de sexta-feira, dia 8. É, olha o café Conilon, tipo 7,8, com até 13% de umidade, 5% de broca, está sendo comercializado a R$856 a saca. Conilon tipo 7, a R$870 a saca. Conilon tipo 8, a R$860 a saca. Vamos ao café Arábica. Olha, o café Arábica, saca de 60 quilos, está sendo comercializada

Não vai? A jumentinha tá empacando aqui, tá, pessoal? Primeiro quando empaca, você sabe, é fim de mundo. Olha, o café Arágua está sendo comercializado a R$ 1.669,93 a saca. O café Robusta está sendo comercializado a R$ 912,99 a saca. Vamos agora à cotação do cacau. R$ 6,07 na clube. Olha o cacau, a saca de 60 quilos está sendo comercializada a R$ 920. Vamos agora à cotação da pimenta do reino.

0: A pimenta do reino está sendo comercializada R$ 25,87 o quilo. Vamos agora à cotação do boi. Vamos começar aqui pelo boi gordo castrado. O preço médio aqui no Espírito Santo. 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Olha, boi gordo castrado, preço médio de R$ 326,85 arroba. Boi gordo inteiro, preço médio é de R$ 317,61 arroba.
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0: Vaca gorda, o preço médio de R$ 318,23 arroba. Vamos agora às vagas de emprego do Cine e no comércio local. Oportunidade de trabalho agora.
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0: Vamos começar aqui pelas vagas de emprego no comércio local, hein? Ô, gente, a Casa do Cloro Supermercado segue contratando. A Casa do Cloro contrata para vários setores da loja com ou sem experiência. Quem também segue contratando em Barra de São Francisco é o Alves Shop da Construção. O Alves contrata ajudante, salário da categoria, todos os seus direitos garantidos, direito ainda a hora extra. Vem fazer parte da equipe do Alves Shop da Construção. Quem também está contratando em Barra de São Francisco é o Varandão. O restaurante Varandão contrata churrasqueiro, garçonete, ajudante de cozinha. Interessados deverão enviar currículo no 27999784991. Ainda bem está contratando em Barra de São Francisco, é o Supermercado dos Tênis. Supermercado dos Tênis contrata operador ou operadora de caixa. Interessados deverá enviar currículo no 27999472713. Olha, quem também está contratando é a Ciclolá, hein? A Ciclolá contrata montador de bicicleta. 6:10 aqui na Clube, hein? Vamos agora às vagas de emprego no Cine. Olha, no Cine de Barra de São Francisco, há vagas aí para ajudante de açougue. Não exige experiência. Artifício de manutenção. Não exige experiência. Atendente de padaria. Não exige experiência. Auxiliar de cozinha, não exige experiência. Auxiliar de limpeza, não exige experiência. Auxiliar de linha de produção, não exige experiência. Auxiliar de serviços de alimentação, não exige experiência. Camareira de hotel, não exige experiência. Churrasqueiro, com experiência. Coletor de resinas, não exige experiência. Embalador à mão, não exige experiência. Estoquista, não exige experiência. Farmacêutico, com experiência. Frentista, não exige experiência. Garçom, não exige experiência. Marteleteiro, não exige experiência. Motofrentista, não exige experiência. CNH-A. Operador de caixa, não exige experiência. Operador de máquina de fio, com experiência. Operador de ponte rolante, com experiência. Operador de prensa, com experiência. Pizzaiolo, não exige experiência. Polidor de granito, com experiência. Porteiro, não exige experiência. Repositor de mercadorias, não exige experiência. Retocador convencional, com experiência. Vendedor de comércio, com experiência. Vendedor interno, não exige experiência. Essas são as vagas de emprego no Cine de Barra de São Francisco. Mais informações, procure o Cine. Lembrando que as vagas poderão sofrer alterações sem aviso prévio. Vamos agora ao resultado da loteria, hein? Atenção, você que fez sua fezinha no fim de semana. No sábado tivemos sorteio da Mega Sena, o concurso 3006. E as dezenas sorteadas foram 25, 42, 45, 48, 50 e 60. A Mega Sena acumulou, hein? Tivemos também no sábado o sorteio da quina, O concurso 7021. E os números sorteados da quina foram 1, 24, 29, 57 e 61. A quina também acumulou. Tivemos no sábado o sorteio da Loto Fácil, o concurso 3681. E as dezenas sorteadas da Loto Fácil foram 1, 2, 4, 5, 7, 9, 11, 12, 14, 15, 16, 20, 21, 22 e 25. Olha, a Loto Fácil teve 3 acertadores, hein? E cada um faturou valor de 622.105 reais e 54 centavos. Alguém ficou rico aí? Não, então bora trabalhar, meu povo.
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0: Bom dia.
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0: Bom dia, compadre, bom dia, comadre. Bom dia, meus guerreiros, bom dia, minhas guerreiras. Bom dia, meu povo lindo e abençoado, hein?

0: Olha, tá chegando o Gini Gino, chapéu de palha. Essa vai especialmente pro meu grande amigo Edson Coelho. Quem tá pedindo é a Ellie, né? Dedicando aqui toda a programação pro seu papai.
1: Bom dia.
0: Esse cidadão que dispensa comentários, né? Quem conhece o Edson Coelho sabe que ser humano incrível que é o Edson, né? Cara, gente boa no mundo. Homem trabalhador, cara educado. Querido por todos que tem o prazer de conhecer o Edson Coelho. Edson, Deus te abençoe, meu irmão. Parabéns, viu? É sempre uma honra ter você como amigo. Obrigado mais uma vez aí pela sua amizade. Parabéns aí pelo seu aniversário. Que o Pai do Céu continue te abençoando de uma maneira forte e poderosa, tá bom, irmão? Toda a família Coelho, bom dia. Bora apanhar café? Alô, Valdeci, alô, Dei. Sempre apanha de café, né? Bom dia pro Belga também na sintonia. Gira e gira pra todos, chapéu de palha. E logo após vou atender o meu amigo cabeludo que me deu o barreirito, maldito avião. Tá na culpa, tá bom demais, bom dia.
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0: 6:15, tá na culpa, tá bom demais.

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1: E a Clube não para. O João Batista, tá ligado comigo lá em Cariacica. Vou dizer pro PC também. O meu amigo e conterrâneo lá na Prata dos Baianos, Wilson Planota. Alô, Prata dos Baianos, bom dia.

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1: Bom dia. Oi, bom dia, bom dia, bom dia. Agora na clube são 6:30. Vamos de Jornal da Manhã. Abração, meu grande amigo Gessi. Alô, Gessi, motorista da saúde, né? Abração pra ele, pra todos os amigos aí ligados com a gente lá em Mantena. O Gessi certamente deve estar aí no trecho, né? Levando os pacientes da saúde para receberem os respectivos tratamentos. Que Deus abençoe a todos, hein? Alô, Jorge, bom dia, Jorge, tá ligado comigo lá em Ega Branca, né? Bom dia, Jorge. Eu volto a seguir com muito mais música, tá? Matheus Rocha, o Jornal da Manhã, tá na Clube, tá bom demais. Bom dia, 6:31.
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0: ótima manhã pra você de segunda-feira, 11 de maio de 2026, no Grupo Faustino de Comunicação, Rede Clube, 93.7 FM, Minas Gerais, 103.9 FM, Espírito Santo, Rede Barra Gospel, 105.9 FM, Minas Gerais, e 106.9 FM, Espírito Santo, e Rádio 13 de junho, 99.7 FM, Minas Gerais. Uma ótima manhã pra você em todo o norte, noroeste, capixaba, leste mineiro e a você acompanhando o Jornal da Manhã de qualquer lugar do Brasil e do mundo, através dos sites e aplicativos de nossas emissoras.
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0: Adolescente dá fuga na GCM com moto de escapamento Cadron e provoca acidente em Barra de São Francisco. Jovem fica ferido em acidente com fuga de motocicleta em São Gabriel da Palha.
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0: Uma excelente manhã para você de segunda-feira. Neste momento, a temperatura é de 18 graus, é a mínima prevista para hoje. A máxima será de 32 graus. De acordo com o site Clima Tempo, não há previsão de chuvas para esta segunda-feira. Umidade relativa do ar é de 92%, ventos a 2 km por hora.
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0: Uma ótima manhã para você, segunda-feira, 11 de maio de 2026. Jornal da Manhã, na minha apresentação, jornalista Matheus Rocha. A Guarda Civil Municipal de Barra de São Francisco realizou na noite do último sábado mais uma apreensão durante a Operação Sossego, ação que visa combater motocicletas com escapamentos adulterados e garantir mais tranquilidade à população francisquense. Segundo a GCM, durante a fiscalização, o motociclista desobedeceu a ordem de parada e tentou fugir da equipe, passando por diversas ruas da cidade pela contramão. Ainda conforme as informações, durante a tentativa de fuga, o condutor acabou colidindo com outra motocicleta e derrubando uma senhora. Após acompanhamento, ele foi alcançado pela Guarda Municipal, detido e encaminhado à delegacia de polícia. Na verificação do veículo, os agentes constataram que a motocicleta estava com documentação em atraso. Além disso, o condutor não possuía CNH por ser menor de idade. Diante dos fatos, foi realizado o boletim de ocorrência, a motocicleta foi removida ao pátio credenciado e o adolescente posteriormente entregue aos responsáveis legais. A guarda reforçou que a Operação Sossego seguirá sendo intensificada no município, visando combater irregularidades no trânsito, principalmente motocicletas com escapamentos adulterados que vêm gerando reclamações por perturbação do sossego público.
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0: Uma ótima manhã para você nesta segunda-feira, 11 de maio de 2026, no Grupo Faustino de Comunicação, Jornal da Manhã, na minha apresentação, jornalista Matheus Rocha. Uma ótima manhã para você na Rede Clube, Rede Barra Gospel e Rádio 13 de Junho. Excelente manhã para você na sua casa, se preparando para mais uma semana. A você que está trabalhando, vai trabalhar daqui a pouco. Desejo a todos um ótimo dia de trabalho, abençoado por Deus. A você no carro, no ônibus, no caminhão, obrigado pela carona. A você de todos os bairros, córregos, distritos, vilarejos, condomínios, fazendas, zona rural, você no campo, na roça, na panha de café, nas cidades vizinhas e de qualquer lugar do Brasil e do mundo, através dos sites e aplicativos de nossas emissoras. Todas as nossas notícias estão disponíveis no nosso Instagram. 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Passando aqui pelo nosso Instagram com mais notícias, notícias rápidas.
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0: A Prefeitura de Barra de São Francisco promoveu mais uma grande celebração em homenagem ao Dia das Mães. O evento reuniu famílias na Praça Arlindo Pinto da Costa em uma noite marcada por emoção, integração e valorização das mães francisquenses. A programação contou com apresentações culturais, homenagens especiais e a tradicional escolha da mãe do ano 2026. O momento, que já se tornou tradição no município, e atrai participação de diversas famílias. Neste ano, Edith Grossman, moradora do córrego do Itá, em Barra de São Francisco, foi eleita a mãe do ano 2026 durante a comemoração.
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0: Mas aqui no nosso Instagram, um capotamento de veículo foi registrado no bairro Nova Barra, em Barra de São Francisco. Segundo informações de populares, o motorista teria perdido o controle da direção durante uma descida, fazendo que um carro acabasse capotando na via. Apesar do susto, as primeiras informações apontam que o motorista não sofreu ferimentos graves. Os registros do veículo tombado chamaram atenção pela forma como o carro ficou parado na pista.
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0: Mais aqui do nosso Instagram, @clubefm103. Um idoso identificado como Neuci Rufino de Jesus, de 74 anos, morreu na manhã do último sábado em Ecoporanga. A morte foi confirmada por familiares da vítima. Na declaração de óbito, a possível causa da morte foi apontada como consequência da dengue. E o caso segue sob investigação das autoridades de saúde. Segundo o relato do filho, Neuci apresentava diversos hematomas pelo corpo, além de uma infecção na garganta. O secretário municipal de saúde de Ecoporanga, Michel, informou que o teste rápido realizado pelo idoso teve resultado negativo para a dengue. Apesar disso, devido aos sintomas apresentados e à suspeita clínica, a Secretaria de Estado de Saúde foi notificada para acompanhar o caso.
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0: Mas o nosso Instagram, o @clubefm103, futebol, Campeonato Brasileiro Série A, 15ª rodada, começou no sábado com Coritiba Internacional empatando em 2-2. Fluminense e Vitória também empataram em 2-2. Já o Cruzeiro venceu o Bahia fora de casa de virada por 2-1. Já ontem, domingo, tivemos às 16 horas Atlético Mineiro 1, Botafogo também 1. Remo e Palmeiras empataram também em 1-1. Os jogos das 18h30, Mirassol e Chapecoense também empataram em 1-1. O Corinthians venceu o clássico com o São Paulo por 3-2. Santos venceu o Red Bull por 2-0. Às 19h30, o Grêmio perdeu em casa para o Flamengo por 1-0. E o último jogo da rodada aconteceu ontem, às 20h30, Vasco da Gama 1, Atlético Paranaense 0. E pra gente fechar aqui as notícias rápidas do nosso Instagram, giro de notícias com os nossos repórteres João Felipe Loli e Gilmar Francisco.
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2: Demissões voluntárias, aquelas quando o trabalhador pede para sair do emprego, crescem 148% em 6 anos. Os dados compõem estudo da Federação das Indústrias de Minas Gerais, feito entre os anos de 2020 e 2025. Um recorte chama a atenção: 48% dos pedidos vêm de jovens e adultos entre 18 e 29 anos. O advogado trabalhista Ricardo Souza aponta motivos para alta rotatividade nesta faixa etária.
3: Então, isso é um alerta para os empresários, um alerta para as empresas, né? Condições melhores, salários melhores, hoje são essenciais para que ele mantenha, né, uma competitividade com relação à sua própria vaga de emprego. Porque uma característica do aquecimento da economia é essa, e do crescimento da massa média salarial. Quanto menor o salário oferecido, quanto piores as condições de trabalho, menos atrativa aquela vaga será, né? Também é importante lembrar que está na faixa de trabalhadores mais jovens a concentração desses pedidos de demissão, que também são trabalhadores da geração Z, né? E em torno disso, que tem uma menor suscetibilidade, né, à questão de frustração, geração, eles estão impactados por, pela modernidade, com expectativas melhores, condições de trabalho e de vida. Então isso acaba gerando essa maior mobilidade, que a gente chama de turnover, né? Que essa rotatividade é nas vagas de trabalho.
2: O especialista alerta para os direitos que acabam sendo perdidos quando se pede demissão.
3: O principal impacto disso é a perda de alguns direitos. Os mais importantes aqui são a possibilidade de um aviso prévio indenizado, né? Os 40% do FGTS depositado, além dele não poder sacar o FGTS em si, e também ele perde direito ao seguro-desemprego. Ficam mantidos as férias proporcionais, o 13º proporcional e, obviamente, os dias trabalhados.
2: Para a rede Itaçati, repórter João Felipe Lolli.

0: Tati, repórter João Felipe Loli.
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2: Muito bom dia, ouvintes do grupo Faustino de Comunicação, notícia de resplendor. Uma notícia triste. Menina de 4 anos morre após passar mal em casa em Resplendor. Os pais dela, adivinham, estavam em um bar e foram presos. Uma criança de 4 anos morreu após passar mal dentro de casa na madrugada da última sexta-feira em Resplendor. Segundo a Polícia Militar, ela havia sido deixada com as irmãs e um adolescente na residência enquanto a mãe e o padrasto estavam em um bar. Os dois foram presos por abandono de incapaz. A PM foi chamada ao hospital da cidade, onde a menina deu entrada já sem vida. A médica que fez o atendimento percebeu que a garota estava com secreção nas narinas. Os enfermeiros e técnicos em enfermagem disseram que ela já havia sido atendida anteriormente após episódios de mal-estar e vômito. Ao ser questionada, a mãe disse que havia saído para um bar e deixado as crianças com uma babá. Já no estabelecimento, recebeu uma ligação do esposo dizendo que a menina estava passando mal e havia sido levada ao hospital. Perguntada sobre onde a babá poderia ser encontrada ou se tinha algum outro meio de contato com ela, a mulher disse que não soube informar. O Conselho Tutelar esclarece que até o momento da ocorrência não havia registros anteriores relacionados a situações de mesma natureza envolvendo esta família. Uma notícia triste, abandono, meu Deus do céu. Com notícia de Resplendor, Gilmar Francisco para o grupo Faustino de Comunicação.
3: Muito obrigado aos nossos repórteres Gilmar Francisco e João Felipe Loli. 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
3: Uma ótima manhã para você, segunda-feira, 11 de maio de 2026. Jornal da Manhã, na minha apresentação, jornalista Matheus Rocha. Uma jovem de 19 anos ficou ferida em um acidente entre a moto em que ela pilotava e uma outra motocicleta conduzida por um homem na noite do último sábado, na Avenida 7 de Setembro, na altura do bairro Jardim da Infância, em São Gabriel da Palha. O homem que pilotava a moto, que teria provocado o acidente, fugiu sem prestar socorro, segundo testemunhas em relatos à polícia. Segundo a Polícia Militar, a corporação foi chamada para atender uma ocorrência de trânsito e no local a equipe viu a mulher caída na via. Próximo a ela, estavam a motocicleta e alguns populares que cercaram o local para impedir que outros veículos atropelassem a vítima. Foi constatado que a vítima se encontrava desacordada e estava com um pequeno sangramento no queixo. De imediato, a guarnição fez contato com o SAMU, que prestou os primeiros socorros à vítima. Uma jovem de 19 anos informou a PM. Conforme a PM, uma testemunha disse aos policiais que o acidente aconteceu por volta das 21 horas. A polícia informou ainda que a jovem foi levada ao Hospital São Gabriel, no bairro Glória. A motocicleta dela estava com licenciamento atrasado e foi guinchada. O estado de saúde da vítima não foi informado. Essas foram as nossas informações para esta manhã de segunda-feira. E todas elas estão disponíveis no arroba Clube FM103, nosso Instagram. É o maior portal de notícias e entretenimento de toda a região. Jornal da Manhã volta para você amanhã, terça-feira, nesse mesmo horário, para o Grupo Faustino de Comunicação, Rede Clube, Rede Barra Gospel e Rádio 13 de Junho. E eu volto daqui a pouco ao vivo, a partir das 8 horas da manhã, apresentando o Alô Clube de 8 às 10 e de 10 ao meio-dia, o Clube do Fã na Rede Clube 103.9 e 93.7. Eu conto com a sua audiência. Desejo a todos uma ótima segunda-feira, uma ótima semana abençoada por Deus. Um forte abraço a todos e até lá.

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0: Aumenta, aumenta, aumenta o volume aí. Dá um sorriso pra gente e fala assim, ô trem gostoso! Bom dia, compadre, bom dia, comadres, bom dia, meus guerreiros, bom dia, minhas guerreiras, bom dia, meu povo lindo e abençoado, e uma ótima semana pra gente, hein? Que a semana seja abençoada e produtiva, abençoada por Deus. Que Deus abençoe você, a sua casa, o seu trabalho, o seu ir e vir. Você tá indo pro trabalho, bom trabalho pra você, tá? Tá saindo do trabalho pra ir pra casa descansar. Muita gente saindo do plantão agora, né? O pessoal da Panha de Café, bom dia. Que os marimbondos não estejam no seu caminho hoje, aí no seu beco, na sua lavoura.
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0: Que Deus proteja todos aí, os ponhadores de café dos animais peçonhentos. Os marimbondos, eles gostam de beijar no seu beice. No seu beicinho. Ô, derrota. 6h49 na Clube, tá na Clube da Bom Demais, bom dia.

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0: Fala comigo.
1: Tá bom demais.
0: Tarza.
1: Tá bom demais.
0: Tá gostoso aqui na clube, hein? Bom dia, bom dia, bom dia. 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
0: Bom dia, bom dia. Gente, hoje é aniversário de Águia Branca, né? Portanto, hoje é feriado em Águia Branca, que dá pra lá o Jorge, né? Disse, bom dia, Deus, é feriado hoje em Águia Branca, aniversário de emancipação política do município. Jorge Luiz Pimenta ligadinho no programa. Alô, Jorge, um abraço, hein? Parabéns aí nossa cidade de Águia Branca, parabéns aí nossa cidade vizinha, parabéns aí Águia Branca pelo seu aniversário, né? Que Deus continue abençoando esse município querido, esse povo trabalhador, esse povo ordeiro, esse povo tão acolhedor e receptivo, esse povo tão gente boa, o povo de Águia Branca, né? O povo de Águia Branca é um povo trabalhador e um povo muito acolhedor, um povo muito abençoado. Abraça todo o povo de Águia Branca. A esses guerreiros e guerreiras que fazem Águia Branca cada dia melhor. Abraça cada um de vocês aí, tá bom? A nossa grande audiência em Águia Branca, todos os trabalhadores e trabalhadoras de Águia Branca. Hoje, portanto, é feriado em Águia Branca, né? É 7h16 na Clube. Bom dia pra você que tá aí com o radinho ligado, hein? E claro, pra comemorar, vai ter aí uma grande festa em Águia Branca dia 30, né? Dia 30 já acontece aí, ó, a Fazenda Sertaneja com Zé Ramalho e Matheus Fernandes, né? Vai dar bom demais, não vai? Nossa, vai dar muito bom. Agora na Clube são 7h17. Quem tá comigo aqui é Adilson, deixa o povo falar. Opa!
4: Bom dia, Adilson Batista. Bom dia a todos os ouvintes da Clube FM. Bom dia. Mandar um abraço pro Baiano, lá na acampamento, perto de Águia Branca, a Sueli e todos estiver ouvindo. Um bom dia a todos. Vamos mais um dia de hemodiálise ao pessoal da saúde. Vamos aqui agora a Valadares, que Deus abençoe nós todos na viagem, que as estradas estão perigosas. Bom dia, Adilson Batista.
0: Aê, Gessê. Abraço, irmão, boa viagem, vai com Deus, tá, Gessê? Que Deus guarde e proteja todos que estão pegando a estrada nessa manhã. Os meus amigos motoristas da saúde sempre ligados com a gente. Até o dia que Vitor Hugo.

0: Diego.
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0: Novidade. Bom dia, meu povo lindo e abençoado. Bom dia, compadre. Bom dia, comadre. Bom dia, meus guerreiros. Bom dia, minhas guerreiras. Preparado para mais uma semana, pessoal? Energia carregada aí. Bora que vai dar tudo certo. Essa semana vai ser uma semana de boas notícias, hein? Vai ser uma semana de boas vibrações. Você vai receber uma boa notícia essa semana, hein? Receba! Bom dia pra você que tá aí com o radinho ligado aqui no nosso programa. Muito obrigado aí por você fazer parte aqui do nosso dia a dia. Você acorda cedo e sintoniza aí. E eu chego aqui com muita vontade de fazer uma programação top, top pra vocês, hein? Espero que vocês gostem do programa. Se não goste, me dê mais uma chance, tá bom? Quem sabe eu consigo te convencer amanhã. Quem falou comigo aqui, bom dia, Maria Dominga, falou comigo, bom dia, meu amigo Adilson Batista, gostaria de ouvir uma música aí do Rick Henry, Casa de Caboclo, ou uma de Eduardo Costa, me apaixonei. Você que decide, tá, Maria? Qualquer uma das duas eu toco. Se bobear, eu toco as duas também aqui, se der tempo. Quem falou comigo aqui também, deixa eu ver. Oi!
2: Bom dia, Adilson Batista,
0: bom dia.
2: Tudo bem?
0: E tudo o bem?
2: Chutinho.
0: Desmanchando.
2: Tá achando de bom, né? Tá na curva, tá bom demais, né, Adilson?
0: Bom é pouco.
2: Adilson, manda um alô bem bom.

0: Letícia.
1: Bom
0: aí.
1: Dia.
0: Tudo bem? E
1: tudo
0: o
1: bem?
0: Chutinho.
1: Desmanchando.
0: Ah, Xande, bom, né? Tá na curva, tá bom demais, né?
1: Adilson. Bom é pouco.
0: Adilson, manda um alô bem bom aí pra nós aí. Derli Barbosa, e se tiver sorteio, eu também quero entrar no sorteio, tá bom? Da cerveja, comida cerveja, da gasolina, melhor posto que tem, melhor que atende. F1 saindo pra Mantena.
1: Aí, ó.
0: E se tiver mais sorteio, também quero entrar. Obrigada, Adilson.
1: Valeu, Zenilda. Bom dia, lindona. Bom dia, maravilhosa. Ótima semana pra você, tá bom, Zenilda? Pra você, todos os nossos amigos e amigas aí em Boa Vista, né? Compadre Primo, comadre Maria, Derli Barbosa, coraçãozinho de batata doce, comadre Alcineda, compadre Wagner, compadre Jonas Carioca, comadre Cláudia, mais quem tá comigo aí? Tanta gente aí em Boa Vista, na sintonia, muito obrigado a cada um de vocês. O Russo pediu, não atendemos, é o Russo, bom dia, meu amigo, lá da Barra do Ariranha.
2: Bom dia, clube com Adilson Batista, aqui é o Russo da Barra do Ariranha. Eu queria ouvir uma música com Cristiano Neves, Cicatriz. Oferecer para os amigos e as amigas do Russo, Adilson Batista, o fenômeno da rádio.
1: Ah, você que é gente boa demais, Russo. Um abraço para você, meu amigo, todos os meus amigos aí da Barra do Ariranha, ligado no programa. Lá, bicho, é da Barra na Cabeceira, deve virar para lá, ó, para outra banda. Tá duvidando? Vai lá pra você conferir. É da Barra na Cabeceira, minha filha. Até virar pra lá. Mais um aqui, ó. 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
3: Oi.

0: 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Quem tá comigo aqui, deixa eu ver, deixa o povo falar, Deus, deixa o povo falar, deixa eu ver quem tá chegando. É 7:26 na clube. Quem tá chegando, deixa eu ver mais um zap, zap aqui, opa.
1: Fala meu amigo Adilson Batista, aquele abraço, bom dia pra nós. Olha, gostaria de ouvir uma música aí com Chitãozinho Chororó, Inseparável. Esse é pra minha esposa, pra todo mundo gostar da moda, pra vocês aí da rádio. 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
1: Será pago pelo posto. Aí se encher os tanques, melhor ainda. Tá na clube? Tá bom demais. Tchau, obrigado. É o Rodolfo, Ronaldo Mateninho.
0: É quando
1: caminhonete pra viajar. Aí trabalhar. Tchau, obrigado.
0: Valeu, Codualdo. Abração, você, meu filho. Bom trabalho de segundo, ótima semana abençoada, tá bom? Codualdo São João de Mantenia, da borracharia. Ali resolve o seu problema, hein? Tamo junto, Codualdo. 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Alô, minha amiga Nilza Cardoso. Bom dia, Nilza. Abração pra você, minha amiga. Alô, meu amigo Luciano. Abraço.

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0: Eu atendo meu amigo Clodoaldo. A Nalva Roubadão tá ligadinha. Bom dia, Nalva. Bom dia, Edna Boutin. A Rosiane tá ligadinha. O Isaac Lagutu, porque você fala em Isaac.

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4: Ah, acabou o programa. Acabou o Bom Dia Clube, hein? Como passa rápido. Agora eu chego aqui às 4 da manhã, hein? Abraço, meu amigo Fábio. Lu Fábio, bom dia pra você, campeão. Tamo junto, garrado igual Cândido Garrucho, hein? Olha, quem ganhou aqui hoje 5 litros de gasolina do Poço F1 na saída pra Mantena, a roleta premiada no Poço F1. Abastece e roda a roleta. Foi a minha grande amiga Edna Boltan. Alô, Edna Boltan, você ganhou 5 litros de gasolina, tem até 8 dias pra retirar, ok? Ele tá na área, já tá por aqui pra te fazer companhia. A partir de agora eu passo a bola pra ele. Matheus Rocha, bom dia.
5: Bom dia, bom dia. Bom dia, meu amigo Adilson Batista. Bom dia, ouvintes da Clube. Tô chegando, você falou da roleta e eu rolei, rodei a roleta, sabe, ganhei, hein?
4: Foi, exatamente, você mandou pra
5: cê
4: mim.
5: Você falou aí não,
4: cê
5: né?
4: Você mandou um vídeo pra mim, mas eu achei, essa é montagem.
5: Você achou que era mentira, né? É. minha esposa também achou. Ela que rodou, né? Eu parei lá, ela rodou. Ah. Aí eu falei assim, aí deu uma coisa, brincando com ela. Não, a gente acha que a gente vai ganhar isso. E o cara começou a filmar, né? Filmou a placa, filmou. Falei, o que que tá acontecendo, hein, irmão? Uai, você ganhou aí, mano.
4: Que é isso, velho?
5: Aí, ó, desatento, não acredita na sua sorte, não?
4: O azar que você tá de moto, né?
5: É. A sorte por um lado, azar por outro, né? Pelo menos eu enchi o tanque da moto, né? E não paguei nada, realmente.
4: Não pagou nada.
5: Não paguei nada.
4: Tem muitos testemunhos assim, como o Matheus filmou e me mandou. Parabéns, Matheus. E é um grande barato a roleta premiada, gente, porque é o seguinte, você vai ter que abastecer mesmo. Então, né? Vai que cola.
5: Eu já abri o Pix pra pagar, o cara, não, já é só assina aqui, só. Falei, opa, bom.
4: Qualidade e o atendimento é 90 mil.
5: Verdade.
4: Roleta premiada lá, o Matheusão ganhou, né? Tivemos aqui alguns depoimentos, né? De pessoas que se deram bem. Eu rodei e já rodei algumas vezes e não acertei ainda, mas tô passando perto. Eu vou praticando. Vem aí o Matheus Rocha, hein? Daqui a pouquinho a gente se encontra no Cariocas. Bora almoçar lá no Cariocas. Ô, comida gostosa. Em nome de todos os nossos patrocinadores, muito obrigado, hein? Fica com Deus, gente. Eu digo tchau, obrigado. Eu amo vocês, hein?
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0: Bom dia, bom dia, bom dia, bom dia, meu Brasilzão lindo. Bom dia, meu povo amado querido. Tô chegando, hein? 8:01, segundona, 11 de maio 2026. Vai começar mais uma edição especial aqui do nosso Alô Clube em 103.9 FM para a Barra de São Francisco e todo o Norte, Noroeste e Capixaba. Alô, você sintonizado comigo em 93.7 FM, Mantena, Minas Gerais e o Leste Mineiro, Brasil e o mundo de audiência. Clube FM 103.com.br. MR na área, hein? Depois do campeão de audiência, Adilson Batista, Matheus Rocha, para te fazer companhia até o meio-dia. Vamos juntos. E aí, tudo bem com vocês? Passaram bem o final de semana? Espero que sim, espero que tenha começado ainda melhor essa semana maravilhosa. Vem comigo!
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0: Clube, nessa manhã gostosa, maravilhosa de segunda-feira. Ótima manhã pra você na sua casa. Obrigado pela companhia, pela audiência. Minhas amigas guerreiras lindas, maravilhosas, donas de casa, sempre na sintonia, mas com

Bora, ótima manhã pra você na sua casa. Obrigado pela companhia, pela audiência. Minhas amigas guerreiras lindas, maravilhosas, dona de casa, sempre na sintonia, minhas companheiras de todas as manhãs. Um beijo no coração pra você sintonizar do seu trabalho. Papai do céu abençoe. Seja aí um dia lindo, maravilhoso no seu trabalho. Uma semana de trabalho maravilhosa, abençoada por Deus. Pra você que tá no seu carro, obrigado pela carona. Tá no carro, tá no ônibus, no caminhão. Meus amigos taxistas, caminhoneiros, motoristas de aplicativo, galera das entregas. Vamos junto, hein? Você de todos os bairros, córregos, distritos, vilarejos, condomínios, fazendas, zona rural de ponta a ponta, só da Clube FM. A você que está sintonizado comigo aí nas fazendas, né? Na panha de café, obrigado pela companhia. E a você que quer participar comigo, a partir de agora, liberado a sua participação. 27995247575. Lembrando que tem sorteio no finalzinho aqui do Alô Clube, daquela Marmitex gostosa do Pepitos Petiscaria e Restaurante, que fica na Avenida Edson Henrique Pereira, 1102. 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Já tem cardápio aqui, ó, para essa segunda-feira do Pepitos. Para você que quer ganhar a sua Marmitex, é só participar com a gente do nosso Diz aí, que eu vou lançar agora também. Olha, e já eu vou falar para você aqui do cardápio completo. Tá lindo, hein? Cardápio gostoso, maravilhoso, do Pepitos Petiscaria e Restaurante do bairro Irmãos Fernandes. Deixa eu lançar aqui o Diz aí, aí você já participa com a gente e vai estar concorrendo também a Marmitex aqui do Pepitos Petiscaria e Restaurante. Diz aí, o celular tem destruído lares, famílias e casamentos. Concorda? O celular foi a pior invenção até hoje? Ou são as pessoas que não sabem usar de forma correta? Diz aí, hein? Algumas perguntas dentro de uma só. O celular tem destruído lares, famílias, casamentos, né? O celular realmente foi a pior invenção até hoje? Ou as pessoas que não sabem usar de forma correta o aparelho celular? Diz aí, 27995247575, valendo pra você aquela Marmitex gostosa do Pepitos Restaurante e Petiscaria. 27995247575, você participa com a gente. Bom dia, começando mais uma semana, já estamos no ar com o seu programa Alô Clube, pra levar muita alegria, música, boa fé e esperança para o seu coração. Segunda-feira chegou e junto com ela vem uma nova oportunidade de recomeçar, de tentar de novo e de acreditar que dias melhores estão sendo preparados por Deus. Talvez você tenha começado o dia preocupado, pensando nas contas, nos desafios, nas responsabilidades e nas batalhas que precisa enfrentar. Mas eu quero te lembrar de algo muito importante. Você não chegou até aqui sozinho. Deus esteve presente em cada luta, em cada lágrima escondida, em cada momento em que você achou que não teria forças para continuar. E se hoje você acordou, é porque ainda existem planos, sonhos e propósitos esperando por você. Não deixe que o medo do amanhã roube a sua fé de hoje. Levante a cabeça, respira fundo e siga em frente, porque toda semana é uma nova chance que Deus nos dá para escrever uma história diferente. E essa segunda-feira seja marcada por paz, sabedoria, oportunidades e boas notícias da sua vida. Agora eu te convido a fechar os olhos por um instante e vamos falar com Deus. Senhor meu Deus e o meu Pai, nesta manhã de segunda-feira nós entramos na tua presença com humildade, fé e esperança. Pai, obrigado pelo dom da vida, por mais uma semana que começa e por mais uma oportunidade de continuar lutando pelos nossos sonhos. O Senhor conhece cada coração que está ouvindo a Clube FM neste momento, sabe das preocupações, das dores silenciosas e das batalhas que cada pessoa enfrenta. Mas hoje, Senhor, nós te pedimos, vai à frente de tudo, abre caminhos onde parece não existir saída. Derruba barreiras, traz direção para quem está perdido e renova as forças de quem já está cansado. Pai, visita cada família, abençoa cada trabalhador, protege cada lar e derrama tua paz sobre cada coração. E essa semana seja de vitórias, de portas abertas, de milagres e de boas notícias.

livra-nos de todo mal, de todo acidente e de toda tristeza. E quando o desânimo tentar chegar, nos lembra que o Senhor está conosco em todos os momentos. Nós entregamos nossas vidas em tuas mãos e confiamos no teu amor e no teu cuidado, em nome de Jesus. Amém! Aberto o nosso Alô Clube, fica com a gente, hein? Alô Clube no ar, e a sua semana começa agora na melhor companhia do seu rádio, MR na área. Oi! Tudo bem? Primeira de hoje, Zé Neto e Cristiano, bom dia! Bom dia!

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E falo também, deixa eu falar, o cardápio já está

0: 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Lembrando que todo mundo que participa com a gente hoje, participe também do nosso Diz Aí, tá concorrendo a Marmitex em sorteio aqui antes de fechar o programa Alô Clube. 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Lembrando que você participa aqui do nosso Diz Aí, vai estar concorrendo a Marmitex do Pepitos, hein? O celular tem destruído lares, famílias, casamentos. O celular foi a pior invenção até hoje? Diz aí. Ou as pessoas que não sabem usar o aparelho da forma correta. 27 9 95 24 75 75. Tá chegando o nosso primeiro clássico. E claro, o primeiro clássico da manhã de segunda-feira é sempre com ele.
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0: Clube tá bom demais, a rádio que toca muito mais música pra você, música atrás de música, Safadão, Zé Vaqueiro, cê volta, 8h47, ótima manhã pra você no nosso Alô Clube, chegando pra você agora o nosso primeiro giro de notícias.
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0: para você ficar sempre muito bem informado. Começando aqui com o tempo e temperatura. 25 graus nesse momento em Barra de São Francisco, tempo aberto, ensolarado durante todo o dia, não há previsão de chuvas, a previsão máxima para hoje de temperatura será de 32 graus, a mínima de 20 graus, umidade relativa do ar é de 76%, ventos a 2 km por hora. Passando aqui pelo nosso Instagram, arroba Clube FM 103, foi postado agora lá, olha, a colheita do café que gera renda e movimenta trabalhadores de toda a região. Reportagem do Rodrigo Alves, tá dentro de um caminhão lá, reportagem especial, viu? Colheita do café segue movimentando a economia e transformando a rotina de milhares de trabalhadores em toda a nossa região. De maio a setembro, logo nas primeiras horas da manhã, homens e mulheres de Barra de São Francisco, Mantena, Mantenópolis, Água Doce do Norte, todas as cidades vizinhas, aguardam os caminhões que levam os trabalhadores até as lavouras de café. A Rede Clube FM acompanhou de perto o início de mais uma semana de trabalho nas estradas da região. O motorista, conhecido como Sem, responsável pelo transporte dos trabalhadores, destacou a responsabilidade de conduzir dezenas de pessoas diariamente até as propriedades rurais. Segunda-feira é pesada, né? A gente pega os companheiros cedo. Mexer com o povo não é fácil. São mais de 30 pessoas e a responsabilidade é grande. Tem que levar e trazer todo mundo com segurança, comentou. Essa reportagem completa e especial está lá fixada no nosso Instagram, arroba clubefm103. Tem mais para você aqui, olha, a Prefeitura de Barra de São Francisco promoveu mais uma vez aí a grande celebração em homenagem ao Dia das Mães. O evento reuniu famílias na Praça Central, na Praça Arlindo Pinto da Costa, em uma noite marcada por emoção, integração e valorização das mães franciscenses. A programação contou com apresentações culturais, homenagens especiais e a tradicional escolha da mãe do ano. O momento que já se tornou tradição no município e atraiu a participação de diversas famílias. Neste ano, Edith Grossman, moradora do Córrego do Itar, foi eleita a mãe do ano em votação, a mãe do ano 2026, durante aí a votação e a comemoração do Dia das Mães. 8:50, mais aqui do nosso Instagram, arroba Clube FM 103. Um capotamento de veículo foi registrado no bairro Nova Barra, em Barra de São Francisco. Segundo informações de populares, o motorista teria perdido o controle da direção durante uma descida, fazendo com que o carro acabasse capotando na via. Apesar do susto, as primeiras informações apontam que o motorista não sofreu graves ferimentos. 8:51, idoso morre com suspeita de dengue em Ecoporanga. Um idoso identificado como Neuci Rufino de Jesus, de 74 anos, morreu na manhã do último sábado em Ecoporanga. A morte foi confirmada por familiares da vítima. Na declaração de óbito, a possível causa da morte foi apontada como consequência da dengue e o caso segue sob investigação das autoridades de saúde. Segundo o relato do filho, Neuci apresentava diversos hematomas pelo corpo, além de uma infecção na garganta. O secretário municipal de saúde de Ecoporanga, Michel Bart, informou que o teste rápido realizado pelo idoso teve resultado negativo para a dengue. Apesar disso, devido aos sintomas apresentados e à suspeita clínica, a Secretaria de Estado de Saúde foi notificada para acompanhar o caso. 8:52, giro de notícias com os nossos repórteres. Aline Peçanha, bom dia.
1: O Congresso Nacional deve votar entre os dias 26 e 27 a proposta que prevê o fim da escala 6x1. Antes disso, o tema passa por algumas etapas. Por exemplo, esta semana, uma comissão discute o assunto com o ministro da Fazenda, Dario Durigan, e do ministro da Secretaria-Geral, Guilherme Boulos. No dia 17, uma nova rodada de debates está prevista no estado de São Paulo e o relatório final deve ser apresentado no dia 20. Há um consenso sobre a necessidade de rever o modelo atual da jornada, mas o tema ainda divide opiniões dentro do Congresso. A oposição critica a proposta e aponta riscos econômicos. Já defensores da proposta argumentam que a mudança é necessária para melhorar a qualidade de vida dos trabalhadores. Entre os principais pontos de impasse e discussão estão a definição da nova carga horária semanal e o impacto da medida para setores que operam de forma contínua, como, por exemplo, o comércio e serviços. Parlamentares também discutem se haverá período de transição e possíveis compensações para as empresas. O relatório que vai ser apresentado no dia 20 vai então trazer a base dessas diretrizes e servir como instrumento de informação para a votação prevista para o dia 26 na Comissão de Constituição e Justiça da Câmara e dia 27 no plenário. Se aprovado, o texto segue então para o Senado Federal. De Brasília, Aline Peçanha.
0: Muito obrigado, Aline. Repórter João Felipe Loli. Bom dia, João.
2: Demissões voluntárias, aquelas quando o trabalhador pede para sair do emprego, crescem 148% em 6 anos. Os dados compõem estudo da Federação das Indústrias de Minas Gerais, feito entre os anos de 2020 e 2025. Um recorte chama a atenção. 48% dos pedidos vêm de jovens e adultos entre 18 e 29 anos. O advogado trabalhista Ricardo Souza aponta motivos para a alta rotatividade nesta faixa etária.
3: Então, isso é um alerta para os empresários, um alerta para as empresas, né? Condições melhores, salários melhores, hoje são essenciais para que ele mantenha, né, uma competitividade com relação à sua própria vaga de emprego. Porque uma característica do aquecimento da economia é essa, e do crescimento da massa média salarial. Quanto menor o salário oferecido, quanto piores as condições de trabalho, menos atrativa aquela vaga será, né? Também é importante lembrar que está na faixa de trabalhadores mais jovens a concentração desses pedidos de demissão, que também são trabalhadores da geração Z, né? E em torno disso, que tem uma menor suscetibilidade, né, à questão de frustração. Eles estão impactados pela modernidade, com expectativas melhores de condições de trabalho e de vida. Então, isso acaba gerando essa maior mobilidade, que a gente chama de turnover, né? Que é essa rotatividade nas vagas de trabalho.
2: O especialista alerta para os direitos que acabam sendo perdidos quando se pede demissão.
3: O principal impacto disso é a perda de alguns direitos. Os mais importantes aqui são a possibilidade de um aviso prévio indenizado, né? Os 40% do FGTS depositado, além dele não poder sacar o FGTS em si, e também ele perde direito ao seguro-desemprego. Ficam mantidos as férias proporcionais, o 13º proporcional e, obviamente, os dias trabalhados.
2: Para a rede Itaçati, repórter João Felipe Loli.
0: Muito obrigado, João. Repórter Clarissa Guimarães, sempre com aquela dica especial. Bom dia, Clarissa.
4: Olá, gente. Hoje nós vamos falar sobre os riscos de ficar acordado durante a noite. Ficar acordado durante a noite pode afetar demais o bem-estar de quem adota essa rotina. Isso acontece porque, de acordo com um estudo americano recente, dependendo da hora do dia, o cérebro demora mais para assimilar algumas informações. Durante a noite, as pessoas processam informações em condições diferentes das do dia, o que altera a qualidade do descanso e contribui para distúrbios do sono. Neurologistas alertam ainda que manter o cérebro ativo tarde da noite é prejudicial e pode levar a consequências inesperadas para a saúde. Além disso, é comprovado que a interrupção do ciclo do sono pode levar a consequências graves para a saúde física e também mental. Para evitar distúrbios do sono, especialistas recomendam mudar o estilo de vida, como ter uma dieta equilibrada, evitar consumo de café ou álcool, além do uso de celular, principalmente perto da hora de dormir. Em Belo Horizonte, para a rede Itaçati, repórter Clarissa Guimarães.
0: Muito obrigado, Clarissa. Essas e muitas outras informações no @clubefm103, nosso Instagram. É o maior portal de notícias e entretenimento de toda a região. Dentro de uma hora tem mais informações. Depois do break eu volto, hein, trazendo a participação do ouvinte, as primeiras participações. Diz aí, participa com a gente, 27995247575. Você acha que o celular realmente tem destruído os lares? Celular tem destruído lares, famílias, casamentos. O celular foi a pior invenção até hoje? Ou as pessoas que não sabem usar de forma correta? Diz aí, 27995247575, valendo pra você aquele almoço gostoso, aquela marmitex do Pepitos Petiscaria e Restaurante. Já já eu volto, não saia daí.
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Tô de volta, ótima manhã pra você, 9:06, bom dia, meu Brasilzão lindo, bom dia, meu povo amado e querido, você sintonizado comigo em 103.9 FM, alô, Barra de São Francisco, tudo norte, noroeste, capixaba, você em 93.7 FM, Mantena, Minas Gerais e o Leste Mineiro, Brasil e o mundo de audiência, Clube FM 103.com.br, MR por aqui, Matheus Rocha, te faço companhia até o meio-dia, pra você na sua casa, pra você trabalhando, pra você que tá no seu carro, obrigado pela carona de sempre, o João tá por aqui, estúdio tá cheiroso, alô João, bom dia, João, obrigado, João, tá aqui, ó. Tô bem, e você, João, tá joia? Aqui. Ah, que bom, João. Ei, coisa boa, viu? A rádio fica limpa, cheirosa, né? E nós ficamos melhores ainda. Olha, você participa com a gente, hein? WhatsApp liberado, vou pegar aqui as primeiras participações, 27995247575. Você também participa do nosso Diz aí de hoje. Celular, vamos falar de celular, é muita gente que passa horas e horas no celular, nas redes sociais. É, principalmente, né? Tem destruído lares, famílias, casamentos. O celular realmente foi aí a pior invenção até hoje. Ou as pessoas que não sabem usar de forma correta. Diz aí,

0: 99524-7575. Participe com a gente. 9:08. Bom dia, Matheus. Manda música aí pra mim. Quem que é? Marcilene Martins. Ô, Marcilene, bom dia. Obrigado pelo carinho e pela audiência. Bom dia, Matheus. É a Dai Santos de Águia Branca. Massa Texana 37 aí. Oferecer para as minhas parceiras de trabalho aqui no Viveiro Samora Café, Nandinha e Bianca, para todos os ouvintes. Começando a semana ouvindo a melhor da região, Clube FM. Um beijo no coração. Obrigado, lindona. Valeu, Dai Santos. Beijo para você, a todos de Águia Branca, galera do Viveiro Samora Café, Nandinha e a Bianca também na sintonia com a gente. Obrigado pela audiência. Bom dia, Matheus. Ótima semana para nós. Ariela, bom dia para você. Ótima semana, tá bom? Deus abençoe. Sempre. Tem mais aqui, cadê? Bom dia pra minha amiga Elisângela Onofre, lá do Rio do Campo, tá sintonizada com a gente, valeu. A Jacira também, ô Jacira, bom dia pra você. Nayara Gomes tá por aqui também. Ô Nayara, bom dia, Nayara, fala comigo. Cadê a Nayara? Ah, aqui, a Nayara tá aqui, ó. Agora vai, né? Fala comigo, Nayara, bom dia.
1: Bom dia, Matheus. Nayara Gomes, Matheus, o celular prejudica se permite. Tem que saber usar. Tchau, obrigado. Tá na culpa, tá bom demais.
0: Valeu, Nayara. Obrigado pelo carinho, pela participação do nosso dia aí. Cadê o Natal também tá por aqui? Cadê? Bom dia.
2: Bom dia, meu amigo. Aqui o telefone é muito bom. Tem muita utilidade. Mas muitas pessoas que não sabem usar o telefone.
0: Vai levar muita alegria, música. Valeu, obrigado pelo carinho, pela participação com a gente aqui. Natal, obrigado tá participando aqui do nosso Diz Aí. Tem mais aqui, mais alô, mais abraço. Bom dia, Matheus. Manda um alô pra gente aqui. A Cíntia, Centro de Mantena, tá na Clube, tá bom demais. Obrigado, Cíntia. Beijão no coração a todos aí no Centro de Mantena, né? Mantena de ponta a ponta. Só da Clube FM. E Matheus, bom dia, tudo bem? Manda música pra mim, semana abençoada pra você. Abraço, beijo, Rosilene Monteiro, galera de Itabirinha. Aquele abraço pra vocês aí em Itabirinha. Carlos Ferreira, fala meu amigo. Carlos Ferreira, bom dia, bom dia. Cadê o Carlos? Tá aqui, ó. Cadê? Aqui, ó.
3: Bom dia, Matheus. A menina falou isso, é telefone, é uma arma mesmo, né? Telefone destruiu o nosso mundo, nosso Brasil, né? Mas é telefone, computador, pra quem sabe. Quem sabe usar, né? Um bom dia abençoado pra você, em nome de Jesus, toda a galera da clube. Tá na clube, tá bom demais, né? Coloca o meu nome no sorteio Marmitec do Pepito aí, ou qualquer sorteio que tiver aí, tá bom? Coloca o meu nome no sorteio. Eu quero participar de um sorteio desse aí, Matheus. Um bom dia abençoado, fica com Deus, tá bom? Tá na clube, tá bom demais.
0: Valeu, Carlos, abraço, obrigado pelo carinho, pela companhia, pela participação. Elcio Capoteiro, bom dia, Elcio.
4: Bom dia, Matheus Rocha, aqui. Eu tô querendo falar você, eu quero é os capoteiros de Mantena. E não sei aí ver se alguém achou um óculos aqui no nosso bairro, aqui, Santos Prate 1, na rua Clara Alves. A mulher tá precisando demais desse óculos, rapaz. E se alguém tiver encontrado, deixa aqui comigo, aqui na capotaria. Eu agradeço você e agradeço quem tiver encontrado o óculos da mulher. A mulher precisa demais desse óculos, rapaz. E pra, ele não serve pra mais ninguém, só serve pra ela. E ela nem tá enxergando direito. Ela foi sair do carro, deixou a sacola cair no chão e perdeu o óculos. Essa rua Clara Alves, aqui da Silva, atrás do supermercado Pagmina aqui, ó. É o Elcio Capoteiro, tô falando. Obrigado aí.
0: Tá dado o recado, tá bom? Quem encontrar, entra em contato com a gente. Oi, cadê? Bom dia.
5: Oi, Matheus, tudo bem com
0: joia?
5: Você? É a Tereza de Mantena.
0: Fala, Tereza.
5: Ô, Matheus, o celular é muito bom, mas pra quem sabe usar. Pra quem não sabe usar, é melhor que nem usa. Canacu, tá bom demais.
0: Obrigado, Tereza. Toda a galera de Mantena na sintonia com a gente. Bom dia, sou Elcia de Ariranha. Manda alô pra mim. Ô, Elcia, beijo no coração, Elcia. Tá lá em Ariranha. Alô, galera de Ariranha. Abraço pra vocês e obrigado pela companhia de sempre. Obrigado. Todo mundo aí de Ariranha, ligado no nosso Alô Clube, a galera de Limeira também, de ponta a ponta, em todos os distritos de Mantena, só da Clube FM. 9:12, chegando Diego Arnaldo com Mari Fernandes, cadeira amarela. Ótima manhã pra você.
6: Bora!

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1: Clube 917, ótima manhã pra você com Eduardo Costa. Pode esperar. Bom dia.
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bom demais. Simone Mendes, maravilhosa. Direitos iguais, 9:27. A rádio que toca muito mais música pra você. Olha, tô indo pro break, já eu volto, hein? Volto também com mais participações. Nosso diz aí tá rolando. Participe, não saia daí.

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2: Tô de volta, hein? 9:35. Ótima manhã pra você aqui, ó. Clube. Tá todo mundo ligado?
1: Tá bom demais.
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2: Mais um clássico pra você com a maravilhosa Roberta Miranda. Cadê você? Tá na Clube? Tá bom demais. Bom dia!

0: aí mais um clássico, hein? Cadê você que não tá participando aqui comigo no nosso Diz Aí, viu? Ah, tá chegando mais participações do nosso Diz Aí.
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0: 27995247575, você participa com a gente. Tema hoje é bom, hein? Pode ser meio polêmico, meio delicado, né? Celular, ele tem destruído lares, famílias, casamentos. O celular foi a pior invenção até hoje, você acha? Ou as pessoas que não sabem usar de forma correta, ou tem muita gente ruim que usa o celular para outros destinos, né? Outras formas de... E para cometer ruindade, maldade, diz aí, 27995247575. Vitor, bom dia, meu amigo.
3: Bom dia, Matheus Rocha. Tudo bem com você, meu amigo?
0: Joia.
3: Matheus, aqui é Vitor da Fazenda Santa Luzia. Matheus, o diz aí do celular, uma vez eu recebi um Pix de R$350. Aí, beleza, né? Aí eu fiquei com o dinheiro dessa pessoa, né? Não vou citar o nome, porque eu não sei o nome dela. Aí o meu tio me deu um conselho, eu ouvi e devolvi todo o dinheiro pra mulher. O dinheiro dela certinho, os R$350. Aí, e teve uma vez também que teve uma menininha que me mandou uma mensagem me chamando de pai. Eu pensando que era filha minha, tipo assim, só que eu nunca fui casado, nunca tive filha. Aí depois teve a resposta e fui bloqueado, graças a Deus, né? E isso é um perigo também, certo, de pessoas também pode ser golpe, né? Qualquer coisa também. E é isso aí, o que eu digo pra você, Matheus. Celular tem que saber mexer com quem você conversa, entendeu? Mostrar o responsável, se é algum parente, se é algum golpe ou alguma coisa. Matheus, me coloca aí num sorteio também. Eu quero participar, viu? Tá no clube, tá bom demais. Matheus Rocha, o homem do rádio.
0: Valeu, André. Abraço. Ou melhor, valeu, Vitor. Obrigado, meu irmão. Obrigado pelo carinho, muito obrigado pela companhia. O André tá ligado também comigo lá em Mantena. Um abraço pra toda a turma de Mantena. É o Valdeci. Ô, Valdeci, bom dia.
4: Bom dia, Matheus Rocha. Aqui é Valdeci do assentamento Roda d'Água em Vargem Grande do Itaúnas. Rapaz, o celular é uma tecnologia muito boa, mas tem que saber usar, né? Porque ela é boa pra gente várias coisas, né? É você falar com alguém, fazer pesquisas. Então a tecnologia é boa. Sabendo usar, ela fica melhor ainda.
0: Valeu, Odessi, obrigado pelo carinho, pela participação. Minha amiga Elisângela, bom dia.
5: Oi, Matheus, bom dia, tudo bom?
0: Joia.
5: Ah, o Diz Aí de hoje, eu concordo que o celular, ele é muito bom, né, pra quem sabe usar. Mas também eu acho que a questão da traição, na questão da divisão, é o caráter da pessoa. Porque antigamente não tinha celular e tinha traição, tinha discórdias. Então eu não acredito que seja somente o celular. Isso é a questão do caráter da pessoa. Um abraço, fica com Deus.
0: Valeu, Elisângela Onofre, todo mundo do Rio do Campo. Muitos casais aí. O celular tem destruído também por tempo, né, gente? Tem gente que fica 4, 5 horas no celular e não tem tempo de conversar com o marido ou com a esposa, né? 10

0: destruído também por tempo, né, gente? Tem gente que fica 4-5 horas no celular e não tem tempo de conversar com o marido ou com a esposa, né? 10-15 minutos que seja. Tá difícil, né? É, difícil. Maria, bom dia!
1: Bom dia, Matheus, Jorge. Como está você?
0: Joia?
1: Tudo bem? Eu sou Maria Tereza falando com você. Ô, Matheus, o celular também, quem sabe usar ele, né? Se é bom, quem sabe usar. Quem não sabe usar, né? Nem é bom nem usar, possuir ele. Fico com Deus, viu, Matheus? Bom trabalho pra você. Eu tô ligado na coisa. Tchau, obrigado.
0: Obrigado, Marinha. Bom dia, Matheus. Toca pra mim, Rio Belão. Ofereço aí pra minhas irmãs, pra minha amiga Elisete, lá na Toledo. É a Aline de Mantena. Oi, Aline, bom dia pra você, a todos de Mantena. A amiga também, Elisete, galera tá na Toledo, tá todo mundo sintonizado com a gente, galera nas pedreiras aí, meus amigos das máquinas pesadas, tá todo mundo sintonizado, curtindo aqui o nosso Alô Clube. Elisabete, bom dia.
2: Bom dia, Matheus Rocha. Ter celular hoje é bem necessário, é bem útil. As pessoas usam para vender, para poder divulgar alguma coisa, para poder conversar. Então, eu penso dessa maneira, que é bem necessário, mas tem pessoa que celular na mão dele é uma arma, né? Então, nem vou falar muito não, porque muita gente não vai gostar de ouvir. Mas eu acho que não é uma coisa assim que tem que ser proibida, que separa casal. Não, quando tem que separar, porque pessoas, né, já tava querendo separar mesmo, tem? Eu penso dessa maneira, dessa forma.
0: Obrigado, Elisabete Nogueira, pelo carinho, pela participação do nosso Diz Aí. Oi, bom dia.
3: Bom dia, Adilson Batista.
0: Aí você pode, Adilson, chegou agora atrasado. Bom dia, Emília Gomes. Bom dia pra você também, tá bom? Cadê a Edna?
4: Matheus, bom dia,
0: bom dia,
4: tudo bem?
0: Joia.
4: Olha, sobre essa enquete sua de hoje aí.
0: Diz aí.
4: Eu acho que a pessoa tem de saber usar, né?
0: Uhum.
4: O celular. Põe meu nome no sorteio, hein? Tá na clube, tá bom demais, tchau, obrigado.
0: Obrigado, Edna. Fechando aqui a participação para concorrer a Marmitex do Pepito Restaurante, tá bom? Mas você vai e pode continuar participando do nosso Diz Aí até ao meio-dia. Até chegando mais música, hein?

0: Fechando muito bem aqui o nosso Alô Clube desta manhã maravilhosa de segunda-feira, estrada de chão, Rio Negro e Solimões. 9h53, Alô Clube, volta pra você amanhã, 8 da manhã, aqui na número 1 do seu rádio. 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E deixa eu fechar aqui também para a galera que participou, concorreu aqui a Marmitex do Pepito. Quem tá ganhando aqui, ó, quem ganhou a Marmitex do Pepito? Deixa eu ver aqui, a produção já mandou sim, ó. É a Edna, ô Edna, telefone final 7288, ganhou hoje a Marmitex do Pepito. Tem que pedir hoje, tá bom? Só mandar mensagem pra mim aqui, eu passo o telefone pra você também. Edna, telefone final 7288, 5 minutos faltando para as 10 da manhã, chegando mais um Giro de Notícias.
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0: 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Olha, a Guarda Civil Municipal de Barra de São Francisco realizou na noite do último sábado mais uma apreensão durante a Operação Sossego, ação que visa combater motocicletas com escapamentos adulterados e garantir mais tranquilidade à população francisquense. Segundo a GCM, durante a fiscalização, um motociclista desobedeceu a ordem de parada e tentou fugir da equipe, passando por diversas ruas da cidade pela contramão. Ainda conforme as informações, durante a tentativa de fuga, o condutor acabou colidindo com outra motocicleta e derrubando uma senhora. Após acompanhamento, ele foi alcançado pela Guarda Municipal, detido e encaminhado à Delegacia de Polícia. Na verificação do veículo, os agentes constataram que a motocicleta estava com documentação em atraso. Além disso, o condutor, menor de idade, claro, não pode ter a CNH. Diante dos fatos, foi realizado o boletim de ocorrência, a motocicleta foi removida ao pátio credenciado e o adolescente posteriormente entregue aos responsáveis legais. A guarda reforçou que a Operação Sossego segue sendo intensificada no município, visando combater irregularidades no trânsito, especialmente motocicletas com escapamentos adulterados, e vem gerando reclamações por perturbação do sossego público. 9h57. Mas essa aqui é do futebol, é o Hendrick, né? Jogador da seleção brasileira. Hendrick critica brasileiros que torcem para a Argentina e chama a situação de loucura. Eu conheço, tem alguns amigos também que torcem para a Argentina e não torcem para o Brasil. Aqui em Barra de São Francisco, Mantena também tem alguns, viu? O atacante Hendrick demonstrou incômodo com brasileiros que apoiam a seleção argentina em jogos contra o Brasil. Parece que é mentira, mas é verdade, viu? Tem brasileiro que torce contra o Brasil. Tudo bem, torcer contra o Brasil, acho que não tem nada a ver isso, não. Mas torcer pra Argentina, aí eu concordo com o André. Aí é loucura, viu? Aí é loucura. Ah, não torço pro Brasil, tudo bem. Seleção tá jogando nada, né? É verdade. É, tudo hoje é dinheiro. Eu concordo. Eu também quase não assisto mais seleção brasileira. A gente perde o gosto. Mas torcer pra Argentina, aí é loucura. Em entrevista à revista Placar, o jogador relembrou a derrota da seleção brasileira para os hermanos no Maracanã pelas eliminatórias da Copa do Mundo 2023 e afirmou ter ficado surpreso com a quantidade de torcedores vestindo azul no estádio. Segundo Endrick, o lateral argentino Nicolás Tagliafico também comentou a situação e disse ter achado uma loucura ver brasileiros torcendo pela Argentina dentro do Maracanã. O atacante destacou que em partidas na Argentina praticamente não existem torcedores do Brasil. É isso aí, a Argentina odeia o Brasil, se tratando aí quando tá jogando, né? Odeia em relação a futebol. Argentino não torce para Brasil nunca, jamais, de forma alguma. Mas tem muitos brasileiros aí que torcem pra seleção argentina. Eu tô com o Ender, hein? Aí é loucura. Vai, cada um pode fazer o que quiser e torcer pra quem quiser também. Todo mundo tem esse direito, claro que tem. Um minuto faltando para as 10. Giro de notícias, Gustavo Cícero, bom dia.
2: Especialista ouvido pela Itatiaia afirma que a população de Minas Gerais não precisa criar alarde após a confirmação de que a primeira morte por hantavírus registrada no país neste ano ocorreu no estado. A vítima é um homem de 46 anos, morava em Carmo do Paranaíba, na região do Alto Paranaíba, e teve contato com um rato em uma lavoura de milho. A informação foi confirmada à Itatiaia pela Secretaria de Saúde de Minas. O óbito foi registrado no dia 8 de fevereiro, 6 dias após os primeiros sintomas. E segundo o órgão, trata-se de um caso isolado. Vale destacar que até o momento, o Brasil registrou 7 casos de hantavírus em 2026, segundo dados do Ministério da Saúde, sendo 2 deles em Minas Gerais. O assunto ganhou repercussão após um surto de hantavírus em ao menos 6 pessoas em um cruzeiro que saiu da Argentina em direção a Cabo Verde. O infectologista e professor da Faculdade de Medicina da UFMG, o Naito Pinambás, detalha se o óbito registrado em Minas tem alguma semelhança com os casos de hantavírus registrados no navio.
3: Esses casos de hantavirose em Minas Gerais, agora recentemente, e do estado do Paraná, não tem nenhum vínculo com a crise do navio, não é, do cruzeiro que atracou no continente africano. E lembrando também que no Brasil, por ano, nós temos em torno de 40, 60 casos de hantavirose. E que o risco de ter um quadro grave, de uma epidemia, de um surto, é muito baixo, porque a hantavirose raramente, às vezes, há dúvida se ela tem transmissão entre pessoas. Ou seja, um ser humano não consegue transmitir para outro ser humano. Isso é muito raro de acontecer. E outro dado importante também é que aquelas pessoas assintomáticas, diferente da Covid, elas também não poderiam transmitir o vírus para outras pessoas. O contato, né, geralmente é com a urina e fezes de gato, contaminando o ambiente, quando você vai fazer uma varrição naquele galpão, naquele silo, por exemplo, aquela varrição, aquela limpeza, você pode respirar aquelas partículas virais e aí você pode desenvolver a doença. Então, dizer que é uma doença rara, que infelizmente a letalidade é alta, que não temos tratamento ainda. E dizer também para a população que não precisa preocupar, que a chance disso virar um problema de saúde pública, como disse anteriormente, é quase que nula.
2: Em relação aos casos de hantavírus no cruzeiro, uma das últimas atualizações dá conta de que nesse domingo, todos os passageiros passaram por atendimento prévio, desembarcaram na Espanha e foram repatriados aos países de origem.
4: Gustavo Cícero para a Rede Itasat.
0: Muito obrigado, Gustavo. Essas e muitas outras informações disponíveis no @clubefm103, nosso Instagram, é o maior portal de notícias e entretenimento de toda a região. Daqui a pouco eu volto, hein, trazendo o nosso Clube do Fã. Continua valendo a sua participação comigo aqui no 27995247575. Continua valendo você participar do nosso Diz Aí, hein? Celular tem destruído lares, famílias, casamentos? Celular foi aí a pior invenção até hoje? Ou as pessoas que não sabem usar, usam aí de forma incorreta o celular? 27995247575.
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0: bom dia, bom dia, bom dia, bom dia, meu Brasilzão lindo, bom dia, meu povo amado e querido, no ar o nosso Clube do Fã especial desta segunda-feira, segundou, bebê, vem com a gente, 11 de maio de 2026, MR por aqui, Matheus Rocha, continue te fazendo companhia até o meio-dia, vamos juntos, hein, pra você, em 103.9 FM, pra Rádio São Francisco e tudo norte, noroeste e capixaba, em 93.7 FM, Mantena, Minas Gerais e o leste mineiro, Brasil e o mundo de audiência. Clube FM 103.com.br, para você na sua casa, para você no trabalho, para você que tá no seu carro, obrigado pela carona. Vem comigo, hein? No ao nosso Clube do Fã.
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1: Ótima manhã para você, manhã de segunda-feira, 11 de maio de 2026. No ar, o nosso quadro Palavra de Vida. Para você sintonizado comigo em 103.9 FM, para Barra de São Francisco, todo norte, noroeste e capixaba. Alô, você em 93.7, Mantena, Minas Gerais, o leste mineiro, Brasil, mundo de audiência, Clube FM 103.com.br. Palavra de Vida no ar para você. E eu tô perguntando hoje no nosso Diz Aí, o nosso Diz Aí, falando sobre o celular, o aparelho celular. Ele tem destruído muitos lares, muitas famílias. Estão dentro de casa, mas ao mesmo tempo separadas, destruindo aí casamentos, né? Muitas pessoas passam tanto tempo no celular e não tem tempo para conversar com outra pessoa. Então, além de falar aqui no nosso Diz Aí, o nosso quadro Palavra de Vida, também a gente vai falar sobre esse tema, celular. E vai estar também no nosso Instagram daqui a pouco, lá no nosso

o nosso quadro Palavra de Vida, também a gente vai falar sobre esse tema, celular. E vai estar também no nosso Instagram daqui a pouco, lá no nosso feed, a nossa Palavra de Vida. A tecnologia chegou para aproximar as pessoas, isso ninguém discute. Mas infelizmente, em muitos lares, ela está fazendo exatamente o contrário. Hoje vemos famílias inteiras dentro da mesma casa, mas cada uma presa na tela do seu celular. Casais que já não conversam mais olhando nos olhos. Pais que não têm mais tempo para ouvir os filhos. Crianças crescendo mais conectadas com a internet do que com a própria família. É triste perceber que muitas mesas estão em silêncio. Não porque faltam pessoas, mas porque sobram distrações. O celular virou companhia constante. E o problema não é o aparelho. O problema é quando ele começa a ocupar o lugar das pessoas. Tem gente perdendo momentos preciosos da vida por causa de uma tela de celular. Repito, tem gente perdendo momentos preciosos da vida por causa da tela de um celular. Tem crianças pedindo atenção enquanto os pais passam horas no celular. Tem casamentos sendo destruídos pela falta de diálogo, pela distância emocional e pela frieza que aos poucos vai entrando dentro da casa. Antigamente as famílias sentavam juntas para conversar, contavam como foi o dia, rindo, compartilhando momentos simples. Hoje, muitas vezes, cada um está no seu mundo, todos conectados com a internet e desconectados uns com os outros. E sabe o mais preocupante disso tudo? As crianças estão aprendendo isso, infelizmente. Aprendendo que é normal viver no celular horas e horas e horas e horas por dia. Aprendendo que conversar pessoalmente perdeu espaço. Aprendendo a trocar abraços por mensagens e atenção por likes, por curtidas. Mas ainda dá tempo de mudar. Ainda dá tempo de desligar um pouco o celular e ligar mais o coração. Ainda dá tempo de sentar com a família, conversar, brincar com os filhos, ouvir quem você ama. Porque nenhuma rede social substitui um abraço. Nenhuma curtida substitui o carinho. Nenhuma tela substitui a presença de alguém que amamos. A vida passa rápido demais. Os filhos crescem rápido demais. Ah, como crescem, né? E os momentos

elas estão ao seu lado. Converse mais. Olhe nos olhos. Demonstre amor. Porque no final da vida, meu amigo, minha amiga da Rede Clube FM, o que vai importar não são as horas no celular, mas os momentos vividos com quem amamos. Agora eu convido você, por um minuto, a fechar os seus olhos. Por um instante, vamos falar com Deus. Senhor, meu Deus e meu Pai, nesta hora nos colocamos diante de Ti e colocamos diante de Ti principalmente as nossas famílias. Pai, vivemos em um tempo em que as pessoas estão cada vez mais conectadas com o mundo, mas cada vez mais distante uma das outras. Muitos casais perderam o diálogo, muitos casais perderam o carinho, a união e os momentos simples em família. Por isso hoje, Senhor, nós te pedimos, restaura os lares, restaura os casamentos, aproxima pais e filhos e devolve o amor, a conversa e a presença dentro das nossas casas. Pai, ensina-nos a valorizar mais as pessoas do que as telas, mais os abraços do que as distrações, mais o tempo em família do que aquilo que é passageiro. Abençoa cada criança, Senhor. Protege os nossos filhos. Dá sabedoria aos pais e ajuda cada família a encontrar equilíbrio. Que nunca falte diálogo dentro do nosso lar, da nossa casa. Que nunca falte amor e que nunca falte tempo para quem realmente importa. Visita cada ouvinte da Clube FM neste momento, Pai. Entra em cada casa com a tua presença e derrama paz, união e restauração sobre cada família. Nós entregamos tudo em tuas mãos, Senhor, e pedimos: cuida daquele que amamos, em nome de Jesus. Amém. Amém, meu amigo. Amém, minha amiga, o nosso quadro Palavra de Vida para você nesta manhã de segunda-feira. Receba aí, meu amigo, receba, minha amiga. 10:29, Felipe Rodrigues. Tudo é perda. Tá na Clube, tá bom demais. Bom dia. Jesus.

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1: Tô de volta em 10h42, mais um clássico pra gente, essa é maravilhosa, Zezé de Camargo e Luciano, Willie Nelson, Eu Só Penso em Você, sempre aqui na Clube, bom dia.

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0: Clube, tamo demais. É o nosso Clube do Fã com Leonardo. Essa regravação ficou maravilhosa. Ao vivo, deu medo. Ótima manhã pra todo mundo sintonizado comigo aqui na número 1, 10h54. Deixa eu colocar aqui mais participações no nosso Diz Aí de hoje. Você que não mandou sua mensagem ainda, é a hora, hein?
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0: Diz Aí, já lançado. Tem muita gente que já participou. Você que não mandou sua mensagem, manda aí, tá bom? 27 9 95 24 75 75. O celular, que você acha aí do uso do celular? Tá destruindo lares, famílias, casamentos? Como é que é? Diz pra mim, pessoas que não estão sabendo usar da forma correta. O nosso quadro Palavra de Vida também foi em cima desse tema, né, do celular. Vai estar disponível para você daqui a pouco, daqui a alguns minutos, vai estar disponível lá no nosso Instagram, no feed, tá bom? Arroba @clubefm103, para você compartilhar lá, comentar, fica à vontade também, tá bom? Emília Gomes, bom dia para você. Alô, Orione, diz aí, meu amigo, o que você acha do nosso tema de hoje? Diz aí.
3: Deus, que é o Orione, sobre essa enquete do celular, é o seguinte, o celular hoje, ele se transformou numa coisa muito complicada, você entendeu? Por quê? As pessoas de longe vêm para perto e as de perto que a gente tem que dar atenção, a gente não dá atenção merecidos a elas, devido ao uso do aparelho. A minha opinião é essa.
0: Beleza, meu amigo, obrigado, obrigado pelo carinho, pela companhia. Bom dia pra Dileia Miranda, tá sintonizada com a gente também, obrigado pela audiência. Oi, quem tá aqui? Bom dia.
4: Bom dia, Matheus Rocha. Me diz aí, negócio celular.
0: Diz aí.
4: Eu acho que o celular é uma ferramenta de trabalho para quem usa ele para trabalhar, né? Mas aí tem aquelas pessoas que usam para outras coisas, né? Isso aí depende de cada um. E da intenção da pessoa, né? Mas o celular tem muita utilidade, ajuda muito. A ferramenta, para quem sabe usar, é uma ferramenta de trabalho, né?
0: Verdade, nós usamos aqui, né?
4: Trabalho. Mas pode ser perigoso se você deixar em mão de criança, né? É só ter cuidado, mas eu acho que é um celular, é um eletrônico muito utilizado para trabalhar, né?
0: Obrigado, Vanilda, pelo carinho, pela participação. Maria Lúcia, Santa Angélica, bom dia, bom dia, bom dia para você também, obrigado aí pela audiência. Oi, Matheus, bom dia, manda um abraço pra gente aqui, é o Carlos Antônio, São João do Manteninha. Alô, galera de São João do Manteninha, aquele abraço para vocês e obrigado pela audiência. Quem tá aqui comigo é a Sirlene Dalva. Oi, Sirlene, bom dia.
5: Bom dia, Matheus Rocha. Aqui.
0: Oi.
5: Sobre essa enquete
0: diz aí.
5: O celular é um aparelho de muita utilidade para quem sabe usar, né? Agora, se a pessoa não souber usar, faz mil e uma besteira também, mil e uma bobagem mesmo com o celular. Só faz bobagem se quiser.
0: Obrigado, minha amiga Sirlene Dalva. Obrigado pelo carinho, muito obrigado pela audiência e também aqui pela participação do nosso Diz Aí. Quem tá aqui comigo é a Maria Luísa. Ô, Maria Luísa, bom dia.
6: É, Gilmar, o celular tá destruindo.
0: Gilmar.
6: Muitas pessoas.
0: O
6: celular tá acabando com as pessoas. Quem tá falando é Maria Luísa, de Boa Vista.
0: Obrigado, Maria Luísa. Beijo no coração. Obrigado pela companhia, pela participação do nosso Diz Aí. Cadê o Belga?
7: Matheus Rocha.
0: Fala comigo,
7: o
0: Belga.
7: O celular hoje em dia tá acabando com muito relacionamento de vida.
0: Verdade.
7: De casal. Porque a pessoa, depois que lançou a internet, tem muito casal que tá separando por causa das internet. Que às vezes a pessoa, o casal chega em casa, então ele fica conversando com o marido ou a esposa, conversando com a esposa, fica no telefone.
0: Verdade.
7: Então o telefone tá acabando com muito relacionamento do casal.
0: Assina embaixo, Belga. Concordo plenamente contigo. A Aliquinha tá aqui também. Cadê a Aliquinha? Bom dia, Aliquinha.
8: Bom dia, Matheus. Eu acho que o que faz é tanta destruição assim pelo celular é que as pessoas não sabem usar. Muitas das vezes os casais hoje, eles preferem ficar no celular, mas não é só os casais também não. Hoje as amizades também, ninguém quer falar tete a tete, então ninguém tem aquela amizade de sentar, bater um papo. Então a coisa vai indo assim mesmo. Mas eu te peço 100 então pra continuar no Leonardo aí. Passa aquela música pra mim e liga lá em casa. Feliz pra todos meus amigos, pra todos vocês da rádio. Bom dia, bom trabalho.
0: Valeu, Liquinha. Obrigado pela companhia, pela participação. Fala, meu amigo Hélio, bom dia. Fala,
2: Matheus, bom dia. Com o Hélio Vila Santo Antônio. Olha, sobre a enquete de hoje, né? Diz aí. Do celular, eu acho que é uma ferramenta que ajuda, né? Mas hoje tá largando uma pessoa muito perigosa, tá? O celular, muita mãe largando em mão de criança. Eu acho assim, que deixa muito perigoso, Matheus. Eu acho que hoje o celular ajuda, mas também tá ficando muito perigoso na mão de criança. Falou, Matheus? Não deixa na mão de criança, né?
0: Verdade, aí já é mais responsabilidade dos pais, né? Pai e mãe. Valeu, Hélio. Abraço, Hélio Gonçalves. Bom dia, quem tá dando um bom dia aqui? O Rogério também. Bom dia pra você, Rogério. Quem tá aqui comigo é o Haroldo. Fala comigo, Haroldo. Bom dia.
9: Bom dia, meu amigo Matheus Rocha. Hoje, celular, a gente fica tendo menos atenção, né?
0: Uhum.
9: É, menos atenção. Eu trabalho com entrega na rua aqui, ó. Semana passada, quase que eu atropelei uma mulher, porque ela atravessou na frente do carro, aí é um telefone.
0: Aí tem isso também, né, hoje? O Haroldo. Haroldo, abraço pra você. Muita gente desatento, andando no meio da rua, né? Bate a cara no poste, não vê os carros, moto, é complicado, é muita coisa. 11 horas em ponto, Munhoz e Mariano. Daqui a pouco tem mais participações, hein? Bom dia!

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0: 11:10, ótima manhã para você aqui no nosso Clube do Fã. 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
3: Tô de volta, 11 horas e 15 minutos. Bom dia, bom dia, bom dia, meu Brasilzão lindo. Bom dia, meu povo amado e querido. Ah, é muito bom ter você aqui, ó. A número 1 em toda a região. Fica tranquilo que eu te seguro, viu? Panda! MR por aqui, Matheus Rocha, bom dia.

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2: Clube 11:21, ótima manhã pra você.
0: Olha que história.

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4: Tô de volta, reta final aqui do nosso Clube do Fã, 11 horas e 39 minutos. Chegando mais um clássico, o último clássico dessa manhã aqui, ó.
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4: Chico Rei Paraná, Leão Domado. Bom dia!

de Águia Branca, abraços a todos aí de Águia Branca, galera de Águia Branca da Santoria com a gente, um abraço para vocês, obrigado pela companhia, pela audiência, a cada um de vocês, desejo muita paz, saúde, felicidades, que essa data se repita por muitos e muitos anos e vocês concretizem todos os sonhos. Parabéns a todos aniversariantes do

0: clube tá bom demais, fechando muito bem aqui o nosso clube do Fantales Lessa, Luan Pereira e Guilherme Benuto, dedinho de por aliança. 11:47, agradecendo todo mundo que participou com a gente, participou também do nosso Diz Aí, obrigado. Abraço aqui, ó, pra Carla em Mantena, obrigado pela companhia. O Zenira também, abraço pra você. A Elcia, lá de Ariranha, beijo no coração, obrigado. A Eva também tá por aqui, bom dia, bom dia. Cíntia, lá de Águia Branca, bom dia pra vocês e a todos de Águia Branca na sintonia, agradecendo a todo mundo que participou com a gente, a você que também que não participou, mas aí do outro lado fazendo da nossa Rede Clube a rádio mais querida, mais ouvida em toda a região, agradecendo também aqui os nossos parceiros Moreira, a mega loja da construção no bairro Irmãos Fernandes, Móveis 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Sabor da Casa, Disque Marmitex e Self Service. 11:48, tá chegando por aqui, Gilmazão tá na área, negão da clube.
1: Bom dia, bom
0: chegando
1: dia,
0: com
1: dia,
0: tudo.
1: Bom dia, segundou. Como é que foi o final de semana, tranquilo?
0: Foi bom, pra mim foi bom, eu falei que você foi no sábado, você não trabalhou, né? Na quinta eu fui campeão, né? Do Beach Tennis.
1: Foi.
0: E na sexta-feira eu fui pra final também de novo, não fui campeão.
1: Foi vice-campeão.
0: Fui vice-campeão.
1: Sim, mas foi pra final.
0: Dois campeonatos, duas finais. Eu cheguei na final já na sexta-feira, tinha câmera na perna, no braço, na barriga, em todos os lugares. Mas foi bom.
1: Mas significa que você tá bem, você tá chegando nas finais aqui, chega no final.
0: Falei com você aquele dia que virou a chave.
1: Virou a chave. A vida é assim, mas a hora que vira a chave assim pro bem, acabou.
0: É isso aí.
1: Coisa boa.
0: Pra cima. Cruzeirão, virada, ganhou do Bahia, fora de casa, de virada.
1: Flamengo meteu 1-0
0: ontem. Flamengo ganhou de fora de casa.
1: Era isso que eu falei.

0: Por falar em Cruzeiro, eu tô achando que você, o seu Felipe, assim, combinaram de fazer esse uniforme, novo
1: viu,
0: uniforme.
1: Você viu, nossa, a galera gostou,
0: todo
1: né?
0: Todo azul.
1: Ficou bonito. Antes era azul e branco, agora
0: tem tudo
1: tá
0: a ver
1: azul.
0: Com o Cruzeiro. Você acha que o Matheus tem alguma coisa a ver com isso ou
1: não? Sempre. Não fala que eu sou patrão também? Tem que mandar alguma coisa, pô.
0: Pois é, colocaram o Cruzeirão aí, cara. O uniforme tá bonito, tá todo azul, tá lindão,
1: lindão. Antes disso, quem não, já deve estar lá, né? Eu não entrei aqui no Instagram ainda não, mas tá clube vai estar lá daqui a pouco, Palavra de Vida. Aí você tá falando do uniforme aí?
0: O pessoal vai conferir.
1: Aí, ó, já tá aqui. Ó, acabei de falar, chegou
0: pronto,
1: agora. Ó.
0: Pronto aí.
1: Enviado exatamente agora o quadro Palavra de Vida pra você que não pôde ouvir aqui. Camisa ou quer ouvir azul. De novo, vai ver lá. Ó, tá bonito, rapaz.
0: Tá bacana, tá bacana.
1: Esses detalhes em vermelho ficou bonito também.
0: A camisa,
1: em amarelo.
0: A camisa salva a gente. A lataria é muito boa.
1: O quarto tá lá, deixa eu. E aí, tranquilo?
0: Foi tranquilo o dia das mães, beleza?
1: Graças
0: passou,
1: a Deus.
0: Tranquilo.
1: Então, não passei com minha mãe, infelizmente, né? Tá lá em Fabriciano. Mas foi bom. Fiz chamada de vídeo, conversei com ela, com meu pai, com meu irmão, com minha irmã.
0: Isso que é importante.
1: É isso aí, meu filho tá recuperando. Tá internado ainda, mas tá recuperando, graças a Deus. Talvez faz a cirurgia amanhã. Do pulso, né? Continuo pedindo oração toda a galera, mas a cirurgia assim, mais tranquilo, vamos dizer, né? Toda cirurgia é uma cirurgia, mas como era quebrou o pulso, né? Tem que fazer a cirurgia.
0: Como é que é o nome dele?
1: É meu mesmo nome e sobrenome, Matheus Rocha Alves.
0: Ah, é?
1: É.
0: Vai ficar 100%
1: se Deus
0: perfeito.
1: Quiser, se Deus quiser.
0: Deus sempre quer.
1: Pode isso aí, vai dar certo.
0: Já
1: conversei com ele agora mesmo, já deu, melhorando lá os relapados que teve da cabeça aos pés, né?
0: Forte, novo, imunidade tá lá em cima, vai dar tudo certinho.
1: Se Deus quiser. Obrigado, Dimazão, bom programa, agora, hein?
0: Né?
1: Vou lá, tô indo almoçar, papá, e você já almoçou, né? Graças a Deus.
0: Frango, creme de milho, arroz e feijão.
1: Capricharam pra você. Peça sua, hein? 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Bom programa, Joazão. Boa semana pra nós.
0: Valeu.
1: Valeu, gente. Eu volto amanhã, se Deus permitir, a partir das 6 horas da manhã, Jornal da Manhã, Rede Barra Gó, 6h30 aqui na Clube e também na Rádio 13 de Junho de Mantena. 8 às 10, Alô Clube, 10 ao meio-dia, Clube do Fã. Amanhã tem mais um quadro aqui, um quadro não, né? O nosso quadro diz aí um novo tema, tá bom? Pra você que tem um tema aí, acho que é interessante, o MR, eu acho que essa pergunta é boa aqui pra você fazer. Manda pra mim, por favor, me ajuda aí. Tem dia que eu chego aqui, eu falo, o que eu vou fazer de tema hoje do Diz Aí? Tem dia que a cabeça tá ruim. Manda, ajuda, eu sei que meus ouvintes ajudam aí, ajuda nessa parte também, tá bom? Manda o Diz Aí pra mim aqui. Pode mandar qualquer horário aqui, depois a galera manda pra mim aqui, os locutores, tá? Diz aí, Matheus, essa pergunta é boa. Vai dar bom aí, ó. Uma polêmica ou não, manda pra mim, tá bom? Me ajuda aí a fazer o Diz Aí aqui nas manhãs da Clube. Um abraço, marmanjada, pra elas lindas, maravilhosas. Eu deixo aqui, ó, beijo no coração, ótima semana pra todo mundo, abençoada por Deus. E nunca se esqueçam que eu
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9: 11:59, bom dia.

0: ponto aqui na Clube. Boa tarde pra você, ligado aqui na programação da Clube 93,7 Mantena, 103.9 Barra de São Francisco. Hoje é segunda-feira, começando bem a semana. Depois o Matheus Rocha arrebentando como sempre, agora tem Jumazão na área, vai ter que aturar o Negão até as 4 nessa segunda-feira, dia 11 de maio 2026. Como é que foi o final de semana? Foi tranquilo, aproveitou a mamãe, a família, que bacana. Vamos juntos até as 4 horas nesta segunda-feira. E é claro que aqui você participa com a gente pelo nosso contatinho, nosso WhatsApp, 27995247575. Aqui você manda seu alô, aqui você pede a sua música. Fica à vontade nesta segunda-feira. Vamos começar muito bem a nossa semana com muita música para você curtir aí na sua casa, no seu trabalho, onde quer que você esteja. Meio-dia e um aqui na Clube, com muito prazer e com muito carinho, Gilmar Francisco, até as 4. Papai chegou! 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
0: A gente começa mais ou menos assim, trazendo a primeira.
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Zé Vaqueiro aqui na Clube. Boa tarde pra você. Ótima segunda-feira, ótima semana. Você não me ensinou a te esquecer. Felipe Rodrigo, ignora. Felipe Araújo, menos é mais, naturalmente. Aqui na nossa programação nessa segunda-feira, começando muito bem a semana. Boa segunda-feira pra gente, uma ótima semana pra gente, né? Uma semana abençoada, uma semana maravilhosa. 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
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Aqui você pede a sua música, manda seu alô, porque afinal de contas, eu sempre falo, você manda nessa bagaça. Então peça sua música aqui pelo nosso WhatsApp. Boa tarde pra você.

0: Meio-dia e 23, aqui na Clube César Melotti e Fabiano, Crença ou Religião? Ana Castela, nosso quadro. Ótima segunda-feira pra gente, ótima semana pra você, ligada aqui na Clube. 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Quem eu acho que já almoçou também é meu amigo Teones, lá de Mantena. Alô, Teones, aquele abraço pra você, grande Teones, tá sempre ligadaço aqui com a Clube, com certeza já almoçou ou tá almoçando, né? Abraço pra você, tá sempre ligadaço com a Clube. O Teones é assim, tá no carro, liga na Clube, tá em casa, liga na Clube, tá no tatu, tá na Clube, é assim. Valeu, parceiro, um abraço, muito obrigado pela companhia. Meio-dia e 25 aqui na Clube, é o nosso Clube Universitário, até às 4.
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O Cruzeiro vai contratar em definitivo o atacante colombiano Luis Sinisterra, jogador que chegou no meio do ano passado do Bournemouth da Inglaterra. O Cruzeiro pagou 2 milhões e meio de euros, quase 16 milhões de reais para ter o jogador. Ele se machucou muito, não teve uma sequência grande. Foram 19 jogos pelo Cruzeiro ano passado, com 2 gols. Esse ano, 5 jogos, e agora vai ganhando a confiança necessária, dia após dia, ritmo, e o técnico Arthur Jorge gosta muito dele. Por isso, ele também já alcançando as metas, e o Cruzeiro então preparando essa compra em definitivo, logo, logo.

0: Era anunciado. Matheus Henrique disparou contra a arbitragem do Rodrigo José Pereira no jogo contra o Bahia, falando que ele ironizou quando ele cuspiu sangue, jogador que tá fora. Matheus Henrique não enfrenta o Goiás amanhã às 9:30 da noite no Mineirão. Em compensação para esse duelo da Copa do Brasil, técnico Arthur Jorge conta com as voltas de Arroio e Kaique, que estavam suspensos, e provavelmente Bruno Rodrigues recuperado de um edema muscular. Repórter Emerson Pansieri.
1: Foram duas vezes recentes, jogos contra o Juventude no Uruguai pela Sul-Americana e ontem na Arena MRV contra o Botafogo. O Atlético que tem empates com sabor de derrota. E depois da vitória sobre o Cruzeiro no Clássico, se esperava novos rumos e uma sequência de resultados positivos que não aconteceram. Agora muda o chip. Na quarta-feira, jogo fora de casa, Arena Castelão contra o Ceará. O Galo venceu 2-1 em Belo Horizonte, pode até empatar para chegar às oitavas de final da milionária Copa do Brasil. Lianco e Alan Franco têm retornos garantidos. Vitor Hugo, meio campista, ainda será reavaliado, assim como Gustavo Scarpa, que teve uma entorse no joelho, e o zagueiro Juan, que sentiu ontem dores no aquecimento e ficou fora do jogo também.
2: Em Belo Horizonte, repórter Cláudio Rezende.
3: E falando dos cariocas, a gente começa com o time do Flamengo, que venceu a equipe do Grêmio por 1-0. Jogo acontecido em Porto Alegre. O Flamengo fez um dos seus melhores jogos na temporada, criou inúmeras oportunidades, mas parou ali nas mãos do goleiro Everton. O Flamengo venceu com gol de Carrascal aos 22 do segundo tempo. A renda foi de R$ 2.169.784,49 para 30.617 torcedores pagantes, 30.852 torcedores presentes na Arena do Grêmio em Porto Alegre. O Vasco da Gama venceu o Atlético Paranaense 1-0, jogo bem complicado. Gol do Thiago Mendes ainda no primeiro tempo e a renda foi de R$ 898.312 para 13.315 pagantes, 13.917 torcedores presentes. O Botafogo ficou no empate com o Atlético 1-1. Cacierra fez 1-0 para o Atlético e Arthur Cabral já descontou no finalzinho do jogo. A renda na Arena MRV foi de R$ 1.731.166,89 para 33.043 torcedores. No sábado, no Maracanã, Fluminense ficou no empate com Vitória 2-2. Saiu na frente com John Kennedy, o melhor em campo. Renato Kaiser, de pênalti, empatou. René virou para o Vitória e Kevin Serna empatou aos 44 da segunda etapa. R$ 724.548 para 15.774 torcedores pagantes, 17.670 torcedores presentes. Agora, na classificação geral, o time do Palmeiras lidera com 34-15 jogos. O Flamengo é o segundo com 30 pontos e 14 jogos. Fluminense é o terceiro com 27 pontos. Já o Vasco pulou para a oitava colocação com 20 pontos. O Botafogo é o 12º com 18 pontos. Aliás, o campeonato tem Botafogo, Atlético, Internacional, Santos e Corinthians, todos com 18 pontos. No Rio de Janeiro, o repórter Wellington Campos.
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0: 10h41 aqui na Clube. É o nosso Clube Universitário até as 4. Zé Elias e Gustavo Lima, volte amor. Um é capixaba raiz, o Zé Elias, o outro é mineiro, mas está radicado há muitos anos em Goiânia. Música bacana e música bacana. Meio-dia e 41 aqui na Clube, juntos até as 4 horas com o nosso Clube Universitário. 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Agora 12:47 aqui na Clube.
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0: 7 minutos agora faltando para 1 da tarde aqui na Clube Barões da Pisadinha, Maiara e Maraísa, Zero Saudade, Jodete e Frederico, Cara de Sorte. É o nosso clube universitário até as 4 desta segunda-feira. 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Agora 5 faltando para 1 na Clube.
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1: Homem 7 na Clube.
2: Tá bom demais.
1: Tá na Clube, tá bom demais. Ótima segunda-feira pra você. Vamos agora falar com o especialista.
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0: 17 aqui na Clube, Zenete Cristiano, cadeira cativa, Diego e Vitor Hugo Tubarões, Diego e Arnaldo com Mari Fernandes, cadeira amarela. Vamos juntos até as 4 horas nesta segunda-feira, juntos em nome de Mobiliadora Universal de Mantena. 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
3: Olha que história.

Francisco, uma ótima tarde segunda para você e para todos os ouvintes do Clube Universitário. Eu ofereço todo o programa, né, para todas as pessoas que estiver curtindo. Gostaria de ouvir uma do Zezé de Camargo e Luciano. Se você puder passar, Dois Corações e Uma História. Como você viu aí, Gilmar, eu estive na loja Veste Modas, né? E fiz uma comprinha lá. Você me sorteou no programa, eu ganhei um brinde, né? E fomos bem atendidos, eu e meu digníssimo esposo, pela Luciana. Gente boa, tá, Gilmar? Um abraço para a Luciana e para todas as pessoas, né, que passam lá para comprar as suas lembranças.

Que música bonita, meu Deus do céu. Zezé de Camargo e Luciano, dois corações e uma história. Quem tiver separado aí desses dias, ouvir uma música dessa aí é covardia, Gilmar, é covardia. 1h29 aqui na Clube, boa tarde pra você, boa segunda-feira. Recebi ligação agora do meu amigo Cláudio, lá da loja Veste Moda, e ele falou o seguinte: Gilmar, pode sortear uma camisa pra semana inteira, então tá liberado. 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É só você falar isso e boa sorte pra você. O sorteio na sexta-feira, no fim da semana, tá bom? É uma camisa maravilhosa da loja Veste Moda. Corre pro telefone e você diz: Gilmar Francisco, eu quero ganhar essa camisa da loja Veste Moda. Boa sorte pra você. Sorteio sexta-feira. Abraço, Cláudio. Abraço, Luciana. 1h31 aqui na Clube. Segundou, pessoal. Bora. Simbora.

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6: 1:36 aqui na Clube.
5: Tá na Clube.
6: Tá como?
5: Tá bom demais.
6: Vamos agora trazer a Giovana Damião com quadro Conta Aí.
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9: E olha só, o cantor Zé Felipe voltou a causar polêmica durante um show neste último sábado. No meio da apresentação da música Sua Boca Mente, gravada com a ex-namorada Ana Castela, o sertanejo soltou o verbo. Ele reclamou que o clipe não estava no telão e disparou: deveria estar passando o clipe, já que a Ana me bloqueou em tudo. A fala não caiu bem nas redes sociais. Internautas chamaram o cantor de apelativo e chorão. Mas olha só o detalhe curioso. Fãs atentos checaram e os dois ainda se seguem no Instagram. Será que foi só uma alfinetada para gerar engajamento ou o bloqueio rolou em outros aplicativos? Vale lembrar que o casal terminou em dezembro de 2025, após apenas 2 meses de namoro. E para fechar, uma notícia que vai mexer com o coração dos fãs de série. A Netflix anunciou oficialmente um novo capítulo para o universo de La Casa de Papel. Um teaser enigmático foi liberado com uma máscara de Dalí dourada e a promessa de que a revolução ainda não acabou. Enquanto esse novo mistério não chega, os fãs já têm data marcada para o próximo encontro. O spin-off Berlim e a Dama com Arminho estreia agora, dia 15 de maio. A trama se passa em Sevilha e mostra o personagem Pedro Alonso em golpes sofisticados antes dos eventos da série original. Então, já prepara a pipoca. Eu sou Giovana Damião. Essas e outras notícias você encontra aqui no Conta Aí.
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13: Oi, grupo.

Prados, Zenete e Cristiano aqui na Clube Sombra Desconhecida. Edson Unison com Hugo Guilherme, Corolla Preto. 1h44 aqui na Clube, boa tarde pra você. Boa segunda-feira, segundo, pessoal. Segundo, vamos pra cima, viu? Vamos pra cima. 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

0: 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O sol é de todos e a economia também. 11 minutos agora faltando para as duas aqui na Clube.
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0: Voltando para as duas aqui na Clube Voltável, Ícaro e Gilmar, que pediu o Ícaro e Gilmar, foi a Luciana de Água Doce. Danilo e Davi, não mexe nas minhas gavetas, é o nosso clube universitário até as quatro. 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Agora 5 faltando para as duas.
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0: Veste Moda, da camisa do Brasil. Põe meu nome no sorteio aí.
1: Oi, Gilmar, boa tarde, tudo bom? É Maria das Graças Rodrigues da Base Sapucaia. Eu quero ganhar essa camisa da loja Veste Moda de Mantena. É a loja que vende mais barato.
2: Boa tarde, Gilmar. Queria ver a música do Jorge Mateus. Qualquer um aí. Quero participar do sorteio da camisa aí da Veste Modas do Cláudio de Mantena.

0: 2:07 aqui na Clube Maiara e Maraíza com Marília Mendonça. Esqueça-me se for capaz.
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0: É, complicado, complicado.
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0: 2:07 na Clube, o nosso Clube Universitário até as 4 nesta segunda-feira. 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

0: Boa tarde, Gilmar Francisco. E aí, tudo bem? Gilmar Francisco, manda a música do César e Paulinho, pode ser qualquer uma delas. Ofereço para todo mundo de Boa Vista, ofereço para você na rádio, ofereço para Deli Barbosa, Vania, Dalva, todo mundo que gosta da música. Gilmar Francisco, também quero participar da loja Veste Moda, melhor que vende, mantendo, melhor que tem. E do sorteio do prêmio aí da rádio, tá bom? Da mesa aí, valeu.
1: Ei, Gilmar Francisco, sou Luciana de Água Doce do Norte. Eu quero ganhar a camisa da loja Veste Moda de Mantena.

Alô, clube, estamos por cá, hein? Na escuta aqui em São José do Vinho, Minas Gerais, direto do Lava Jato São José. Estamos por cá, no pique. Bom dia. Bom dia, não, boa tarde, né?

0: pra gente relembrar e matar saudades. Jean Giovanni, Nem Dormindo Eu Consigo Te Esquecer. Bruno Marrone, Por Um Minuto. Pedro Paulo e Alex, Country Beat, Que Delícia. Uma mistura de músicas atuais, de músicas do passado. É sempre bacana demais, é sempre bacana demais. É o nosso clube universitário até as 4. Abraço pra Zenilda lá de Boa Vista, pra Luciana de Água Doce, a Maria Dominga da Barra do Bom Jardim, o Hernandes Chiu. Abraço pra vocês, obrigado a Cátia Ângela também, pessoal mandando recado. Vale camisa da loja Veste Moda, sorteio na próxima sexta-feira. Uma camisa tanto masculina ou feminina, depende de quem ganhar, né? Então boa sorte pra você. Eu quero chamar atenção porque daqui a pouquinho, 3:30 PM, eu vou trazer aqui uma linda mensagem, tá bom? Uma mensagem bacana. É, aquilo que é seu vai chegar na sua mão uma hora ou outra. Você precisa ter resiliência, você precisa ter coragem, você precisa não desistir jamais, tá bom? Aquilo que é seu, aquilo que Deus planejou pra você é seu e ninguém tira. Ninguém tira. É história que eu vou trazer hoje, a história de José. É, e a história também do Davi. É, um foi vendido, virou escravo, depois virou governador. O outro, ninguém dava ideia, era o mais fraco da família, não tinha nem porte físico e foi escolhido o rei de Israel. Então, o que é seu, podem fazer de tudo para atrapalhar, tentar. O que é seu vem na sua mão, mas a gente tem que estar preparado, né? Aí Deus prepara, coloca obstáculos, permite, ele não coloca, ele permite que os obstáculos aconteçam pra gente ficar forte, ficar resiliente e aí no momento certo a bênção chega. É, mas tem que estar preparado, tá bom? Mas o que é seu, ninguém tira não. Você é uma peça fundamental desse xadrez chamado vida. É, cada um tem a sua função, cada um nasceu pra uma coisa, então você é peça fundamental desse xadrez aí. É chamado vida, tá bom? Então daqui a pouquinho, 3:30 PM, a nossa mensagem do dia, uma linda mensagem pra você. 2:26 aqui na Clube.
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Oi, Gilmar, tudo bem, querido? Boa tarde, quanto tempo? Deixa eu te falar, é André aqui da Vila Santa Isabel. Ô, Gilmar, se você puder tocar pra mim a música do Chitãozinho e Chororó, Sinônimos, eu vou te agradecer, tá bom? Muito obrigada. Aí eu ofereço desde já pra todo mundo aqui da Vila Santa Isabel, minha família, em especial pra você também. Tudo bem? Então tá joia. Beijos, fique com Deus.

0: 2h41 aqui na Clube. Felipe Araújo, Estranho de Novo, Chitão e Choró com Zé Ramalho, Sinônimos. É o nosso Clube Universitário até às 4 aqui na Clube. 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Ela vai agradecer o carinho, todo especial. Daqui a pouquinho vamos falar com o JP, tá de indo pra Floricultura Rosa Linda, e já vamos falar com a Mariusa e ela vai trazer aqui uma mensagem bacana, agradecer o sucesso que teve na data do Dia das Mães, tá bom? Então já vamos falar com o JP da Floricultura Rosa Linda. 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Agora 2h46 aqui na Clube. JP, tá preparado aí? Já, vou tocar uma música primeiro e na sequência eu venho com o JP direto da floricultora Rosa Linda. 2h46.
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0: isso acontece demais, acontece demais. 2h48 aqui na Clube, boa tarde pra você, boa segunda-feira, boa semana. Vamos falar com ele, é o JP nessa tarde de segunda-feira. Eu acho que ele está na floricultura Rosa Linda, eu acho. Vou conferir agora, fala JP, boa tarde.
1: É isso mesmo, Gilmar, boa tarde ouvintes da Clube FM, diretamente da floricultura Rosa Linda. 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
1: Então é isso, Gilmar. Daqui 30 dias nós voltaremos para falar do Dia dos Namorados. Tá na Clube?
2: Tá na Clube, tá bom demais. Agora 2h52 aqui na Clube. Pois é, agora mês de junho tem o mês dos namorados. Acho que até lá eu vou arrumar uma namorada pra mim, né? Que eu quero receber algum presente aí. Alguém se habilita? 7 minutos faltando para as 3 aqui na Clube. Um abraço pra você, Mareuza, toda a equipe da Floricultura Rosa Linda. Ô, gente, fala sério agora. 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

6:12 aqui na Clube. Boa tarde pra você, boa segunda-feira. Simone Mendes, Amor no Escuro. Guilherme Benuto com Xande Avião, Mudar pra Lua, 3:12 aqui na Clube. Boa tarde pra você, boa segunda-feira, boa semana. 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

3:19 aqui no Clube Gustavo Lima, transa pendente, Diego e Vitor Hugo, beijei a cura, é o nosso clube universitário até as 4, em nome de Ortopédia e Colchões, ali na, no centro de Barra de São Francisco, e também a loja do Bambé, exclusiva loja Ortobô, e tá precisando, a loja do Bambé tá precisando de vendedora, tá bom? 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Daqui a pouquinho tem a nossa mensagem do dia, já já, daqui a pouquinho. Agora 3:22 aqui na Clube. 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
5: Três e 32 aqui na Clube, momento da nossa mensagem do dia.
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5: Mensagem do dia para a gente refletir e tirar lições importantes. E hoje o título é: O Destino é Inevitável. O peso da promessa. Você já sentiu que nasceu para algo maior, mas que parece que o mundo inteiro decidiu conspirar contra você? Às vezes, o caminho para o topo não parece uma escada, mas um verdadeiro abismo. Mas entenda uma coisa: quando existe um selo de destino sobre a sua vida, não há inveja, traição ou muralha que consiga silenciar a voz que você foi chamado para ser. O destino não é uma questão de sorte, é uma questão de tempo e resiliência. O exemplo de José, da cova ao trono. Olhe para a história de José. Ele era filho amado, o sonhador, mas o sonho despertou o ódio de quem estava mais perto. Ele foi vendido pelos próprios irmãos. Imagine a dor da traição de quem deveria te proteger. Ele foi jogado em uma cova

levado como escravo, e quando parecia que as coisas iam melhorar, foi acusado injustamente e apodreceu em uma prisão. Para muitos, a história de José terminaria no calabouço, mas para o destino, a prisão era apenas uma sala de espera. No momento certo, o escravo se tornou governador. O homem que foi vendido como mercadoria se tornou o homem mais poderoso da sua época, abaixo apenas do faraó. O que os irmãos de José planejaram para o mal, a vida transformou em combustível para o propósito. Outro exemplo é o de Davi, o esquecido que virou rei. E o que dizer de Davi, né, gente? O que falar de Davi? Enquanto seus irmãos robustos e imponentes se apresentavam para o profeta, Davi nem sequer foi convidado para o jantar. Ele era o mais simples, o garoto que cuidava das ovelhas no deserto. Mas quem os homens esquecem, o destino encontra. Davi foi ungido rei, mas o caminho até a coroa passou por perseguições implacáveis. Ele teve que fugir para cavernas, viver como um fugitivo, sendo caçado por quem ele mais servia. Ele teve mil motivos para desistir, mas quando algo é seu por direito, ninguém, absolutamente ninguém, pode impedir a posse. O pastor de ovelhas não se tornou rei porque teve facilidade. Ele se tornou rei porque o que estava traçado para ele era inabalável. Conclusão? A sua vez. Então, se hoje você se sente como José na prisão, ou se sinta como Davi na caverna, mantenha a cabeça erguida. O silêncio não significa abandono, e o atraso não significa negação. O que é seu está sendo preparado, e você está sendo forjado para suportar o peso da vitória. As pessoas podem até tentar atrasar o seu relógio, mas elas não podem parar o seu tempo. Quando você está destinado a coisas grandes, até o que vem para te derrubar, acaba te servindo como degrau. Descanse na certeza de que, se está escrito, vai acontecer. O seu destino é imparável.

0: dia de vez em quando faz bem, né? Só pra dar uma animada. Pra sair da monotonia. Quando a vida tiver sem emoção, arruma a confusão, gente. 3h48 aqui na Clube, dose dupla com Matheus e Cauã. Primeiro teve Matheus e Cauã sozinho cantando Deus Perdoa. E a segunda aqui com a participação do Thiaguinho na cara. Antes teve Samuel Messias, a glória desta última casa, depois da mensagem do dia. Todo dia aqui de segunda a sexta, 3h30 da tarde, tem a mensagem ao vivo pra você, tá bom? Sempre falando de otimismo, falando de alegria, falando de fé. Porque a gente tem que ser, nós temos que ser resilientes, pessoal. Nós temos que levantar de manhã e acreditar que o dia será melhor, né? Então é sempre com otimismo, vivendo um dia de cada vez, sem muita expectativa, porque a vida acontece no aqui e agora. Gente, olha, essa semana tá rolando aí, se você participar comigo de meio-dia até as 4 no programa, você vai concorrer a uma camisa maravilhosa da loja Veste Moda no centro de Mantena, então você pode participar, tá bom? Avisa pra todo mundo, durante toda a semana você participa, o sorteio acontece na sexta-feira com a camisa maravilhosa da loja Veste Moda. Segunda-feira, dia 11 de maio, tô indo embora, tô zarpando fora. Já já tem Adilson Batista apresentando o Batidão Sertanejo, arrebentando como sempre. Acho que hoje tem reunião da Câmara, né? Deve ter. Então já já tem Adilson Batista com o Batidão Sertanejo. E se Deus quiser, a gente se fala amanhã, meio-dia, aqui na Clube, com o nosso Clube Universitário. Grande abraço pra todo mundo e até amanhã. Em té.
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0: gente amiga, boa tarde, estamos chegando, hein? A partir de agora com o nosso batidão sertanejo, nosso batidão bruto. Eu sou seu amigo Adilson Batista e te faço companhia a partir de agora até as 19 horas, hein? Tudo bem, pessoal? Tudo tranquilo, tudo normal por aí? Fala comigo, como é que tá? O Inhame, tá bom? Tem junto? Bora! Aumenta o volume. O batidão sertanejo está entrando no ar. Agradeço a Globo FM, 103,9, 93,7.
1: Quer carona?

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1: Olha então, da combinada, hein? Estamos chegando para te fazer companhia a partir de agora com Batidão Sertanejo, Batidão Bruto. Segunda-feira, dia 11. 11 de maio de 2026. Tudo bem, pessoal? Tudo tranquilo, tudo normal por aí? E o Inhame, como é que tá? Tá bom? Tem tudo? E coisa boa. Vamos juntos a partir de agora para Barra de São Francisco. Mantena Brasil e o Mundo com o melhor da música sertaneja, Lúcio Rádio. Pode aumentar o volume, porque a partir de agora, meu filho, a cobra vai fumar, de acordo, viu? E o pau vai cair a folha, menino, daquele jeito, rapaz. Porque aqui na Clube do Batidão você sabe como funciona, né? A novidade. Aqui o sistema é bruto demais da conta, bicho. A carga é pesada e a porrada, bichão. A porrada é certeira, rapaz. Aí eu digo aqui não pica-pau, olha aqui o sem vergonha piquei danado. Aqui não é minhoca, aqui é encimentado. Aqui, ó. É, concreto, rapaz. Como eu vi aqui, o Baldor é uma história com força, viu? Na macima. Assusta não, meu povo, é a turma do batidão que está chegando, hein? Olha, quando a turma do batidão chega junto, você sabe, né? É só festa, rapaz. Olha a preguiça e a tristeza, corta a voz, viu? Sai fora, sai vazado. Aí que eu digo, cai na água, capivara, que leva em bala, hein? É chumbo grosso. Porque aqui na clube do batidão, meu, é do jeito que vem, menino, nós taca a pé mesmo. Aí nós taca sem dó, sai cachorro. Então chama, moçada, chama na bota. Olha aí o Canto Dança de hoje. No Canto Dança tem...
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1: Canto ou dança. Valendo um fardo de cerveja e latão, hein? Valendo um fardo de cerveja e latão na cortesia do Clube da Cerveja e do Posto F1. Roleta premiada.
2: Olha

E aí, pessoal, é Jean e Giovanni. Se vencer cada 3 músicas, hein? Será que Jean e Giovanni vai ter vida fácil? Será, pessoal? Ih, sei não, hein?

0: Monark e Luciano. Ou Jean e Giovanni, hein? No nosso canto dança de hoje, valendo um fardo de cerveja latão do Clube da Cerveja. Entrem com as quentes. Pra você ligado comigo, é aí em São João de Manteirinha.
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0: Meu povo de Tabirinha, Vaz de Grande, Central de Minas. Alô, meu povo aí de Limeira. Meus amigos da Barra do Arirã e Ataleia. Alô, Nova Belém, Cuparaque, Galileia, São Félix de Minas. Oi, Mendes Pimentel. Abraço a todos de Coporanga, Ponto Belo, Montanha, meu povo aí de Vila Pavão, Vila Valério, Boa Esperança, Jaguaré, Pinheiro. Alô, alô, Nova Venécia, São Mateus, São Gabriel da Palha, São Domingos do Norte, alô, Pancas. E o povo aí de Alto Rio Novo, Águia Branca, alô, Mantenópolis. Alô, Mantenópolis. Água Doce do Norte, disse alô, Água Doce. A você no aplicativo no Brasil e no mundo, hein? Você que tem em casa, no trabalho, no carro, no caminhão, na carreta, obrigado pela carona. Meus compadres e minhas comadres, meus guerreiros e minhas guerreiras, meu povo lindo e abençoado. Trabalhador e trabalhadora, sejam todos bem-vindos, hein? Ao nosso batidão sertanejo. E agora, claro, quem faz a festa é você. No nosso Clube Zap, 27995247575. 27995247575. Beleza pura, picape de verdura, um caminhão de rapadura. Quem tá comigo aqui no batidão, meu filho, vou falar, oi, oi.
2: Boa tarde, compadre Adilson.
0: Ô, compadre. Adivinha,
2: meu compadre.
0: Adivinha.
2: Só o luxo, né, compadre?
0: Tá desmanchando, compadre.
2: Derretendo de bom demais.
0: Bom também.
2: Ô, compadre, toca pra nós hoje aí, Mato Grosso Matias, idas e voltas, oferecer pra todos os ouvintes, compadre, pra vocês da rádio, meu irmão. Tá na clube, compadre.
0: Tá bom demais, né, compadre?
2: Bom é pouco.
0: É bom é pouco.
2: Tchau, obrigado.
0: Tchau, obrigado. E ele escreve que o pra cantar aí no canto dança é o Zezé de Camargo e Luciano e a música pra desbotar a saudade. É, compadre, pegou pesado, hein, compadre?
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0: Sai na frente. Zezé de Camargo e Luciano, pra desbotar a saudade. Música maravilhosa, hein?

0: Botaram a saudade. Música maravilhosa, hein? Canta ou dança? Opa!
1: Boa, Deus Batista. Boa tarde, meu amigo.
0: Oi, Tati.
1: Meu voto vai pra Jean e Giovanni.
0: Que empata o jogo.
1: É, Adilson, eu quero concorrer ao fardo de cerveja. Lá estão no Clube da Cerveja.
0: Aham.
1: Uhum. Posto F1 na saída para a Mantena.
0: Beleza.
1: Aqui é a Tati.
0: Valeu, Tati.
1: Tá, obrigado.
0: Tati, obrigado, simpática. Alô, Ailton, um abraço pro papai da Tati, meu amigo Ailton, hein? Olá, diga lá igual canto de garrocho. Meu amigo Ney, ligado, Big Leg, abraço. Alô, Ney, um abraço, Ney, alô, Edilsânia. Abração pra Rose, me tacando a pia sem dó. Quem é que tá aqui? Opa!
2: Ei, Adilson, boa tarde.
0: Boa tarde.
2: Tudo bem?
0: Tudo bem.
2: É, Rosilene, manda música aqui pra mim, tô aqui te ouvindo. E ofereço pra todos os ouvintes e pra vocês aí da rádio. O Adilson, eu vou votar em Zezé de Camargo Luciano. Uma semana abençoada pra você, tá?
0: Amém.
2: Bom? Fica com Deus, um abraço.
0: Pra você também, maravilhosa. Obrigado, Rosilene. Tá lá em São João de Manteninha, ligado aqui na Clube do Batidão, hein? Boa tarde, Adilson Batista. Meu voto vai pro Zezé de Camargo Luciano. Se ele ganhar, quero ouvir a música, quero tudo de novo. Ei, Maria Dominga, abraço pra você, lindona. Boa, o Zezé já tem 3 aqui, o jogo nem começou ainda, hein? O programa nem começou ainda, o Zezé tem 3, que é isso? Opa!
3: Boa tarde, Adilson Batista.
0: Boa tarde.
3: Eu que concorreu o Filaton Cerveja, do Clube da Cerveja.
0: Certo.
3: Do Posto F1, na saída para a Mantena.
0: Valeu,
3: E o Joel Bernardo Silva, do Voz Grande, tá onde?
0: Tá na Cumbuca.
3: Eu voto para cantar Zezé de Camargo e Luciano.
0: Então,
3: uma boa tarde.
0: Valeu, Joel, um abraço, hein? Olha, o Zezé já tem 4 aqui, o Jean Giovanni tem 1. Vamos combinar o seguinte, bora de música, daqui a pouquinho nós resolve o Canto Dança. São 16:09, 4:09 do Batidão, hein? Abração pra turma que tá com a pensa aí, dó. Meus amigos sexistas, hein? Abração pra turma na Pan de Café também, ligado aqui na Clube do Batidão, hein? Vamos combinar o seguinte, vamos, aumenta o volume aí pra mim. Pode aumentar mais um pouco. Dá um sorriso também. E fala assim, ô, trem gostoso! E o batidão sertanejo, o batidão bruto do jeito que você gosta, está entrando no ar!
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0: Batidão Sertanejo aqui na Clube FM. Agora são 16 horas e 23 minutos. Boa tarde. Tudo bem, pessoal? Tudo tranquilo? Tudo normal por aí? Vamos dar gemendo, o batidão só tá começando, hein? E eu te faço companhia aqui até as 19 horas. É claro que daqui a pouquinho tem sessão. Vou passar o som daqui a pouquinho lá pra Câmara Municipal. E eu volto logo após com a sequência do nosso batidão sertanejo. E o Canta ou Dança, como é que tá?
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0: Tem. O Jean e Giovanni.

0: nenhum por enquanto. O Zezé de Camargo e Luciano. Está com a bola na marca do pênalti, tem 4. E se vencer, canta 3 músicas, hein? Canta ou dança? O Kim pediu, nós atendemos. Alô, Kim, cadê o Kim, hein? 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Cadê o Kinka?
1: Boa tarde, Adilson. Quem fala aqui é nós, é o Kinka.
0: Tá bom, Kinka.
1: Mandar uma música boa para nós aí, Chapeludo. Fiz isso para todo mundo que tá sentando a pé no trem na parte da tarde. Pro Cristiano, pro Cristinho. O Duardinho, pro Baianinho Piscador, Nazinho no Cascudo, o Batata, o Juarez, pro Edson Cuido, pro Teleco, pro Giovana Amaral, pro Salém, pro Vanda Itapiruna, o Carlito, pro Altair, fala comigo, Zé Minhoca, pro Zé Minhoca, pro Gerard, pro Cristiano fazendo com a mão, pra todo mundo que tá sentado na pena, na parte da tarde. Valeu, Adilson, um abraço, boa tarde. Tô vazando, abraquela, sentar a pena no trem.
0: Ô, Kinga, vai lá e taca a pena sem dó, Kinga. Taca a pena sem dó. Canta ou dança?
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0: Todo mundo sintonizado no batidão, hein?
2: Sério, eu encontro em cada beijo. Mas...
0: E aí, o Zezé de Camargo Luciano vai cantar 3 músicas? Ou é o Jean Giovanni? 16:26, hein? 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
3: Olha, amor,
0: 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Opa!
4: Boa, Adilson Batista, boa tarde.
0: Fala, Roberto.
4: É, tá em Ame, tá.
0: Adivinha. Bom? Puxando.
4: Adilson, eu queria participar aí do clube da TV aí, do Poço F1.

0: Eu participar aí do clube da cerveja aí, do Poço 71, participar do sorteio do latão, do cartão do latão aí.
1: Certo.
0: E meu voto hoje vai para Zezé de Camargo Luciano, entendeu? Valeu, adeus. Um abraço, fique com Deus aí.
1: Valeu, Roberto, um abraço, meu amigo. Não perde mais o Zezé de Camargo Luciano, hein? Não perde mais. Com o voto do meu amigo Roberto, o Zezé de Camargo Luciano é o vencedor. Minha amiga Luciana tá ligadinha comigo lá em Água Doce do Norte. Ela disse, boa tarde, Adilson. Boa tarde, Luciana. Ela, meu voto é pro Zezé de Camargo e Luciano. Se vencer, quero ouvir a música chamando o seu nome.
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1: Então o Zezé vai cantar três músicas, hein? Pra desbotar a saudade.
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1: Pra desbotar a saudade, tudo de novo. E chamando o seu nome.
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1: Eita doido, canto ou dança? Opa!
3: Boa tarde, Adilson.
1: Boa tarde, Laje.
3: Adilson, hoje eu quero ver uma música com a Amado Batista, Vai Embora.
1: Ah lá, olha.
3: Beijo pra todos os ouvintes, quem tá na clube, né, Adilson, tá bom demais. Meu voto pra cantar, Zezé de Camargo e Luciano. Se ele vencer, eu quero ouvir aquela música, É o Amor.
1: É o Amor. Linda, maravilhosa, gostosa de ouvir, né, minha grande amiga? Adelaide, rainha da tijolada. Venceu a parada o Zezé de Camargo Luciano, hein? Opa!
4: Boa tarde, Aldito Batista. Aqui é o Elcio Capoteiro.
1: Ô, Elcio,
4: aqui,
1: tá
4: se
1: bom?
4: Se você puder avisar pra nós aí, rapaz.
1: Ah.
4: A mulher perdeu aqui um óculos nessa rua minha aqui, Rua Clara Alves da Silva. Aí você dá um alô no rádio aí pra nós. Se o cara tiver encontrado, ela desceu do carro e caiu a sacola. E foi à noite, ontem à noite. Na rua Clara Alves da Silva, Santos Prate 1, mantém.

0: Batista, aqui é o Elcio Capoteiro. Aqui, se você puder avisar pra nós aí, rapaz, a mulher perdeu aqui um óculos nessa rua minha aqui, Rua Clara Alves da Silva. Aí você dá um alô no rádio pra nós, se o cara tiver encontrado, ela desceu do carro e caiu a sacola. E foi à noite, ontem à noite, na Rua Clara Alves da Silva, Santos Prate 1, Mantena. É o Elcio Capoteiro, pode deixar aqui o óculos dela.
1: Valeu! Mais uma vez reforçando aí o recado, alô meu povo de Mantena, quem encontrou esse óculos, hein? Vou devolver pra essa simpática. Oi!
2: Boa tarde, Adilson Batista, aqui é a Cirlei de Mantena, do Santos Prate 2.
1: Ê, Cirlei!
2: Pra cantar é o Zezé de Camargo e Luciano, se ele vencer, eu quero que ele cante aquela música, no dia que eu saí de casa.
1: Tá? Ei, coisa boa, só música boa, hein?
2: Sou ouvinte de todos os...
1: Obrigado, Cirlei, um abraço maravilhosa. Obrigado pra você e toda a sua família, todos aí em Mantena, curtindo o nosso batidão. Oi!
3: Boa tarde, Adilson Batista, é a Rosiane de Vila Palmares.
1: Ei, Rosiane.
3: O voto vai para Zezé de Camargo Luciano. E quero participar do sorteio também do posto F1, saído para Mantena.
1: Valeu, Rosiane, um abraço, minha querida. Boa sorte, tá na Cumbuca, hein? Hoje é aniversário do meu amigo Edson Coelho, grande Edson Coelho, parabéns meu amigo, Deus te abençoe, irmão. Muita saúde, muitos anos de vida, muita paz no seu coração. Esse grande cidadão, esse grande ser humano, né? Quem é que não gosta do Edson Coelho, né? A boca, gente boa. Tamo junto, companheiro, um abraço, viu? Opa!
4: Boa tarde, Adilson Batista, aqui é o Danilo. Pra cantar aí, Zezé de Camargo e Luciano, hein? Vencer e passa pra nós aí, Andorinha Machucada.
1: Ó, oh, é?
4: Eu queria as 14, tá ligado no programa. Tchau, obrigado.
1: Valeu, Danilão! Ó, gente, já pediram com as 10 músicas do Zezé, hein? Umas 8, pelo menos, já pediram, já. Mas eu toco, eu atendo os primeiros pedidos, tá bom, gente? Eu atendo os primeiros pedidos. Mas daria pra tocar aí muita moda boa do Zezé, hein? É muito sucesso, né? Muitos anos de sucesso também, né? Opa!
5: Batista, boa tarde. O Fernando
1: boa tarde.
5: Quer mandar um abraço pra você. Manda um abraço pra Batista Batista.
6: Eu vou mandar pra você.
5: Tudo bem?
6: Tudo bem.
1: Ei, Fernando, um abraço pra você também, Fernando. Obrigado, Fernando. Meu amigo Orione, toda a família curtindo o programa, hein? Opa! Quem tá aqui?
7: Adilson Batista, boa tarde.
1: Boa tarde.
7: Quem fala é a Tereza, do Campo Novo.
1: Oi, Tereza, tudo
7: bem?
1: O meu
7: voto vai pra José de Camargo.
1: Mais um.
7: Se ele ganhar, eu quero ouvir aquela música, ah. Amor Selvagem.
1: Nossa Senhora!
7: E eu quero participar do sorteio desse fardo de cerveja.
1: Valeu, Tereza!
7: Obrigado.
1: Obrigado, minha querida!
7: Vamos pra nós.
1: Valeu, Tereza, lá meu povo do Campo Novo. Abraço a todos no Campo Novo, hein? Meus amigos da Vila, Luciane também tá ligado com a gente, hein? Abraço a todos no bairro Mestre do Paulo, Espetinho Piotti. Meus amigos do bairro Colina, Nova Barra, Bambé, Cruzeiro, Carabina e Justinópolis, Nossa Senhora da Penha. Alô, bairro Irmãos Fernandes, alô, Vila Santa Isabel. Boa tarde, Vila Gonçalves, Vila Andinha, Vila Vicente, Vila Miriguite, Vila Ipiranga. A você que é no centro da cidade, hein? Os quatro cantos de Mantena, tá todo mundo ligado também no Vaginão. Opa!
8: Boa tarde.
1: Boa tarde. Adivinha?
8: Eu voto é pro Jean Giovanni.
1: Não deu pra chegada e venceu a parada aqui, o Zezé de Camargo e Luciano, hein? O Russo!
9: Boa tarde, batidão sertanejo com Adilson Batista, aqui é o Russo da Barra do Ariranha. Eu queria vir uma música com Leandro. Tudo errado, oferecer pro meu amigo Adão da Serraria e sua família. Adilson Batista, o sinônimo da rádio.
1: Valeu, Russo, abraço, meu amigo. Obrigado, Russo. Todos na Barra do Ariranha, ligado no batidão sertanejo. Opa!
10: Adilson Batista, boa tarde, companheiro.
1: Ô, Ney.
10: Tudo tranquilo, tudo normal?
1: Tudo tranquilo, tudo normal, Ney.
10: Adilson, no canto eu danço aí, Jean Giovanni na cabeça, hein? Se
1: não.
10: Caso eles ganharem.
1: Veia!
10: Passa pra nós aí a música aí, convite de casamento, tá bom?
1: Danado.
10: E se me faz o favor aí, se puder, passa pra nós aí, César e Paulinho. Fui eu.
1: Fui eu.
10: Tá na clube?
1: Manda
10: tá,
1: bom aí. Bom é pouco, Ney. Um abraço, meu amigo. Abraço a todos, Ega Branca também, curtindo o batidão, hein? O meu amigo Ney tá ligado em Ega Branca, o Zé Batista também, né? Cadê ele?
11: Boa tarde, Adilson Batista, José Batista de Águas Claras. Meu voto vai pro Jean Giovanni. E gostaria de concorrer à caixa de cerveja do Clube de Cerveja no posto F1.

0: saída para Mantena, José Batista de Águas Claras.
1: Zé Batista, tamo junto, colado igual Cândido Roxo, Zé Batista. É porque Catitu fora da manada vira papá de onça. O aniversariante do dia, ô meu amigo Edson.
2: Adilson, eu quero pedir uma moda assim, meu reino encantado. Ofereci pra todos meus amigos que estão ligados na clube aí. E pra vocês aí da rádio aí. E pra essa turma que tiveram aqui marcando presença aqui em casa ontem. Muito obrigado, meu amigo. Um abraço.
1: Turma boa, hein? Turma boa, hein? Abraço, meu amigo Edson Coelho. Tamo junto, meu parceiro. Obrigado mais uma vez pela sua participação, pela sua amizade. Feliz aniversário sempre. Deus te abençoe, garoto. Bora de música. Quem tá chegando pra cantar no batidão? Quem tá chegando pra cantar no batidão, hein? Quem tá chegando?
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1: A Adelaide pediu que vai embora, né? Chegando o Amado Batista pra cantar aqui no nosso batidão sertanejo. A Adelaide, a rainha da tijolada. Ai, ai, ai. Adelaide está chonadinha no mundo. Cadê? Amado Batista. Certo? Peguei aqui a música errada, né? Vai embora. Agora são 16:36 do batidão. O Pedrinho Feroz tá ligado, né? Alô, Pedrinho, um abraço pra você. A Vanilda também tá ligadinha. Alô, Vanilda, boa tarde, querida. Alô, Dalva Paulino, boa tarde, Dalva. Alzenira da Silva Rangel.

0: Eduardo Batista, vai embora. Vai embora. São 16h40 aqui no Batidão, a nossa Unidade Móvel está chamando. Unidade Móvel Clube FM. Unidade Móvel chamou diretamente da Câmara Municipal, JP, boa tarde.
1: Boa tarde, Adilson, ouvintes da Clube FM, passando para avisar que dentro de alguns minutos começa a sessão diretamente aqui da Câmara Municipal de Barra de São Francisco. A partir das 17 horas tem esse início ao trabalho e a gente está por aqui a trazer para vocês dentro de alguns minutinhos o início da sessão. Adilson, tá na Clube?
0: Tá bom demais, JP, tá bom demais. Aí, portanto, a nossa equipe já está por lá, tá? Tudo pronto. Vou levar para você aí, ó, a sessão da Câmara desta segunda-feira, aqui por Barra de São Francisco, para toda a nossa região. 16h40 na Clube, o Batidão volta já. Aguardem. Tá na Clube, tá bom demais.
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0: Brasil, Gustavo Lima do Batidão. São 17h02. A qualquer momento eu passo o som lá pra Câmara Municipal e volto logo após o término da sessão. Fica ligado, hein? Tela Clube tá bom demais, boa tarde. 17h02.
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2: Vereador Carlinho da Dengue, vereador Elivan Ramos Nascimento, vereador Elcio Alves, vereador Emerson Lima, vereador Jadeir Pereira Brum, vereador João Batista Faria Vencionec, vereador Juvenal presente, vereador Leandro Ais, vereador Lemão Vitorino, vereador Pedrinho Godoy, vereador Rubens de Lázari, vereador Wilson Mulinha, todos os senhores vereadores presentes, devolvo a palavra ao senhor presidente.
3: Havendo quórum, em nome de Deus, declaro abertos os trabalhos de hoje. Leitura do versículo bíblico com o vereador Carlinho da Dengue. Referência à palavra de Deus, todos de pé.

0: eu vi assim. Vamos ler Salmo 12. Salva-nos, Senhor, porque faltam os homens benignos, porque são poucos os fiéis entre os filhos dos homens. Até aqui a palavra do Senhor.
1: Leitura da ata número 2540. Votação, pedido de dispensa, vereador Carlinho da Dengue. Quem for favorável, permaneça como está. Aprovado por unanimidade. Em votação, a ata 2540. Quem for favorável, permaneça como está. Aprovado por unanimidade. Leitura do expediente com o secretário Joás.
2: Mensagem ao projeto de lei 027/2026. Senhor presidente, nobres vereadores, tenho a honra de encaminhar esta casa legislativa para apreciação e aprovação anexo projeto de lei 027, que altera a lei municipal 1768 de dezembro de 2025, com o objetivo de adequar a organização administrativa da Secretaria Municipal de Saúde. Com a nova gerência, pretende-se fortalecer o planejamento, recrutamento, a capacitação, a folha de pagamento e o controle de ponto, os registros funcionais e o desenvolvimento dos servidores, garantindo maior eficiência e qualidade na prestação do serviço de saúde à população de Barra de São Francisco. Com essas anotações, encaminho o projeto de lei a esta casa legislativa para que, após lida e discutida, possa ser levada a plenário e aprovada a unanimidade, solicitando ainda o trâmite legislativo e regime especial de urgência. Projeto de lei complementar 08/2026, de autoria do prefeito municipal, que altera as leis complementares 13 e 14 de 2009, para atualizar as tabelas de vencimento base das categorias de berçarista, recreadores e auxiliares de serviço educacional, ASE, e da outras providências. Projeto com despacho à ordem do dia. Projeto de lei complementar 010/2026, de autoria do prefeito municipal, que cria o cargo de provimento efetivo vinculado à Secretaria Municipal de Educação e da outras providências. Cria o cargo efetivo de auxiliar de secretaria escolar vinculado à Secretaria de Educação, conforme anexo 1 desta lei. Também com solicitado urgência especial pelo prefeito. Parecer da comissão.

também com solicitado urgência especial pelo prefeito. Parecer da Comissão de Justiça, Legislação e Redação sobre o projeto de lei 025/2026, de autoria do vereador Elcio Alves, que denomina a cozinha da Câmara Municipal e da outras providências. Parecer favorável à sua aprovação, assinado por todos os membros da comissão com despacho à ordem do dia. Parecer da Comissão de Justiça, Legislação e Redação sobre o projeto de lei 027, de autoria do vereador Juvenal Calixto Filho, que concede o título de cidadania franciscense ao senhor Gilson Daniel Batista. Parecer favorável, assinado por todos os membros da comissão com despacho à ordem do dia. Também do mesmo autor, do vereador Juvenal, projeto de lei 028, que concede o título de cidadania franciscense ao delegado de Polícia Civil Lourenço Silva de Pasolini. Também parecer favorável com despacho à ordem do dia. Parecer da Comissão de Justiça, Legislação e Redação sobre o projeto de lei 030, de autoria do vereador Emerson Lima, que concede o título de cidadania franciscense ao doutor Winston José Ueda. Parecer favorável com despacho à ordem do dia. Projeto de lei 031A, de autoria do vereador Pedrinho Godoy, justificativa: o crescimento desenfreado das plataformas de aposta online, muitas delas operando fora do país e sem fiscalização efetiva, tem causado impactos sociais graves, com endividamento de famílias, vício em jogos e invasão de recursos financeiros da economia local. Cabe ao Poder Público Municipal, dentro da sua competência, restringir a promoção dessas atividades em espaços públicos e proteger a população, especialmente os mais vulneráveis. Esse projeto de lei 031 dispõe sobre a restrição à divulgação e promoção de plataformas de aposta e jogos de azar no âmbito do município de Barra de São Francisco e da outras providências. O projeto de lei está com despacho à Comissão de Justiça, Legislação e Redação para aparecer, e também ao setor jurídico dessa Casa de Leis. Projeto de lei 032/2026, de autoria do vereador Elcio Alves, que institui o programa Amigo dos Animais das escolas da rede municipal de ensino de Barra de São Francisco e da outras providências, com despacho à comissão e também ao setor jurídico. Projeto de lei 031/2026, de autoria do vereador Elivan Ramos Nascimento e Juvenal Calixto Filho, que concede o título de cidadania franciscense ao senhor Luiz Dair de Lon Júnior. Projeto com despacho à Comissão de Justiça, Legislação e Redação para aparecer. Projeto de lei 032A, de autoria do vereador Wilson Molinha, que concede o título de cidadania franciscense ao senhor Alain Peterson Prudêncio Bruno, com despacho à Comissão de Justiça, Legislação e Redação para aparecer. Projeto de lei 034/2026, de autoria do vereador Elcio Alves, que dispõe sobre denominação de espaço público nas dependências do estádio municipal em homenagem ao senhor João Batista Juste Serraria e da outras providências. Também com despacho à Comissão de Justiça, Legislação e Redação para aparecer. Projeto de lei 035, também do vereador Elcio Alves, que concede o título de cidadania franciscense ao senhor Marconi Santos da Silva, em reconhecimento aos relevantes serviços prestados em nosso município. Projeto com despacho à Comissão de Justiça. Projeto de lei 036, de autoria do vereador Rubens de Lázari, que denomina a Rua A, no loteamento Lagoa da Barra, no bairro Vila Landinha, que passará a denominar-se Rua Lucas Henrique Couve Fiuza, também com despacho à Comissão de Justiça, Legislação e Redação para aparecer. Projeto de lei 037/2026, de autoria do vereador João Batista Farias Vencionec, que concede o título de cidadania franciscense ao senhor João Batista de Oliveira, João Danenê, com despacho à comissão. Projeto de lei 038/2026, de autoria dos vereadores Lemão Vitorino e Elcio Alves, que institui o evento Celebra Paulista, declara como patrimônio cultural imaterial no município de Barra de São Francisco e da outras providências, com despacho à comissão para aparecer. Projeto de lei 039.

9, de autoria do vereador João Batista Farias Vincionec, que concede o título de cidadania franciscense ao senhor Adão Satil Nolasco, com despacho à comissão para aparecer. Projeto de resolução 03/2026 altera a resolução 05/2019, que cria a ouvidoria da estrutura administrativa da Câmara Municipal e da outras providências. Também com despacho à Comissão de Justiça, Legislação e Redação para aparecer. Requerimento. Excelentíssimo senhor Emerson Lima, presidente da Câmara Municipal de Barra São Francisco, vereador Juvenal Calixto Filho, no uso de suas atribuições, solicita que seja encaminhado ao prefeito municipal pedido de informação abaixo descrito nos termos do regimento interno desta casa. O vereador Juvenal, no exercício de suas atribuições regimentais de fiscalização dos atos do Poder Executivo Municipal, vem requerer as informações detalhadas ao servidor Gilmar Ribeiro Leite, atualmente nomeado para o cargo de subcoordenador de instalações vinculado à Secretaria de Desenvolvimento Econômico e Habitação, constando no portal de transparência do município, remuneração bruta de R$ 2.866,57 até no mês de abril de 2026. Considerando que a legislação municipal estabelece atribuições técnicas específicas para o cargo, dentre elas atendimento e suporte de informática aos usuários, instalação de software e hardware, identificação de componente de hardware e software, auxílio na montagem e manutenção de computadores, verificação e correção de problemas físicos, bem como suporte técnico em sistemas computacionais, bem como determina o ocupante do cargo deverá possuir no mínimo curso médio profissionalizante ou ensino médio completo do curso técnico de eletrônica com ênfase em sistemas computacionais. Requer que seja informado se o servidor cumpre integralmente a carga horária de 40 horas semanais exclusivamente da Secretaria de Desenvolvimento, indicando local e horário e rotina funcional exercida, e sejam detalhados quais atividades técnicas de tecnologia de informação são efetivadas e desempenhadas pelo servidor no exercício do cargo. Informar se os serviços prestados pelo referido servidor atende exclusivamente a secretaria em que está lotado ou se também abrange outros setores, departamentos ou secretaria de administração municipal. E seja encaminhado cópia dos registros de ponto, foro de frequência ou relatórios equivalentes referente aos últimos meses de exercício funcional do servidor. E seja informado se o servidor possui qualificação técnica exigida na legislação municipal por ocupação do cargo. Informar quais os critérios técnicos, administrativos ou de confiança foram utilizados para nomeação do servidor ao referido cargo em comissão. Informar se o servidor é efetivo do quadro municipal e, caso positivo, esclarecer se houve opção de recebimento e gratificação de função nos termos do parágrafo 2º da legislação pertinente, especificando o percentual eventual concedido. Encaminhar cópia do nomeação, bem como informar a legislação específica utilizada como fundamento para a criação e ocupação do cargo. No pedido, possui fundamento no dever constitucional de fiscalizador do Poder Legislativo. Nesse termos, pede deferimento, vereador Juvenal Calixto Filho, vereador. Também, requerimento, pedido de informação ao prefeito municipal, solicitando que seja encaminhado projeto de lei propondo a criação de novos cargos no âmbito da Prefeitura Municipal de Barra São Francisco, vem requerer as seguintes informações: que seja encaminhada a relação completa e atualizada dos cargos de comissão ocupados pela administração direta, contendo secretaria, setor, remuneração de cada cargo, carga horária exercida; que seja informado o quantitativo total de servidores comissionados atualmente existentes no município, discriminados por secretaria municipal; e seja informado o valor total mensal gasto pela Prefeitura Municipal com cargos em comissão, detalhado por secretaria; e seja informado qual o impacto financeiro estimado na folha de pagamento decorrente da criação de novos cargos constantes do projeto encaminhado a essa Casa Legislativa; que seja esclarecido se houve estudo técnico prévio demonstrando a real necessidade da criação de novos cargos
encaminhando se houver cópia de pareceres e estudos de impacto financeiro, relatórios administrativos utilizados como fundamento da proposição. O presente pedido possui fundamento no dever constitucional e fiscalização exercido do Poder Municipal, especialmente diante da análise de proposições que possam gerar aumento permanente de despesa ao erário. Nesses termos, pede deferimento Juvenal Calixto Filho, vereador. Moção de pesar de autoria dos vereadores da Câmara Municipal, será encaminhada aos familiares em virtude do falecimento do senhor Geraldo Lima da Costa, ocorrido no dia 4/5/2026. A Câmara Municipal, por iniciativa do vereador Carlinho da Dengue e demais vereadores, com assento desse legislativo, manifesta sua solidariedade à família. O senhor Geraldo Lima da Costa, natural de Barra de São Francisco, nasceu em 1942, sempre teve uma vida exemplar, sendo uma pessoa que foi um sinônimo de amor, sabedoria e generosidade, pautando-se na ética e no zelo pelos seus familiares e amigos, sempre buscando em fazer o melhor para todos que estavam à sua volta. O senhor Geraldo era casado com a estima conhecida como a senhora Fafinha, com quem constituiu sua família, que através da união matrimonial foram gerados 4 filhos e netos, morador desta renomada cidade desde sempre. Aos familiares e amigos, nossas sinceras condolências. Assinado pelo autor da moção e demais vereadores dessa casa. Moção de pesar. A Câmara Municipal, através do vereador Pedrinho Godoy, manifesta o seu mais profundo pesar e sentimentos pelo falecimento do senhor Jailson Oliveira, o Jajá, morador desta cidade. Ele deixou um legado significativo para a Barra de São Francisco, com suas festas juninas, que alegravam a todos e seu sucesso como empresário durante muitos anos. A sua lanchonete e pizzaria foram pontos de encontro para muitos, e sua memória viverá através dos seus filhos, Jaismara e Ludmila, que a comunidade e a família encontrem conforto nas lembranças e no impacto positivo que ele teve em nossas vidas. Moção de pesar, de autoria do vereador Rubens de Lázari, aos familiares pelo falecimento da senhora Terezinha Meneghetti Saldanha, ocorrido em 10 de maio de 2026. No momento de dor e consternação, este vereador se solidariza com os familiares e amigos, rogando a Deus que conceda força e conforto a todos, para que encontre serenidade diante de uma tão irreparável perda. Que a memória da senhora Terezinha permaneça viva nos corações de todos aqueles que tiveram o privilégio de conhecer e viver com sua presença. Sua ausência deixa desolados seus familiares, amigos e conhecidos. Que Deus traga o conforto aos corações ilutados. Assinado pelo autor Rubens de Lázari. Moção de pesar de autoria do vereador Carlinho da Dengue, em virtude do falecimento do senhor Gilberto Brito Félix, ocorrido de 2 de maio de 2026. Gilberto Brito Félix, um franciscense nascido em 1984, foi casado e junto com seu cônjuge, a quem constituiu sua família, e que através dessa união matrimonial foi gerado um único filho, Gilberto Júnior, e tendo fixado residência no distrito de Cachoeirinha de Itaúna por muitos anos até o seu falecimento. Sua ausência deixa desolados seus familiares, amigos e conhecidos, nos deixando como exemplo o seu modelo de vida simples. Moção de pesar, de autoria do vereador Carlinho da Dengue, a família enlutada pelo falecimento do senhor Manuel Gregório, ocorrido dia 24 de abril de 2026. Senhor Manuel Gregório, nascido em 1941, era viúvo e com seu cônjuge, a quem constituiu sua família através de uma união matrimonial, foram gerados 3 filhos. Atualmente era morador do distrito Cachoeirinho de Itaúna por muitos anos até o seu falecimento. A seus familiares e amigos, nossas sinceras condolências, reiterando que esta Casa de Leis não poderia expressar o seu pesar. Manifestamos nosso profundo pesar e respeito, e rogamos a Deus que traga conforto aos corações enlutados. Indicação do vereador Juvenal Calixto Filho, solicitando ao prefeito municipal que determine a Guarda Civil Municipal a disponibilização de agentes e viatura e motocicleta para auxílio na organização do trânsito e segurança dos horários da saída das escolas
das unidades de ensino do nosso município: Escola José Francisco da Fonseca, Escola Oséias Rezende, Escola João Basto, Escola Maquinaí e Vicente Amaro da Silva. Indicação 04 do vereador Juvenal Calixto Filho, solicitando ao prefeito municipal, ao secretário municipal de trânsito de Barra de São Francisco, seja realizada uma vistoria técnica e estudo de viabilidade para instalação de semáforo no cruzamento da Avenida Dona Minervina Garcia e Avenida Edson Henrique Pereira, nas proximidades da Simonete, Drogarias Reis e Farmácia Popular. Indicação do vereador Jadeir Pereira Brum, solicitando a troca de lâmpadas queimadas na rua Argentina Silva Barros, no bairro Vila Vicente. Também solicitando a troca de lâmpadas queimadas da rua Rivaí Pires da Fonseca, no bairro Vila Vicente. De autoria do vereador Jadeir, solicitando troca de lâmpadas queimadas nas ruas do bairro Vila Luciene. Indicação do vereador Leandro Gomes dos Santos, solicitando ao prefeito municipal autorização para operação de equipamento público, trator cortador de grama no distrito de Monte Ceni. A presente indicação se faz necessária em razão das constantes demandas de manutenção do campo da comunidade de Monte Ceni e como para evitar conflito entre os moradores quando a responsabilidade pela execução do serviço. Dessa forma, a designação formal de responsáveis contribuirá significativamente para a organização local e conservação do espaço público e do uso adequado do equipamento público. Nesse sentido, o vereador indica os seguintes moradores para que coloque à disposição de forma voluntária, sem qualquer ônus, solicitando apenas a devida capacitação e autorização para a operação do equipamento. Indicação 034/2026, de autoria do vereador Reinaldo Neri, solicitando patrulhamento da estrada de Itapiruna, passando pela Igreja Cristã até o Córrego da Perdida. Indicação 035/2026, também do vereador Borrinho Neri, solicitando reparo no calçamento da rua Altamira e rua Antônio da Mata, no bairro Justinópolis. Indicação 36 do vereador Borrinho Neri, solicitando reparo no calçamento da rua Guinel Martins e rua Wilson Santiago, no bairro Vila Vicente. Indicação 37, de autoria do vereador Borrinho Neri, solicitando a contratação de um colaborador para atuar no acolhimento e orientação de paciente, com a função de organizar o fluxo de atendimento, prestar informações sobre consultas e exames na unidade Alvino Campos de Barra de São Francisco. Indicação 038, também do vereador Borrinho Neri, solicitando patrulhamento da estrada rural que dá acesso ao córrego do Pacote, distrito de Barra de São Francisco. Indicação do vereador Elcio Alves, solicitando ao prefeito municipal que determine a secretaria competente a realização de um mutirão de limpeza na Vila Santa Isabel, com serviço de capina, lavagem de rua, troca de lâmpadas queimadas em diversas vias da comunidade, recolhimento de entulho e demais ações de manutenção urbana. Indicação 033, também do vereador Elcio Alves, solicitando ao prefeito municipal que seja realizado mutirão de limpeza no bairro Estrela, com serviço de capina, retirada de entulho, varrição e demais ações necessárias para manutenção e limpeza das vias públicas. Em anexo, relatório fotográfico. Indicação 34/2026, também do vereador Elcio Alves, solicitando ao prefeito municipal que seja realizada a instalação de sinalização de impedimento na rotatória localizada na Avenida Joanes dos Santos Neves, mais precisamente em frente a Boroto Calçados, com o objetivo de evitar acidentes que vêm ocorrendo constantemente nessas imediações. Indicação do vereador Emerson Lima, solicitando ao prefeito municipal a designação de limpeza da rua Tulipa, localizada no bairro Vila da Penha. Indicação do vereador Emerson Lima, solicitando ao prefeito municipal a instalação de um corrimão para a escada localizada na rua Minervina Garcia de Lima, no bairro Vila Gonçalves, onde se encontra um estado perigoso para os moradores que nela trafegam.
Indicação do vereador Elivan Ramos Nascimento, solicitando ao prefeito municipal tomar medidas necessárias para garantir a conservação, limpeza e organização das vias públicas, contribuindo para melhores condições de higiene, saúde e qualidade de vida da população local. Também do vereador Elivan Ramos Nascimento, solicitando

pública da rua Vando José da Silva, indicação 077 do vereador Pedrinho Godói, solicitando reparos em bueiro exposto na estrada da Vila Luciene. O bueiro se encontra exposto na entrada da Vila Luciene, sentido Valão Fundo, nas proximidades da Avenida Mariene Souza Costa. Indicação 078/2026, também do vereador Pedrinho Godói, solicitando ao prefeito municipal a capina e limpeza geral da rua Eduardo Ferreira Vilaça, no bairro Estrela, em anexo relatório fotográfico. Ofício 115/2026, de autoria do vereador Pedrinho Godói, encaminhado ao prefeito municipal, venho por meio deste informar que o vereador que o subscreve realizou uma visita ao CEMEI Brasilino Malaquias de Moraes, onde pude constatar algumas demandas importantes que necessitam de atenção por parte do Poder Executivo. Durante a visita, observei a necessidade de substituição das calhas da unidade escolar, tendo em vista que o estado de conservação das mesmas e o que pode comprometer o adequado escoamento de águas pluviais e causar transtorno à estrutura física da escola. Além disso, foi sugerido, se possível, a reavaliação da localização do banheiro destinado ao banho das crianças.

0: pronto atendimento, UPA, voltada ao atendimento dos casos de baixa e média complexidade. Protocolo azul e verde visando o remanejamento da demanda do Hospital Doutor Alceu Melgaço Filho. Indicação 078, vereador Wilson Pinto das Mercês, Wilson Molinha, solicitando a realização urgente de serviço de limpeza, retirada de barro, remoção de entulhos e lavagem das ruas do bairro Nossa Senhora da Penha, afetadas pelas enchentes e chuvas. Indicação 079, também do vereador Wilson Molinha, solicitando, assim que possa ser possível, a troca urgente das lâmpadas queimadas nos postes situados no distrito de Poranga, nesse município. Indicação 080, do vereador Wilson Pinto das Mercês, Wilson Molinha, solicitando realização de serviço de patrulhamento, nivelamento e cascalhamento em trecho de estrada rural não contemplada na localidade da comunidade do Córrego do Recreio. Ofício 058/2026 da Prefeitura Municipal comunica que foi realizada a aquisição de um bem permanente através do convênio 886/111/2019 celebrado do município com o Ministério da Agricultura por intermédio do transfere.gov.br, aquisição de carreta compatível com microtrator e caminhão com carroceria de madeira. Ofício da Vigilância Sanitária da Prefeitura de Barra de São Francisco, encaminhando relatórios do setor referente ao mês de abril de 2026.
1: Fase de comunicação. Hoje vai dizer com a palavra o vereador Wilson Molinha.
2: Senhor presidente, cumprimento Vossa Senhoria e através disso eu cumprimento a toda a mesa e quero cumprimentar também as pessoas que se fazem presente aqui, na pessoa do meu amigo Gilso Cabral. Tive o prazer de trabalhar com ele ali naquela unidade hospitalar e hoje se tornou, juntamente com a sua esposa, um dos melhores advogados aqui do nosso município, e nós temos de parabenizar lá, não só você e sua esposa, mas toda a sua equipe de trabalho ali. Dizer que é bom estar aqui nessa tribuna, Gilson, quando a gente tem motivos para agradecer a Deus e agradecer as pessoas que abrem as portas para nós e ajudam o nosso mandato. E eu queria expressar aqui minha gratidão ao prefeito Enivaldo, ao vice Anderson, ao superintendente Elcimar e ao Neto Pimenta, ali da agricultura, pela entrega de um secador e de um pilador de café ali para a associação do Córrego São José, ali no Rio do Campo. Muito em breve, a nossa deputada, que foi a autora da entrega desses dois equipamentos ali, estará aqui no município para fazer a entrega oficial. E nós só temos a agradecer, porque enviamos ofício e o prefeito autorizou a entrega, e muito em breve nós faremos a entrega oficial. Parabenizar ao Gilmar Elias ali, presidente da associação, que recebeu esses bens, e muitos outros irão para aquela associação. Dizer que estivemos também ali na sexta-feira com o prefeito, aonde foram assinados diversos contratos de reformas ali e melhorias de prédios ligados à saúde do nosso município. Dentre eles, a reforma do posto de saúde do bairro Colina, a reforma da unidade do Bambé,

0: a reforma da sala destinada ao serviço de exames e mamografias aqui do nosso município, a construção do novo espaço integrar ali na Vilandinha, perto da creche do Rico ali, aonde o prefeito também estará fazendo uma rotatória para evitar aquele transtorno daqueles carros que chegam ali e muitas vezes, devido à quantidade de veículos, não tem condição de retornar, causando transtorno não só para a escola, mas para os moradores ali. E também a reforma de 10 salas que a unidade de saúde estará realizando ali em cima do prédio ali do da Secretaria de Obras, para que assim possa ter mais condições de um melhor atendimento por parte da saúde. Dizer que fizemos uma indicação aqui para que o prefeito, o vice-prefeito, secretário possa pensar na abertura de uma unidade aqui de pronto atendimento UPA. O porquê dessa unidade? O nosso hospital tem recebido diversos casos lá de atendimento, nos casos de baixa e média complexidade. Pessoas que têm, o Gonçalves, uma dor de cabeça, tem alguma coisinha que em vez de procurar uma unidade de saúde, está indo lá para o hospital. E muitas vezes, devido ao protocolo, a pessoa tem de ficar esperando, e muitas vezes tem de ficar esperando até 2 horas lá para o atendimento. Então, se a gente tivesse uma UPA aqui no nosso município só para atendimento desses casos, desafogaria o hospital e tornaria bem melhor o atendimento ali por parte daquela unidade. Eu acredito que o nosso município tem condições de fazer isso, e eu acho que é de suma importância, não só para a população, mas também para desafogar os trabalhos ali daquela unidade de saúde ali, o Hospital Dr. Alceu Melgaço Filho. Dizer que ontem se comemorou o Dia das Mães, e nós queremos expressar a nossa gratidão, o nosso amor a todas as mães, não só do nosso município, mas do nosso estado e do nosso país, desejando a todas aquelas que não puderam receber um abraço do seu filho, que se sinta abraçado, não só por esse vereador, mas por essa casa de leis. Hoje nós estaríamos prestando homenagem a algumas mães aqui, mas devido ao ocorrido na semana passada não foi possível, mas eu acredito que muito em breve o nosso presidente estará fazer essa homenagem a mães. Eu quero dizer o seguinte, tenho recebido algumas mensagens, ou melhor, recebi algumas mensagens, uns me agradecendo, outros falando, e eu quero dizer o seguinte, o vereador Mulinha, em momento algum, fez indicação de troca de lâmpada no distrito de Vargem Alegre. Eu acho assim, quando eu faço, eu gosto de vir e falar. Então, assim, agradeço as pessoas que me ligaram, mas eu quero dizer que não foi o vereador Mulinha que fez essa indicação. No mais, meu muito obrigado.
1: Com a palavra o vereador Rubens de Lazare. Cadê o nosso? Chama o Rubina. Com a palavra, vereador Pedrinho Godoy. Pode estar.

0: Boa tarde. Boa tarde a todos. Boa tarde, plateia aqui, os nossos amigos presentes, nobres colegas. Bom, hoje eu quero iniciar minhas falas. Foca bem a câmera em mim aqui, que eu quero que ele preste atenção, que esse vídeo vai chegar nele. Eu fui notificado pelo partido Podemos, ao qual eu estou ainda tendo orgulho, né, de participar. No início, Carlinho, o sujeito me deu R$1.000 para poder trabalhar na campanha inteira. Isso aí não dá nem pro cheiro de gasolina, né? Mas eu devolvi. Agora, me solta uma nota, porque desde o início que eu comecei na minha campanha, eu disse que quem fosse fiel comigo e com o povo de Barra São Francisco iria ter o nome citado, as obras indicadas, as emendas enviadas para Barra São Francisco, e isso eu tenho feito. Eu recebi no meu gabinete, no meu celular também, uma notificação do presidente do partido, Gilson Daniel, que é deputado federal do Podemos. Temos dois, né, deputados federais, dois estaduais, 252 prefeitos, enfim. E eu fui atrás deles todos. Pedi emendas, vocês ouviram aqui, vocês estão em casa também. Então essa perseguição, Gilson, que você está fazendo com os vereadores, é de suma irresponsabilidade. Você não conquista ninguém assim. Você não me deu nada. Você não deu nada para os vereadores aqui dessa Casa de Leis. Inclusive, o nobre colega deu sim para um Juvenal uma emenda, e agradeço você. Então, já que você está me proibindo outros vereadores de apoiar realmente quem está ajudando o Barra São Francisco, que eu não disse ainda quem eu vou apoiar, você também não pode receber o apoio de outro vereador de outro partido, não. Você tinha que ter um brilho de estar mandando isso para mim. Ou você achou que eu ia ficar calado? Então, eu quero dizer para você aqui, se você quiser me expulsar do partido, pode me expulsar. Mas dê nome a quem dê nome para você. Eu vou citar aqui. Se você tiver alguma emenda que mandou para mim, você pode falar, que eu vou ter o maior prazer do mundo aqui. Porque quem é do seu partido sou eu. O Gilson Daniel, Mazinho dos Anjos, em parceria com o Thiago Hoffmann, que era simplesmente o secretário de saúde, trouxe quase 15 milhões de emendas para a Barra de São Francisco. Você sabe o que é isso? Sabe, né? Que outro município recebeu, o nosso não recebeu, não. Vamos lá, 5 unidades novas de saúde, na saúde de Barra de São Francisco. Uma van móvel, 60 computadores, cirurgias agora para o nosso hospital, cirurgias reparadoras, plásticas. Uma sala de doação de sangue que em breve vai abrir agora, na reforma, nós vamos poder doar sangue em Barra de São Francisco, ambulâncias, aquisições da unidade, uma unidade nova que vai ter agora lá no Barra Estrela, que vai ser a sede da nossa Guarda Municipal e também da Unidade Básica de Saúde. Resumindo, Gilson, foram quase 15 a 16 milhões investidos aqui em Barra de São Francisco, de deputados hoje, Mazinho dos Anjos e também Thiago Hoffmann, estaduais, que mandaram para a Barra de São Francisco. Agora eu lhe pergunto, e muitas dessas coisas aqui, eles atenderam o pedido do Pedrinho Godói, que nem do partido deles é. Que fidelidade vocês querem da minha parte se vocês não são fiel comigo? Eu sou da reciprocidade, se vocês trazerem para a Barra de São Francisco, tem meu apoio. Se não tiver, pode me expulsar do partido, não tem problema não. Quem me elegeu foi o povo de Barra de São Francisco, tá bom? Eu não aceito humilhação nem dos de casa, imagine que eu não conheço direito. Só me receber bem aí não adianta, tem que encher Barra São Francisco de obra, igual tem acontecido aqui. Você me desculpa, Gilson, mas isso que você fez aqui, eu falei que eu ia dar essa resposta aqui. Se quiser me expulsar do partido, fique à vontade, tá bom? Não tem problema nenhum. Só que o meu mandato vocês não tiram, porque eu não decretei apoio a ninguém, e só ler o que eles estão trazendo para Barra São Francisco quer decretar apoio? Eles estão atendendo o pedido meu também, né? Unidade novinha para Vila Luciene, com ambulância lá, com consultório odontológico, tudo vai ser inaugurado porque outro candidato deu. Eu queria entender qual é o mal que eu fiz de falar as emendas que outro partido está beneficiando essa Casa de Leis através do Pedrinho Godói. Eu queria saber o que você tem me dado. O que os candidatos do partido Podemos, a não ser os R$1.000 que eu ganhei, que eu devolvi, que tem como provar, Então, assim, não mexe comigo não, poxa. Manda emenda para cá que eu falo o nome de vocês. No mais, meu muito obrigado. Excedi o meu tempo, mas calma lavada.
1: É, com a palavra, vereador Lemão Vitorino.
2: Senhor presidente, é nome Spare, em nome do meu amigo Gilson Cabral, advogado, parabenizar você pelo excelente trabalho que tem feito. Renan, Thiago Borrinha está aqui prestigiando, agradecer a presença. E dizer que hoje a gratidão é em dobro, porque eu quero convidar a cada um de vocês que está aqui hoje, que está nos ouvindo, todos os vereadores, para dia 16 de maio, sábado que vem, às 19 horas, na pracinha de Vila Paulista. Porque nós temos que dar gratidão a Deus, temos que ser grato tudo aquilo que Deus tem feito nas nossas vidas. E mais ainda, nas nossas famílias, na família de nós todos, e principalmente em Vila Paulista. Pela transformação que hoje Vila Paulista está. Um distrito diferente, um distrito bonito. As pessoas têm o prazer de voltar para o nosso distrito de Vila Paulista, voltar e morar no distrito. Quantas famílias saíram de Vila Paulista e hoje estão voltando para morar e está se sentindo bem, porque quando você volta, a primeira coisa que tem, Márcio, é emprego. As pessoas saíram em busca de emprego, hoje tem emprego em Vila Paulista, tem qualidade de vida, tem escola de primeiro, dos países de primeiro mundo. Escola hoje em tempo integral, e para país de primeiro mundo é obrigação os filhos estudar em tempo integral. Hoje nós temos no distrito, e isso foi muito bom, e nada melhor ainda de que agradecer a Deus por esses momentos que Deus tem feito na minha vida e na vida de todos do nosso Distrito Paulista. Quero reforçar o convite a todos, todos que estão nos ouvindo, todos que estão aqui. Eu e minha família convido vocês para 16 de maio no Distrito de Vila Paulista, um culto de ação de graça. E mais ainda, eu mais o vereador Elson Alves, colocamos uma indicação, Celebra Paulista. É o quinto o próximo ano, já fica todo mundo convidado e já sabendo, terceiro sábado do próximo ano, nós vamos fazer o Celebra Paulista voltar, o quinto Celebra Paulista. Foi uma festa, sim, sensacional. Cantores redomados, e vai agora ingressar no município de Barra de São Francisco como o mês de...

0: agora ser ingressar no município de Barra de São Francisco como o mês de Vila Paulista. E isso a gente começou junto com as igrejas, foi crescendo, tomou uma proporção, e agora a gente vai celebrar o quinto, que vai ser no nosso distrito. E venho aqui parabenizar o nosso prefeito Anivaldo Zandes, agradecer ele pelo apoio, pela parceria, pela amizade e pela dedicação que tem tido. Essa semana tivemos no distrito de Vila Paulo, no Barro Preto, começou a reabertura das estradas do Barro Preto com uma escavadeira, com um caminhão caçamba, com a reto. Ele começou por ali, mas a intenção é de fazer em todas as estradas vicinais com grande fluxo do nosso distrito, igual foi feito também Secadeira Vermelha, e vai fazer em todas as estradas da nossa região de Barra de São Francisco. E dizer que no momento certo ele colocou as máquinas em todos os lugares, os quatro cantos do município de Barra de São Francisco. Hoje as patrulhas estão trabalhando, entendeu? Dando vazão. As mestres já estão todas praticamente, faltando aí uns 10, 15% das mestres para poder ser finalizado com as patrulhas. Muitas das vezes, talvez as pessoas não acompanham, não veem, mas ele colocou porque de uns 30 dias para cá, que um momento de estiagem, porque chovia no Barro Preto mesmo, foi colocada a patrulha, patrulhou hoje, no outro dia choveu que não tem como nem patrulhar mais. E aí agora ele fez uma força-tarefa, juntamente com o Cício, secretário, e colocou patrulhas em todos os lugares, patrulha lá na Vermelha, patrulha no Corco do Baiano, vai entrar agora, Emerson, na Prosperidade, ali no Heraldo, entrou sentido à esquerda ali, vai ter uma festa essa semana na Prosperidade, e patrulha para todos os lugares no momento certo para poder resolver o problema. Quero agradecer, prefeito, pela essa força, essa dedicação, esse trabalho árduo para poder resolver esse patrulhamento que está tendo aí na nossa região. E você, no momento certo, se foi para cima e resolveu. Quero dizer que, Emerson, minhas condolências a você, sua família, seu pai, sua Geralda, uma pessoa assim, dispensa comentário, igual a gente sempre teve conversando depois, antes, seu pai com 83 anos, fiscal do estado. Hoje, muitas das vezes, as pessoas mais novo não teve essa noção, mas fiscal do estado, aqui nessa época, era uma assim, as pessoas respeitavam muito e temia, tinha medo do comércio, todos os lugares, né, Gilson? O pessoal temia o fiscal do estado. Seu pai foi uma pessoa com sabedoria, nunca levantou a voz para ninguém, foi uma pessoa serena, sempre com a maior educação do mundo, com o maior jeito que ele tem de conversar, para poder acertar. E assim, e a gente viu isso aqui no velório à noite, no outro dia ao dia, as pessoas, muita gente de Barra de São Francisco, pessoas da idade dele, mais novos, tudo aqui prestigiando, pessoas de outros municípios, todos aqui prestigiando o seu falecimento do seu pai. Por quê? Porque ele implantou sabedoria, conversar, tentar apaziguar, e usou isso aí a vida toda e passou para vocês, com a sua mãe quantos anos na educação, trabalhando, e deixou um legado muito grande de amizade, de pessoas de bom coração e saber conversar com as pessoas. Meu muito obrigado a todos.
1: Muito obrigado, vereador. Muito obrigado pelas suas palavras, né? Obrigado a todos os colegas vereadores também, né, que estiveram comigo aqui nesse momento tão difícil. Mas como você disse aí, e todo mundo que, né, esse momento agora é só Deus e o tempo. Não tem mais nada a que ser feito agora. Com a palavra, o vereador Leandro Aiz. Com a palavra, o vereador Juvenal Calixto Filho.
2: Senhor presidente, colegas vereadores, auditório que nos prestigia nessa tarde, né? Quero registrar meu amigo Gilson Cabral, uma boa noite mesmo. Muito obrigado aqui pela sua presença. Gilson Corte está aí também representando os nossos queridos motoristas da Prefeitura Municipal. Meu amigo Serginho Machado, acho que ele já se retirou, mas agradeço a presença dele aqui conosco. Gilberto Gil, assessor do deputado Mazin dos Anjos, sempre presente aqui na tribuna, sendo falado e lembrado pelos vereadores. Gostaríamos de agradecer a sua presença, Gil.

0: Minha presidente Lisley, acho que está com uma nova missão agora no gabinete do prefeito, uma pessoa que a gente tem um carinho todo especial pela sua competência, pela sua inteligência, sabedoria, né? E pedimos a Deus que te dê mais e mais sabedoria nessa nova missão, minha amiga, que tem no gabinete, que a gente sabe que não é fácil. Nós tivemos passando aqui no período oportuno, né, das falas de votação, nós estaremos fazendo a defesa dos nossos títulos de cidadãos franciscenses. Desde já gostaria de contar com o apoio de cada um de vocês e já deixar salientado a questão de essas questões de títulos de cidadão franciscense. Às vezes é pessoal, né? Eu entendo que o vereador vota mais até pelo proponente em si, né? Às vezes o Elivan faz uma indicação e às vezes a gente não tem o conhecimento que o Elivan tem, e vice-versa. A questão de esses títulos aí, às vezes o Rubim, líder do prefeito, indica uma pessoa que eu não gosto dela, mas por consideração ao líder do prefeito, eu voto favorável. Então, isso eu só estou dando um exemplo que acontece dia após dia, essas questões de títulos, de comendas, da nossa querida Polícia Militar. Quantas às vezes eu indiquei, o outro já não gosta, e a gente sabe, né, que existe essas particularidades, mas por respeito ao mandato do vereador, eu acredito que a gente sempre tem tentado ajudar da melhor forma possível. Eu fiz, senhor presidente, alguns pedidos, né, de informações, até porque eu tenho estado um pouco preocupado com criação de cargos comissionados. Não tenho nada contra, né? O senhor prefeito, ele já foi conselheiro do Tribunal de Contas, então ele, né, precisa saber o que está fazendo. Mas isso nos preocupa, porque toda vez, Gilson, que existe um período de pagamentos, repasses, a gente tem visto muita dificuldade, né, do executivo, às vezes transferir para o legislativo. Estou falando porque eu faço parte da mesa diretora e eu fui procurado por vários assessores, é lógico, eu não vou comentar o nome dos assessores, que estiveram com alguns problemas de pagamento. E essa casa nunca aconteceu, né, de ter esses problemas. Então, a gente gostaria, né, sem criticar o executivo municipal, mas fazendo o papel de fiscalizador, que nós fomos eleitos para fiscalizar, é o nosso primordial, nosso reconhecimento aqui de dentro é de fiscalizar algumas ações, né, do executivo. Então, eu fiz esse pedido de informações, gostaria de poder contar, né, com o apoio de cada um de vocês. E agora, para finalizar, falar também, vereador e presidente dessa casa, Emerson Lima, e familiares. Nós tivemos aqui, no velório, né, do seu pai. Eu passei já por essa dificuldade, né, de perder meu pai há muito tempo atrás. Eu sei que fica um vazio muito, mas muito grande, principalmente ao presidente dessa casa, que a gente sabe da proximidade, né, que tinha com seu pai. Mas a gente sabe que nessa vida a gente tem que passar por situações como essas, mas pedimos ao nosso Deus, rogamos ao nosso Deus que dê força, que dê conforto ao coração de cada um de vocês, familiares, e sempre podem contar conosco aqui, a nossa amizade sincera, para esse momento tão difícil que a gente já passou e Vossa Excelência está passando. Muito obrigado.
1: Muito obrigado, vereador, pelas suas palavras. Com a palavra, vereador Rubens de Lazari. O Rubens saiu, por aí.
2: Senhor presidente, demais colegas vereadores, primeiramente pedir desculpa, senhor presidente, tive que ausentar a mesa durante alguns segundos, depois retornei. Bom, primeiramente, que parabenizar as mães, né? Ontem foi o dia das mães, um abraço inclusive para minha mãe Wanda, minha esposa, né, toda a família, inclusive todas as mães da nossa cidade, estado e país. Senhor presidente, eu também não poderia deixar de registrar nossas condolências, meus sentimentos pelo falecimento do seu pai. Um abraço a toda a família. Nós também fizemos uma moção de pesar também para a senhora Terezinha Meneghete Saldanha, que é mãe da nossa amiga Sheila, a avó da Eduarda. E também o nosso falecimento, o Pedrinho fez a moção do nosso amigo Jajá, que veio a falecer. No dia 2, último dia 2 de maio, nós recebemos aqui o deputado estadual Thiago Hoffmann, onde nós estivemos inaugurando um posto de saúde novinho lá em Monte Sinai Vermelho, na última sessão, posteriormente a essa próxima sessão, depois da inauguração. Então eu gostaria aqui de registrar essa mais importante obra que nós tivemos aqui em Barra de São Francisco. No total são 5, né, desse repasse do governo federal e do governo do estado, junto com a prefeitura. Realmente, como foi dito lá durante a inauguração, essas unidades novas estão praticamente padrão capital, pela estrutura bonita que ficou, pela estrutura que vai dar capacidade para os profissionais trabalhar ali e receber toda a população. Então, nossos parabéns aí, nosso prefeito, por ter intensificado essas obras que fazem a diferença em cada distrito, principalmente na nossa cidade. Também na última semana nós recebemos informação, do prefeito foi anunciado, a extensão de rede elétrica no Alemão. O Borrinho estava presente em reunião lá também, desculpa se eu não falei mais de nenhum vereador. Lá no Barro Preto, foi autorizado pelo prefeito, uma autorização de extensão de rede para o campo do Barro Preto e também reabrindo a estrada ali para poder melhorar o fluxo ali de carros e carretas, até pelo fato que o fluxo de carretas ali é bem grande, pelo fato de ter muitas pedreiras ali na região. Então, é uma obra ali que vai trazer mais comodidade também ali para os motoristas. Vou comentar aqui também, nós estivemos acompanhando nas redes sociais o nosso deputado estadual Marzinho dos Anjos, que foi adquirido pelo governo do estado, enviado aqui para a nossa cidade, uma viatura nova para a Polícia Civil. Parabenizar nosso deputado estadual, que tem intensificado, principalmente na segurança pública do nosso estado, para tentar ajudar nosso município. Eu sempre digo aqui, a nossa Polícia Militar, Farias, está de parabéns, a Polícia Civil tem trago resultado na nossa cidade. Nós temos aqui acompanhado os trabalhos a cada dia e tem feito um belo trabalho. Então, eu gostaria aqui de registrar essa informação importante aqui para todos os cidadãos que estão nos acompanhando pela Clube FM e também pelo YouTube. No último dia 17, já no lado do esporte, nós iniciamos aqui na cidade a nossa Copa Rural, a tradicional Copa Rural, que muitos dos amantes aqui do futebol, né, Leandro, adoram o futebol. E aí você pode ficar antenado também pelo site da prefeitura e também pelas redes sociais da programação e também dos jogos. Então, no último dia 17 foi iniciado e aí vai continuar o campeonato em vários campos aqui da nossa cidade. E na última sexta-feira, nós estivemos lá no escritório junto com o prefeito municipal, junto com diversos vereadores, onde foi anunciado a assinatura de 5 contratos, onde traz a reforma de vários setores da prefeitura municipal, principalmente na área da saúde, para tentar trazer mais comodidade. Entre eles, uma informação importante, uma adaptação que deverá ser feita no setor de mamografia. A nossa cidade tem um mamógrafo novo, foi necessário passar paralisado durante um tempo para fazer uma adaptação para poder voltar esse atendimento. Então, vai ser feito, é uma exigência essa adaptação para poder voltar os atendimentos, dentre outras reformas necessárias para poder melhorar aí também o cada dia do cidadão franciscense que ocupa esses setores da nossa saúde pública. Parabenizar também a senhora Grosman, né, o Jodei. Eu acho que você teve presente também, o Elson também teve presente lá na Praça Municipal. Ela foi vencedora do Dia das Mães, a mãe do ano. E em segundo lugar, a dona Sônia, que é a esposa de Chugura também, foi a segunda colocada. É uma iniciativa que todo ano a Prefeitura Municipal vem, né, trazendo essa campanha para incentivar a família, trazer as suas mães para poder se inscrever e também concorrer à mãe do ano. E para finalizar aqui, eu gostaria de citar e relembrar os vereadores e todo mundo que está ouvindo. Amanhã nós teremos aqui uma audiência pública onde vai ser discutido sobre o novo Código de Posturas aqui da nossa cidade de Barra de São Francisco. Então é importante, a partir das 19 horas, vocês estarem aqui presentes para poder ouvir, para poder debater e também trazer ideias sobre a minuta do novo Código de Postura do nosso município. No mais, muito obrigado, senhor presidente.
1: Com a palavra, vereador João Batista Farias Vencionec.
0: presidente, nobres pares, cumprimentar aqui dois amigos de início, dois Gils. Nosso advogado, doutor Gils Cabral, qual foi advogado aí na campanha do Republicanos, fez um excelente trabalho e conduzimos aqui a nossa eleição, que devo muita obrigação ao senhor por ter defendido o partido lá, defendido também meu nome a disputar no Republicano. Seja sempre muito bem-vindo. E meu amigo Gilson, motorista da prefeitura por muitos anos, defendeu aí os caminhões com muita responsabilidade no nosso município. Cumprimentar meu amigo Sérgio Machado, sempre de cabeça baixa, né? Mais grande líder aí na política também, meu assessor Márcio, Gilberto, Gil, assessor do Mazinho, tá vizinho? Divinão, ontem eu acordei o Divinão, tomando um café lá na casa dele, fui no sepultamento do Jajá e aproveitei que é pertinho ali, já serrotei um café. Minha amiga secretária Lisley e todos aqui presentes. Eu quero iniciar agradecendo a comunidade do Corpo da Penha. Tive em dois eventos lá, um foi um culto de gratidão a Deus pela recuperação da saúde do meu amigo Jorge Rocha, uma família bastante conhecida no Corpo da Penha. Esse culto foi no sábado à noite, me fiz presente lá, porque a gente acompanhou a agonia do Jorge quando ele sofreu um AVC e perdeu durante muitos dias parte da memória, e graças a Deus, Deus o recuperou, a memória dele já está bem e conhecendo todo mundo, andando sozinho, tomando seu banho sozinho. Foi um privilégio encontrar ele com a saúde recuperada e agradecendo a Deus, né, Gonçalves? Porque às vezes a gente pede, mas esquece de agradecer, e ele fez esse culto em gratidão à recuperação da sua saúde. E ontem também participei do culto na comunidade do Corpo da Penha à noite, em comemoração ao Dia das Mães, vereadores. E ali a gente passa a emocionar um pouco, porque você senta num banco que você acompanhava a sua mãe lá desde adolescente, sempre ali na comunidade do Corpo da Penha. Eu me recordo que as famílias sentavam um do lado, a mulher e às vezes o homem do outro, tinha essa tradição na roça. Minha mãe sentava no segundo banquinho lá, eu pude me recordar isso com muita emoção e também revê-las, várias mulheres, várias mães, minhas catequistas naquela igreja que me ensinaram os primeiros passos na vida cristã, né? E vários amigos daquela comunidade. Depois participamos de um jantar, a qual aqui cito o meu amigo vereador Mulinha, Borrinha, Elivan e Elcio, que contribuiu com um brinde lá para que todas as mães pudessem sair com um brindezinho lá num sorteio, e a gente fez a nossa contribuição também lá. Foi um momento muito bacana, o qual quero agradecer à coordenação da comunidade, meu amigo Jean Pobel, também ao Nilson, o Nilson do hospital, agora é morador do Corpo da Penha, uma excelente pessoa, uma pessoa de fino trato, a sua esposa Neia, que transmitiu a mensagem nesse Dia das Mães lá no, na comunidade do Corpo da Penha. O Corpo da Penha está se tornando uma área de chácara e várias pessoas de boa índole têm mudado para lá e têm ajudado a fortalecer a comunidade. Eu fico muito feliz de ter visto aquela igreja superlotada e que seja assim todos os domingos, as pessoas buscando e agradecendo a Deus sempre. Eu quero deixar aqui também hoje os meus parabéns a todos os enfermeiros, a todos os técnicos de enfermagem. Amanhã é o Dia Nacional da Enfermagem, é uma semana dedicada ao pessoal da enfermagem, de 12 a 20 de maio. Então, todos os enfermeiros que dedicam a sua rotina, a sua vida, os seus estudos, a ajudar a salvar a vida, ajudar a cuidar dos pacientes, às vezes em estado terminal, e dedicam com muito amor. A vocês que exercem essa profissão tão ímpar, tão importante para nós, porque quando buscamos saúde é aquele momento mais vulnerável que tem, e precisamos da paciência de um enfermeiro, de um técnico de enfermagem para estar ajudando a gente. A vocês fica aqui o meu abraço, o meu respeito e a minha consideração a essa

0: de enfermagem para estar ajudando a gente. A vocês fica aqui o meu abraço, o meu respeito e a minha consideração a essa equipe, a essa toda, ao grupo de enfermeiros e técnicos de enfermagem do nosso município, do nosso estado e de todo o Brasil. Por fim, eu quero solicitar aqui também, o Rubens, o patrulhamento do nosso Corgo Valão Fundo. Está bem ruim as estradas até lá no final. O Corgo Miracema também está precisando. Até comentei com o Enivaldo, é necessário deixar uma máquina, uma patrol na sede do município para patrolar esses córregos, essas comunidades mais próximas também, ainda mais que tem linha de transporte escolar e a necessidade que seja aqui mantido uma patrol também na nossa proximidade aqui na sede do município. E por fim solicitar ao OSEA, Secretaria de Limpeza, eu tenho participado em muito de velório. As pessoas falam assim, eu não gosto de velório. Eu digo, eu também não gosto, Juvenal. Eu não gosto de velório, Pedrinho. Mas eu vou pela responsabilidade, pela amizade com a família, de vir dar um abraço no Emerson, de poder ir dar um abraço na família do Jajá. É por isso, povo, que eu vou, mas gostar eu não gosto, não. Eu gosto mesmo é de ir num barzinho, bater papo, tomar uma cerveja, é de ir numa festa comunitária, mas no velório eu vou por obrigação. E lá no cemitério eu pude observar que está necessitando de uma limpeza boa. O mato está bastante grande e a gente tem passado por muito momento de sepultamento lá e para os nossos olhos ver aquele cemitério bastante sujo é bem desagradável. Solicito ao Zé que mandam a equipe lá e dão a geral naquele cemitério. Muito obrigado a todos.
1: Com a palavra o vereador Jadeir Pereira Bruno.
2: Boa tarde a todos, boa tarde senhor presidente, vereadores. Venho a essa tribuna aqui tanto para agradecer como para pedir também. A gente tem visto aí, né, os nossos patrulhamentos sendo aí adiantados. Tivemos aí um período com bastante chuvas, né? Então isso tudo atrasou um pouco o trabalho aí do nosso gestor, do nosso prefeito Enivaldo. Mas graças a Deus já está aí se cumprindo. É claro, não está terminando ainda, mas uma boa porcentagem das estradas principais já está pronto. Boa tarde para o nosso amigo Sargento Gonçalves. Falando do Sargento Gonçalves, eu cumprimento a todos no plenário. Temos ainda que pedir ao nosso prefeito, a gente sempre faz ofício, né? Pedindo, né, Rubinho? Não é um pedido, é passando informações daqueles trechos que ainda precisam de patrulhamentos. A gente sabe que a gente passando a informação para ele, estando com o seu maquinário pronto, na hora certa ele vai estar fazendo. Hoje eu recebi um pedido da nossa amiga Stephanie, lá no Palmital, ali próximo ao Rio do Campo, passando informação de uma estrada ali que realmente está precária, Rubinho, está ruim pra caramba. Então a gente já enviou o pedido ao prefeito. Um abraço para você, Stephanie. Você que é uma forte liderança aí na região. Então já foi enviado o seu pedido aí ao prefeito e a gente espera que em breves dias ele esteja passando para o patroleiro que está na região, que é o Valdeci. Inclusive o Valdeci Borrinha, ele ele esqueceu de vazar o corgo do engenho ali no Sapucaia, ficou um trechinho ali. É um lugar que a gente tem ciúme, que é onde a gente foi criado, né? Mas eu acredito que o Cícero e o prefeito vão estar mandando ali patroleiro para aquela região em breve, está fazendo aqueles trechos pequenos de estradas ali. E agradecer também ao nosso prefeito, Rubinho, porque fizemos um pedido a ele ali e logo ele atendeu, que é fazer uma ponte de granito ali no Corgo da Sapucaia, no alto da Sapucaia, perto do Vantuil Cota, na propriedade do nosso amigo Adeir. Vai meu abraço para você, Adeir. Eu vi aí a

0: cidade que você está recebendo esse benefício aí para você fazer a escoação da sua produção de café, que a gente sabe que você tem uma lavoura bonita. Então, graças a Deus, já terminou hoje, começou ali na sexta-feira e hoje entregou o serviço pronto. Então fica aí, nosso prefeito Enivaldo, a nossa gratidão. A gente sabe que nem tudo é possível vir na hora que pede, mas com certeza, com a força que ele tem, com a vontade de trabalhar e de ver o nosso interior recebendo benefícios, Enivaldo tem mandado. Tem ali também uma serra ali, Emerson, no Rio do Campo também, da família Neves. Uma grande necessidade ali, prefeito, de estar melhorando aquela estrada ali para aquele povo ter um acesso mais fácil para sair para Palmital. Então vai o nosso pedido ao nosso prefeito, pedido aí em público aí, porque é uma família que realmente necessita muito daquela estrada em perfeito estado. Então fica a nossa gratidão e a nossa petição. E sabemos que muito breve seremos atendidos. E meu sentimento, Emerson, novamente, né, eu tive com você aqui quando ocorreu ali a perda do seu querido pai, né? Você sabe que a gente aqui, todos os vereadores, tem uma grande consideração por você. E rogamos a Deus aí que te conforte, conforte a sua família, né? Seus irmãos, sua irmã, sua mãe. E a gente sentiu muito também, porque você acompanhou de pertinho. Então fica aí, meu irmão, aquele abraço para você. E todos os vereadores aqui te abraçam também, com certeza, né, Juvenal? Então fica aí as nossas palavras. A gente vai estar sempre aqui defendendo aquilo que é necessário, aquilo que precisa ser defendido, e lutando a cada dia mais para que o nosso município venha receber mais benefícios ainda. Muito obrigado.
1: Muito obrigado, vereador, pelas suas palavras. Com a palavra, vereador Elcio Alves. Agradecer a presença aí, né, do Gilson Cabral, Gilson Motorista, o nosso amigo aí também, Gilberto Gil, Serginho Machado também, que sempre vem aqui na nossa Câmara e está sumido, o Márcio Pressão Pura também.
2: Boa noite, senhor presidente, nobres colegas aqui presentes. É motivo de alegria, né? E gratidão a Deus, podemos estar aqui hoje, nessa sessão, para fazer os nossos agradecimentos, as nossas cobranças ao prefeito, né? Primeiramente, Emerson, eu quero mais uma vez deixar meu forte abraço para você. Eu sei o que você está passando. Eu perdi meu pai muito cedo. Eu tinha 8 anos de idade quando eu perdi meu pai. Com 33 eu perdi a minha mãe. Então eu sei que não é fácil, mas o importante que eu vejo é que você teve o privilégio de ter seu pai até essa idade, assim como meu primo Juvenal teve também. Lógico que foi uma fatalidade que aconteceu com seu pai, então é muito triste. Então eu quero deixar o meu sincero sentimento para você, para minha amiga Giovana e para todos os familiares, mais uma vez, que Deus possa estar confortando o coração de todos vocês. Eu quero agradecer ao prefeito Enivaldo dos Anjos, porque fiz uma indicação, ele 030/2026, sobre a retirada de uma árvore, Gonçalves, na Praça Central, que ela já estava morta. Aí passando por lá, alguns amigos, os mototáxis que ficam ali, me pediram, eu fiz uma foto, fiz um vídeo, fizemos a indicação aqui nessa casa de lei, encaminhamos ao prefeito. Imediatamente o prefeito acionou a Defesa Civil, eles foram lá e retiraram aquela árvore. Tive conversando até com o Azeias, já tem até uma ideia deles plantar uma outra árvore ali, que não cresça muito, né, que possa dar uma sombra bem bacana aí. Então quero agradecer mais uma vez ao prefeito Erivaldo dos Anjos. E também não posso deixar de agradecer sempre ao Azeias, que mais uma vez esteve lá no distrito de Vila Santo Antônio, fazendo mais trocas de lâmpadas que precisou lá no distrito, e também a limpeza em Vila Santo Antônio. Hoje também foi feita a limpeza lá em Vila Palmares. Então quero mais uma vez agradecer ao Azeias, e toda a sua equipe, o prefeito Enival dos Anjos, por esse brilhante trabalho que está sendo feito. E volta aqui, voltando ao assunto do patrulhamento, líder do prefeito Rubens. Já tive a informação hoje através do Cícero que até sexta-feira a patrol vai estar patrolando ali, da espera que vem ligando ao Vila Santo Antônio, Vila Palmares, saindo lá em Itapiruna, né? Então a gente só tem que agradecer aí o trabalho que está sendo feito de patrulhamento em todos os distritos. Volto a frisar que são 1.300 km, né, Juvenal? E choveu bastante, ficou muito danificada a estrada, e aos poucos o prefeito aí, juntamente com o secretário Cício e todos os operadores, todos os funcionários, estão executando aí um belíssimo trabalho. Eu também quero agradecer e dar os parabéns ao Enival dos Anjos por esse evento que ele faz, Mães do Ano, onde sábado agora eu estive participando lá, ó. A ganhadora está aí, senti a falta dos nobres colegas lá, se eu não me engano, só eu participei desse evento lá, desse sábado. Então, quero dar os parabéns ao prefeito, a todos os organizadores, e o parabéns também para Dona Edith Grosman de Oliveira, moradora do Corgo do Itá, com toda a simpatia, com todo o carinho, relembra muito a minha mãe, tá, Rubens? Ela relembra sempre a minha mãe, branquelona assim. Então, ela relembra muito a minha mãe. Então, quero dar os parabéns a Dona Edith e toda a família Grosman. E, claro, não pode deixar de dar os parabéns ao prefeito Enival dos Anjos por esse brilhante evento que eles fazem todo ano e todos os organizadores nesse evento. Então, demais, meu muito obrigado e uma boa noite.
1: Com a palavra, o vereador Ivan Ramos Nascimento. Com a palavra, o vereador Carlinho da Dengue.
3: Senhor presidente, nobres pares, assistência aqui presente, ouvintes da clube que nos ouve nessa tarde, nessa noite. Gostaria de iniciar minhas falas dizendo ao presidente dessa casa que eu já admirava ele, passei a admirar muito mais agora, pela força que está tendo para conduzir os trabalhos aqui nessa casa, pelo acidente trágico que levou seu pai. E o que a gente deseja é meus sentimentos, toda a família, dizer que eu e minha esposa tenho orado muito para que Deus conforte o coração da sua família, vereador Emerson Lima. Também, senhor presidente, dias das mães, né? Era para nós fazer um evento, mas também, não sei, motivos, carga d'água não fez
1: esse evento. Carlinho, eu ia falar no final, nós vamos fazer na outra, segunda.
3: Então, tudo bem, vai fazer na próxima segunda. Dizer, senhor presidente, que desejar a todas as mães do nosso município, em especial minha mãe, né, que está lá com problema de saúde, mas graças a Deus ela vai indo, e a minha sogra, Dona Irene, e também a minha esposa, Rosilene, dizer a ela que eu a amo muito. Senhor presidente, eu gostaria de dizer para o Pedrinho Godói que as suas falas são as minhas. Eu, infelizmente, eu tentei de tudo quanto é jeito com o deputado Mazinho, mas o Mazinho colocou uma bola no escanteio assim e picou o pé nela para fora, né? Acho que não quis meu apoio, não quis e não quer, né? Porque todas as vezes que vem a Barra de São Francisco faz eventos aí, nem sequer me convida. Então, eu sou, Pedrinho, daquele cara que faz alguma coisa para a comunidade, para o distrito, e vão esperar, né? O Mazinho finca mesmo um toco para amarrar um jegue lá no Cocheirinho, porque até agora não fincou, não, que é o meu distrito. Dizer que eu estive no gabinete da Raquel, eu fui mais bem recebido que o presidente da República, quase, o vereador Wilson Molinha. Quero desejar aqui, dizer para o senhor que o senhor está no caminho certo. A Raquel é uma excelente deputada, tem feito um bom trabalho e vai atender algumas demandas do vereador Carlinho da Dengue. Dizer assim, meus senhores, que eu já não canso mais com essa maldição dessa sessão. Tá lá, o material levou lá, mas que adianta material se não resolve a questão de colocar o filtro para funcionar? Isso não é culpa da prefeitura, quero deixar bem claro, isso não é culpa da prefeitura, isso não é culpa da secretária, é culpa da sessão. É culpa dessa maldição, que eu nunca vi uma empresa maldita igual essa. porque ela recebe, pega o bem comum, que é a água do nosso município, e infelizmente não dá retorno. Os dejetos do rio Itaúnas é jogado tudo para que a Cesan chegue aqui, ela purificar a água, ela tem que encher de excesso de cloro, excesso de produtos químicos. Então, por que o nosso povo está doente? É, uma das causas é isso aí, essa vergonha que essa Cesan tem feito. E no meu distrito é pior. E o pessoal está batendo em mim, eu estou igual cachorro com causa de mudança, sargento. Vai em mim. Mas aí eu, vai em mim, eu não tenho outra saída, eu vou para o Ministério Público. Então, infelizmente, essa semana eu vou ter que denunciar de novo. Até que se resolva. Também, senhor presidente, a limpeza no meu distrito, o Elcio falou aqui, no meu distrito não. Meu distrito está correndo piriá no meio das ruas. A rua está dessa altura, o mato, e um absurdo. Aí você vai reclamar com o secretário e fala que eu estou cuspindo no prato que eu comi. Eu não sei que prato que eu comi. Porque você cobra do secretário, porque estão me cobrando. Não é função de vereador, a função de vereador é fiscalizar e legislar. Mas quando você está na ponta do iceberg, você é cobrado, então você vai cobrar o secretário. Eu posso arrastar papo mesmo, porque eu fiz jus do meu salário. Eu ganhei um salário digno e respondi à altura. Porque eu duvido nesse mandato quem vai me cobrir o que eu fiz lá. No horto e fiz na horta municipal. Eu duvido esse resto de mandato. E desafio. Então, senhor presidente, a gente lamenta o que está acontecendo. As lâmpadas lá no meu distrito estão passando de celular e fazendo vídeo, me gozando eu. Sepultar a pessoa, quando vai sepultar, eles fazem uma cova dessa fundura aqui, ó. 2 palmos e 17 centímetros. Para sepultar a pessoa. Aí, liga para mim, Carlinhos, não tem ninguém para sepultar. Eu vou ter que sair da onde tiver para poder ir lá sepultar a pessoa. Para ajudar a sepultar. E isso é um absurdo. Isso não pode acontecer. O nosso distrito, o cemitério, já falei e volto a falar. Tem dois cemitérios, um dos crentes e um dos católicos, por causa de briga de família. O dos católicos não cabe mais ninguém. Eu não sei o que fazer mais. Eu não sei o que fazer. Já falamos, já pedimos, já corremos atrás. Agora deixa, na hora que acontecer, fala assim, ó gente, tá aí, ó. Infelizmente, não há saída. Você liga para a secretária, secretária fala que de sábado e domingo não trabalha. Ah, então, ó, tá proibido Cachoeirinha morrer a gente, hein? Cachoeirinha, a partir de sábado e domingo, não morre, não. Muito obrigado, senhor presidente.
1: Com a palavra, vereador, te agradecer também, Carlinhos, pelas palavras, pelo carinho também que teve aí com minha família. Com a palavra, vereador Borrinha Nery.
4: Boa tarde a todos. Em nome do presidente, cumprimento os companheiros de mesa. Em nome do meu filho Renan, que está aí acompanhando aí, o Gilson, os demais aí que estão participando aqui, cumprimento os demais aqui na sessão aqui ao vivo aqui junto com a gente. Iniciando aqui, presidente eleito do prefeito, agradecer aqui ao prefeito, ao vice-prefeito antes e o secretário Oséias. Entendo a situação do vereador Carlinho, que a demanda do município, do distrito, ela cai realmente em cima dos vereadores, né, que representa aquela comunidade, ou do vereador, no caso dele. Mas a minha parte aqui, eu tenho que fazer o agradecimento ao prefeito, ao Anderson, ao secretário Oséias, por ter atendido a indicação desse vereador e da população junto, da questão das limpezas da rua de Paulista, da Capina, que está sendo feita em todas as ruas, presidente. Está ficando muito bom. Eu acredito que nunca teve uma limpeza do jeito que está iniciando lá. O nosso Paulista é grande, estava bastante sujo, Cabral, mas está tendo uma limpeza digna para aquele distrito. Em volta do campo já limparam para bastante coisa. Na Vila dos Anjos, eu acredito que nunca teve uma limpeza do jeito que teve lá. E está fazendo nas ruas agora, hoje, na saída para Eucoporanga, foi feito, né? E eu tenho certeza que depois dessa limpeza, vai ter também a questão de lavar a rua e concluir o que a nossa população merece, né? Agradecer também ao prefeito pela reabertura, né, das estradas lá do Barro Preto, né, a questão da instalação elétrica, igual o líder prefeito falou, que é de suma importância para aquela comunidade, né? E também reivindicar aqui agora a questão da indicação

que é de suma importância para aquela comunidade, né? E também reivindicar aqui agora a questão da indicação 06-2026, que eu fiz em fevereiro, para melhoria da quadra de esporte Vila Itapiruna, né? Da parte elétrica, iluminação, alambrado e pinturas e etc, de banheiros e mais algumas coisas. E agora também nós estamos precisando, final de semana, Rubens, vai ter jogo do Campeonato Rural. E lá em volta do campo de Vila Itapiruna também tem algumas situações lá que a parte da limpeza braçal consegue ser feita, mas vai ter que ter uma retinha, um caminhão caçamba para retirada desse entulho, para dar mais comodidade aos torcedores daquela vila e os visitantes também, que nós sabemos, né, que vai estar lá, né? Outra questão é a questão, vereador Jodei, nós comentamos aí, esse patrulhamento que ficou lá, né, sem ser feito, na região ali do córrego do pacote, né? Esse ali não é galho, né? Ali não é galho. Ali é um trânsito enorme e de produção de café. Engenho, Panorama e Sapucaia, junto com assentamento, Denzol, é os maiores produtores de café, Rubens. Então, fica difícil deixar esse pontinho de galho que eles falam ali, para depois retornar uma máquina ali, andar 15, 20 quilômetros para fazer aquele pedaço. Quando tem vários galhos nas comunidades, eu ainda relevo ainda. Mas aquilo ali não. Ali nós temos que. E ali, igual eu estou falando, não tem galho. Ali é escoamento de produção dos nossos agricultores. Então, que seja olhada essa questão. Valdeci, que teve ali, né? Já estão olhando lá também, lá no Palmital, lá em cima, já me falaram agora, perto da casa da agente de saúde, também tem uma situação lá, que tem, tá ruim lá também, mas sei da dificuldade do Cícero aí, das demandas. A nossa região é muito grande, mas que possa estar olhando com carinho essa questão. A outra questão aqui que eu fiz, uma indicação 37-2026, eu passei ali no pavilhão, eu vi algumas demandas, Rubi. O pessoal está meio perdido, tem horas, paciente, líder, o presidente da Câmara, sem informações, aonde que vai fazer consultar, daqui a pouco aonde vai, procura algum setor, que o secretário possa estar olhando uma contratação de uma pessoa para ficar orientando as pessoas, principalmente quem vem do interior, e principalmente dia de sábado. Né, que de repente tem alguma consulta, um mutirão de consultas, e fica ali a meia deriva o pessoal, né? Não é uma crítica, isso aí é só como fiscalizador, para olhar essa questão com carinho, para dar mais agilidade e mais informação. Só um minuto, senhor presidente. E a outra questão também, a indicação 34-2026, que o executivo possa estar olhando.

0: esperar no momento certo aqui, pra, eu sabia que eu ia ultrapassar um minutinho aqui, no momento certo da moção agora eu vou falar do seu eterno pai. Meu muito obrigado.
1: É, fase de lide bancada. Ordem do dia. Fase ali, com palavra com o vereador líder do prefeito Rubens de Lazari.
2: Senhor presidente, peço questão de honra só para poder apresentar um projeto aqui. Existem três projetos aqui na pauta do Poder Executivo, dois já tem que pedir de regime de urgência especial pelo próprio prefeito municipal. Ele é o 027/2026, né? Onde altera aqui a lei 1768/2025 da outras providências, onde cria aqui a gerência de recursos humanos diretamente com a Secretaria Municipal de Saúde. Então, pela quantidade de servidores que existe, muito grande na Secretaria de Saúde, então existe essa função, né, de gerência aí na parte de RH necessário para poder dar conta de todo esse volume de documentação necessário, poder passar mensalmente para a Secretaria de Administração. Outro projeto aqui também, que já foi pedido de urgência especial pelo Prefeito Municipal, é o 010/2026, de autoria do Prefeito Municipal, que cria um cargo de provimento aqui, efetivo, vinculado à Secretaria de Educação, auxiliar de Secretaria. Aqui nós pedimos urgência especial no projeto 008/2026, que altera as leis complementares 13 e 14 para atualizar aqui as tabelas de vencimentos das berçaristas, recreadoras e auxiliares de serviços educacionais, que é a SE, uma vez já tem um piso, né, votado no Congresso Nacional, votado e sancionado a lei federal. Então, ela basicamente aqui, ela está reconhecendo esses profissionais aqui de berçaristas e recreadoras no quadro magistério. Já o SE, que está sendo apresentado nesse projeto, uma nova tabela de vencimentos na base da categoria. No mais, muito obrigado.
1: Votação urgência especial do projeto de lei número 027/22/2026. Altera a lei número 1768, de 22/12/2025, da outras providências. Em votação, urgência especial. Quem for favorável, permaneça como está. Aprovado por unanimidade. Em discussão. Em votação, o projeto. Quem for. Esse é o da saúde. Em discussão. Em votação, quem for favorável, permaneça como está. Aprovado por unanimidade. Menos o voto do vereador Juvenal Calixto Filho. Em votação, urgência especial do projeto de lei número 008, 19 de março de 2026. Altera a lei complementar número 13 e 14, ambas de 30 de dezembro de 2009. Para autorizar tabelas de vencimentos base das categorias de berçaristas, recreadoras e auxiliar de serviços educacionais, ASE, e outras providências. Em discussão, com a palavra o vereador Carlinho da Dengue.
3: Senhor presidente, eu voltei a essa tribuna. Pena que uma das berçaristas e recreadoras não está aqui hoje para ouvir o que eu vou falar. Pena, que eu ia falar o nome dela e mostrar quem é. Numa sessão que teve, aquele cidadão aqui que veio falar que nós éramos analfabetos, não entendi de lei, que é do sindicato, ela estava sentada ali próximo ao Gilson ali, doutor Gilson ali. Ela gritou de lá, analfabeto! Eu não sou analfabeto. Eu tenho escolaridade, eu tenho um segundo grau completo. Cursei lá no João 23, né? Comecei no meu distrito e terminei aqui no João 23. Ela me gritou de analfabeto. Ela pode ter faculdade, igual eu não tenho, porque eu não quis. Não quis estudar. Meu negócio, eu tenho privilégio, sou trabalhador com dignidade, trabalhador rural, produtor rural, com muita dignidade. Eu não quis. Mas meus três filhos têm. Meus três filhos têm um advogado. Um tem curso de recursos humanos, o outro tem pedagogia, a minha filha tem pedagogia. Eu não quis, e ela me chamou de analfabeto. Só que ela esqueceu que toda autoridade é construída por Deus, e nós temos voto, e ela não tem. Eu queria

0: que ativesse aqui para falar, me chamar de analfabeto. Agora nós vamos votar um projeto que vai ajudar eles, né, enquadrar dentro da lei, e ver se ela para de falar mal de nós, que o lugar que ela vai, ela fala mal dos vereadores. Eu nunca vi uma pessoa estressada e mal-humorada igual a ela. Eu queria que ela estivesse aqui, mas ela vai vir aqui nessa câmara ainda. O dia que ela vir chegar aqui nessa câmara, eu vou falar o nome dela. Ó, lembra que eu falei a senhora, sou incompetente, irresponsável, chamar a gente aqui de analfabeto, criticar, ficar xingando lá de lá, é muito fácil ficar xingando. Se fosse só ela, sargento, era o teatinho, meu voto contra. Mas infelizmente, cabe às outras berçaristas e recreadoras, tem várias pessoas do bem. Ela pode ser até do bem, mas eu nunca vi que ela criticou. Não saí dentro do meu gabinete quando o Valderes era prefeito para pedir ajuda, porque ele estava lá no fundo do poço. A gente lamenta. Mas eu ainda vou falar com ela aqui ainda. O dia que ela pôr o pé nessa câmara, só se eu morrer. Mas eu, quando eu vou falar a senhora que eu falei que é dia. Mas muito obrigado, senhor presidente.
1: É, vamos, acabou pulando, não votando a urgência. Em votação, urgência especial. Quem for favorável, permaneça como está. Aprovado por unanimidade. Agora em discussão, com a palavra, vereador Pedrinho Godoy.
2: Volto a essa tribuna, senhor presidente, para parabenizar o executivo. Esse projeto de lei é de suma importância para as categorias das berçaristas e recreadoras e auxiliares de serviços educacionais. Reconhecendo, né, e adequando ao direito que essas pessoas têm, com certeza agora vai fazer a mudança, né, e de R$ 1.600 já passar a ser um salário melhor, conforme a tabela que nós temos aí. Prefeito, mandou muito bem, parabéns, pode contar com o meu voto.
1: Em votação, quem for favorável permaneça como está, aprovado por unanimidade. Em votação, a urgência especial do projeto de lei número 10, de 17 de abril de 2026, que o cargo e provimento efetivo vincular à Secretaria Municipal de Educação e da outras providências. Em votação, urgência especial. Quem for favorável, permaneça como está. Aprovado por unanimidade. Em discussão, o projeto. Em votação, o projeto. Quem for favorável, permaneça como está. Aprovado por unanimidade. Em discussão, parecida à Comissão de Justiça e Legislação sobre o projeto de lei número 025/2026, de autoria do vereador Elcio Alves, que denomina cozinha da Câmara Municipal e da outra, denomina cozinha da Câmara Municipal. Denomina o nome da cozinha da Câmara Municipal, da Rosilda, né? A funcionária nossa, mãe do nosso funcionário Diego também, né? Funcionário de muitos anos, que a gente acabou perdendo essa pessoa tão querida aqui também. Então, em discussão o projeto. Em votação, quem for favorável, permaneça como está. Aprovado por unanimidade. Em discussão, parecida à Comissão de Justiça, Legislação e Redação sobre o projeto de lei 027/2026, de autoria do vereador Juvenal Calixto Filho, que concede título de cidadania franciscense ao senhor Gilson Daniel Batista. Manifesto parecer favorável. Em discussão, em votação, quem for favorável, permaneça como está. Aprovado por unanimidade. Em discussão, parecida à Comissão de Justiça, Legislação e Redação sobre o projeto de lei 028/2026, de autoria do vereador Juvenal Calixto Filho, que concede título de cidadania franciscense ao delegado da Polícia Civil, Lourenço da Silva Pasolini. Manifesto o parecer favorável. Em discussão, com a palavra o vereador Juvenal Calixto.
3: Eu sei que o Carlinhos sempre nos ajuda. Senhores vereadores, com relação a esse título de cidadão franciscense para Lourenço Pasolini. Senhor presidente, novos vereadores, vem essa tribuna defender a aprovação desse projeto de lei que concede o título de cidadão franciscense a Lourenço Pasolini em reconhecimento à sua trajetória, ao seu compromisso com a sociedade capixaba e às contribuições com seu trabalho tem proporcionado ao desenvolvimento do nosso estado. Lorenzo Pasolini, senhores vereadores, possui uma carreira marcada pela dedicação ao serviço público, formado em Direito, iniciou sua trajetória ainda muito, muito jovem, ali no Tribunal de Contas do Estado do Espírito Santo, e posteriormente ingressou à Polícia Civil como delegado, atuando em diversas áreas importantes, especialmente na proteção de criança e adolescentes. Aqui eu quero um parêntese. Ele foi deputado estadual de 2019 a 2023, presidindo, né, a Comissão de Proteção à Criança e Adolescente. Nós tivemos, na época, o privilégio de recebê-lo aqui, acompanhá-lo ali na Rádio Clube. O mesmo teve dando várias entrevistas aqui e fazendo um papel fundamental nesse serviço aí e política sobre as drogas, né? Fez um excelente e brilhante trabalho presidindo essa comissão. Na vida pública, exerceu o mandato, né, de deputado estadual, como falamos, participando de elaboração de leis importantes para a população capixaba. Atualmente, como prefeito de Vitória, tem desenvolvido ações voltadas para o crescimento econômico, social e cultural, defendendo a integração entre os municípios e fortalecimento das políticas públicas que beneficiam não apenas a capital, mas também o interior do estado do Espírito Santo. Por sua atuação séria, técnica e comprometida com o desenvolvimento do nosso estado, entendo que esta homenagem é mais que justa e representa o reconhecimento do nosso povo franciscense a uma liderança que tem contribuído para o fortalecimento dos municípios e da política capixaba. Por isso, venho encarecidamente pedir o voto de cada um dos nobres colegas. O nosso muito obrigado.
1: Em votação, quem for favorável, permaneça como está. Aprovado por unanimidade. Em discussão, parecer de Comissão de Justiça, Legislação e Redação sobre o projeto de lei 030/2026. De autoria do vereador Emerson Lima, que concede título de cidadania franciscense ao doutor Winston Chazep Ueda. Manifesta o parecer favorável. Em discussão, queria que deixar nossas palavras também ao doutor Winston, né, que é um médico de Vitória, que atende aqui no Hospital de Barra de São Francisco, né, e ele é o cirurgião plástico. É um cara que veio para aqui no início, né, acreditou, né, nessa parceria junto com o governo do estado. A gente sabe que é difícil o médico vir para o interior, principalmente nessas especialidades, mas ele acreditou nesse trabalho aí desde o início junto com o governo do estado e está fazendo um brilhante trabalho ali no Hospital do Barra de São Francisco. Em votação, quem for favorável, permaneça como está. Aprovado por unanimidade. Oi. Bota os requerimentos. Deixa aqui pro Leandro. Deixa o Leandro falar. Em votação, em discussão, requerimento 001/2026, de autoria do vereador Juvenal Calixto Filho, no uso de suas atribuições. Requer informações detalhadas acerca do servidor Gilmar Ribeiro Leite, atualmente nomeado no cargo de subcoordenador de instalações. Em discussão, em votação, quem for favorável, permaneça como está. Negado com 8 votos. Em discussão, requerimento 002/2026, do vereador também Juvenal Calixto Filho. Em discussão, em votação, quem for favorável, permaneça como está. Negado também com 8 votos. Passa a moção para o Leandro, eu não vou ler não.
4: Moção de pesar. A Câmara Municipal, através do vereador Pedrinho Godoy, com assento nesse Legislativo Municipal, vem por meio dessa expressar os maiores profundos sentimentos de pesar, mas é pelo falecimento do senhor Jailson de Oliveira, ou conhecido como Jajá, Zé morador de Barra de São Francisco. Sem votação. Jajá, com a palavra, vereador Sargento Farias.
5: Senhor presidente, nobres pares, Pedrinho ficou ali meio na dúvida, a gente acabou não ouvindo direito, né, Pedrinho? De falar, mas vou pegar aqui uma carona na sua moção de pesar ao Jailson. Jajá Lanche. O Jailson, ele tinha aquela lanchonete dele ali há vários anos. Um funcionário também exemplar da Cezan, ao qual quero deixar aqui meu abraço a todos funcionários, maioria aposentada da Cezan, que esteve lá no velório, meu amigo Demir Saá, Carlinho Caipora, Tião da Cezan, Ailton, vários outros

0: Sim. Caipora, Tião da Cezan, Ailton, vários outros que a gente pôde dar um abraço lá e tá ali transmitindo o carinho àquela família pela perda do nosso amigo Jailson, o Jajá. Eu tenho que falar, Pedrinho, do Jajá um pouquinho, vereador Elcio, porque eu me recordo desde os anos 90, nós trabalhando ali no serviço de rádio patrulha, Gonçalves, e você, Sargento Gonçalves, meu amigo da Ambiental, você vai recordar disso. O Jajá tinha um carinho tão grande pela Polícia Militar, que era um dos comerciantes aqui de lanchonete, que todos os domingos, sem cessar, fazendo sol ou chuva, ele direcionava uma pizza GG para o batalhão, para o serviço de rádio patrulha. Ele sempre teve essa paixão por nós militares e sabia da necessidade ali de estar dando aquele brinde ali para a Polícia Militar, que às vezes já passamos por tanta fadiga na polícia, com salário atrasado e ruim, e às vezes não tinha condições nem de lanchar à noite. Então, Jajá deixa um legado tão grande aos policiais do 11º Batalhão. Acredito que ele teve o título de amigo do 11º Batalhão também. A toda a família Firme, nós vamos deixar aqui o nosso sentimento pela perca desse camarada com 60 anos de idade. E a gente tem observado nesse mês de abril aí, março, tem falecido tantos amigos e tem nos causado tanta tristeza, mas é o final da vida, estamos escrito no livro de Deus, e na hora que chamar, meu irmão, cada um vai naquele dia, e não tem medicina que dá jeito, porque ali é a vontade de Deus. Então, que Deus possa confortar aí a toda a família do nosso amigo, do nosso irmão, do nosso patrona da nossa Polícia Militar do 11º Batalhão, um cara que teve fervorosamente agradando aos policiais, sem pedir nada em troca. Isso que era importante, que Deus possa confortar a todo, e fica a nossa homenagem aqui na Câmara Municipal à família Firme do nosso amigo Jailson. Muito obrigado.
1: Com a palavra, vereador Pedrinho Godoy.
2: Volto a essa tribuna somente para dizer que eu sinto muito pela perda aí da família do seu Jailson. Já o conheci, né, muito, fiz capoeira com o filho, enfim. Meu abraço a todos da família. Eu não estou num dia muito bom hoje, não, mas o nosso amigo Farias já deu a sua fala aqui, eu faço das suas palavras as minhas. Quando fala em velório, igual o nosso colega falou aqui, até o senhor mesmo disse que não gosta de ir em velório, mas acaba indo pelo, né? Eu não gosto de velório. Para eu ir, é um esforço danado, porque só quem já perdeu sabe, né? Então, fica aqui meu abraço a todos da família, a todos os enlutados, e sintam-se abraçados por mim, por essa casa de leis aqui, meu. Muito obrigado.
1: Mais algum vereador? Em votação, quem for favorável, permaneça como está. Aprovado por unanimidade. Moção de pesar da família enlutada pelo falecimento de Gilberto Brito Félix, ocorrido dia 2/5. A informação do falecimento foi compartilhada por sua família. A Câmara Municipal de Barra de São Francisco apresenta nos termos regimentais, através do vereador Carlinho da Dengue, com assento nesse legislativo municipal, após ouvido e aprovado pelo plenário, manifesta a sua solidariedade e encaminha a moção de pesar à família enlutada. Em discussão. Em votação. Quem for aprovado, permaneça como está. Aprovado por unanimidade. Moção de pesar da família lutada pelo falecimento do senhor Manuel Gregório, ocorreu.

0: 24/4/2026, a informação do falecimento foi compartilhada por sua família. A Câmara Municipal de Barra de São Francisco apresenta nos termos regimentais, através do vereador Carlinho da Dengue, com assento nesse legislativo municipal, após ouvido e aprovado pelo plenário, se manifesta sua solidariedade e encaminha a presente moção de pesar à família. É em discussão, em votação. Quem for favorável, permaneça como está. Aprovado por unanimidade. Moção de pesar. O vereador Emerson Lima, no uso das suas atribuições, apresenta o presente moção de pesar em virtude do falecimento de João Batista Serraria, ocorrido no dia 27 de abril de 2026. João Batista era conhecido por sua atuação na churrascaria que funcionava no centro do estado municipal, onde construiu amizade e deixou sua marca. Nesse momento de dor, nós solidarizamos com todos os familiares e amigos, rogando a Deus que conforte seus corações e conceda força para enfrentar essa grande perda. Em discussão, em votação. Quem for favorável, permaneça como está. Aprovado por unanimidade. Moção de pesar à família lutada pelo falecimento do senhor Geraldo Lima da Costa, ocorrido no dia 4/5. A informação do falecimento foi compartilhada pelo seu filho. A Câmara Municipal de Barra de São Francisco apresenta nos termos regimentais, através do vereador Carlinho da Dengue, com assento nesse legislativo municipal, após ouvido e aprovado pelo plenário, manifesta a sua solidariedade e encaminha a presente moção de pesar à família. Assinado por todos os vereadores. Em discussão, com a palavra vereador Carlinho da Dengue.
1: Senhor presidente e nobres pares presente. Eu gostaria de um minuto de silêncio, que todos ficassem de pé em memória do senhor Geraldo. E os demais, por gentileza.

0: rogamos a Deus para que Deus continue abençoando a família lotada. Muito obrigado.
1: Com a palavra, vereador Mulinha.
2: Senhor presidente, quero externar aqui minhas condolências à família do vereador Emerson Lima, à família do Serraria e às demais famílias enlutadas. Nosso município, neste mês de abril, tivemos várias percas importantes no seio da sociedade. Tivemos a Rosilda, funcionária nossa aqui, a qual aprendemos a amar e respeitar, não só pelos laços sanguíneos, devido ela ser sobrinha de uma tia minha, e pelo tratamento que ela dispensava a todos nós aqui nessa Câmara Municipal. A família Lima também, temos laços. Uma tia do Emerson é minha prima, e assim, quantos e quantos anos a gente conhece o Sr. Geraldo e a Dona Fafinha, e muitos antes da política. Sempre procuramos respeitar aquela família, sempre fomos bem tratados por eles, e neste momento de dor que a família enlutada passa, nós queremos rogar que Deus seja o consolo dessa família, dos filhos, dos netos, mas principalmente da Fafinha. A gente sabe o quanto ela está sofrendo, porque toda a vida teve uma vida em conjunto ali com o Sr. Geraldo, estavam sempre juntos, e a gente passa na nossa memória o quanto ela deve estar sofrendo. Sabemos que os filhos, os netos estão sofrendo, mas eu olho mais pela Dona Fafinha. Que Deus seja o consolo da vida dela. Serraria, dispensa comentários. Quantos e quantos anos a gente conhece? Quantas muquecas nós íamos para a beirada desse rio, juntamente com o senhor Dazílio, para fazer muqueca ali, quando esse rio ainda permitia pescar nele. E quando ele assumiu aquela churrascaria ali no campo ali, quantas e quantas vezes nós passávamos lá, falávamos: Serraria, estou doido querendo comer um churrasco, mas não tenho recurso financeiro nesse momento. Come aí, Mulinha, não preocupa com isso não. Diga que se tiver dinheiro, você volta e paga. Então, assim, foi pessoas que a gente aprendeu a gostar, a amar e a respeitar principalmente. Então, nós queremos, nesse momento, externar nossas condolências a todos os familiares das famílias enlutadas desse mês de abril e nesse início agora de maio. No mais, nosso muito obrigado.
1: Com a palavra, vereador Borrinha.
3: Também não poderia deixar de retornar à tribuna dessa casa de lei. Igual o Mulinha falou, esse mês foi pesado, né? Parabenizar o Elcio aí pela essa grande homenagem, né? A família da Dona Rosilda. Já sabe aí, a gente chega ali para tomar o cafezinho, você já vê a diferença, né, do café. Não estou falando que o café está ruim, né, mas você sabe, cada um tem o seu jeitinho de fazer o café, e o dela era diferenciado, né? E também a família Serraria me lembra muito a família, na época do meu pai, de campo, jogando bola. Era um local que chegava ali, todo mundo ali para, independente do resultado, mas principalmente quando ganhava, estava ali com aquele jeito de atendimento, né, com todos, né, brincalhão ali com todos ali. E a questão também do pai do Emerson, sei a dor que ele está sentindo, que eu passei por isso, né, no velório Serraria mesmo, brinquei um pouquinho com ele, ainda falei com ele ainda se eu poderia dormir, né, com o Emerson dirigindo. Ele não escutou direitinho, o Emo falou: boa, faz mais alto um pouquinho. Fui lá e falei novamente. É uma pessoa que eu não tinha tanta liberdade, mas conheci tem pouco tempo. gostaria de ter conhecido antes, né? Mas tem a dona Fafinha aí que a gente vai dando suporte e que Deus vai iluminando a toda a família aí lutada.
1: É, quero aqui deixar os meus sentimentos, Emerson. O Emerson é um amigo que a política me deu, um irmão na política. É, eu sei o que é perder um pai e uma mãe, não é fácil. Mas eu falo para quem tem, faça enquanto está vivo a missão de um filho, Sajá, que depois o conforto é mais tranquilo. E eu tenho certeza, Emerson, que você foi um filho maravilhoso, professor Geraldo. Então eu deixo aqui o meu sincero sentimento. Eu sei que esse momento é de vocês, da família de vocês, e que Deus possa estar abençoando vocês. E você pode ter certeza que foi visto aqui, a cidade de São Francisco e toda a região acolheu a sua família, e nós estamos juntos. Você tem muito amigo nesse momento aí. Em votação, quem for favorável, permaneça como está. Aprovado por unanimidade. Moção de pesar à família pelo falecimento da senhora Zé Terezinha Meneghetti Saldanha, ocorrido no dia 10 de maio de 2026. A Câmara Municipal de Barra de São Francisco apresenta nos termos regimentais, através do vereador Rubens Edelazari, com assento nesse, a Legislativo Municipal. Após ouvido e aprovado pelo plenário, manifesta a solidariedade e encaminha a presente moção de pesar à família. Em discussão, em votação, quem for favorável, permaneça como está. Aprovado por unanimidade. Não havendo mais, declaro encerrados os trabalhos de hoje.

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Começando bem demais com o

0: Luana Prado cantando bem demais aqui no Pegada Sertaneja, a pegada que você gosta, né? Fica na audiência, não desconecta, a gente volta já. Chora viola!
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1: É Paulinho Esteves por aqui, hein? Paulinha Esteves. De festa, alegria. Sucesso, pegada sertaneja. De volta com tudo que você gosta.

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1: Já estamos de volta. Um show de sucesso. Chama na bota, bebê.
2: A geladeira está vazia.

essa foi pra encerrar em grande estilo o nosso Pegada Sertaneja de hoje. Aí sim, sucesso bacana. Meus amores, é o seguinte, beijo nesse coração, se cuida, tá bom? E a gente se encontra na próxima edição. Encontro marcadíssimo, coloco o lembrete pra você não esquecer aí, tá?

muito bom ter você com a gente. O Pegada Sertaneja fica por aqui. Obrigado pela sua audiência e até o nosso próximo encontro.

0: no ar a Voz do Brasil. As notícias do governo federal que movimentaram o país no dia de hoje.
1: Boa noite.
2: Uma boa noite para você que nos acompanha em todo o país.
1: Segunda-feira, 11 de maio de 2026.
2: E vamos ao destaque do dia.